0: Aparecida, padroeira do Brasil.
1: E a Polícia Rodoviária Federal já está nas rodovias com operações de fiscalização e orientação aos condutores.
0: Com atenção especial para as estradas do interior de São Paulo, onde acontecem romarias em homenagem à Nossa Senhora Aparecida.
1: E também no estado do Pará, com as celebrações do Círio de Nazaré.
0: Com a movimentação, haverá reforço de policiamento para prevenir acidentes graves e aumento da criminalidade.
2: Todas as rodovias federais do país terão reforço na fiscalização entre 9 e 12 de outubro. E os corredores rodoviários de São Paulo e do Pará ganham atenção especial por causa da grande mobilização em direção ao Santuário Nacional de Aparecida e ao Círio de Nazaré. A Polícia Rodoviária Federal vai ampliar o policiamento nos dois estados com emprego de policiais de diferentes regiões, que vão atuar na fiscalização de trânsito com foco no controle de velocidade e nas condutas que possam aumentar os riscos de acidentes. E a PRF faz recomendações aos romeiros e motoristas, como detalha Natália Guimarães, da Comunicação Social da Polícia Rodoviária Federal.
3: Aos romeiros, a orientação é de usar roupas claras, materiais refletivos, deslocar no sentido contrário da via e mantendo distância dos veículos. Os ciclistas devem utilizar o capacete, se deslocar no fluxo dos veículos e manter distância deles. Aos motoristas, a atenção é redobrada, principalmente em trechos com presença de romeiros e ciclistas, evitando o excesso de velocidade, o uso do celular no volante e, claro, se beber, não dirige.
2: Em São Paulo, uma das novidades da operação será o emprego de drones no apoio ao trabalho. Os equipamentos vão ampliar a capacidade de observação das rodovias e pontos de maior concentração de pedestres e veículos. A operação também vai contar com o apoio de um helicóptero. E em caso de emergência, ligue 191. Reportagem Luciana Colares de Holanda.
1: E o Santuário Nacional de Aparecida, no interior de São Paulo, se prepara para receber uma multidão de devotos na próxima segunda-feira, dia dedicado à padroeira do Brasil.
0: De acordo com o Ministério do Turismo, mais de 500 mil fiéis são esperados para as celebrações e o feriado prolongado deve movimentar cerca de 3 bilhões e 590 milhões de reais na economia da região.
1: Neste ano, a rota de peregrinação Caminho da Fé, que termina no Santuário de Aparecida, passa a ser reconhecida por lei como rota turística nacional, com o objetivo de estimular o turismo religioso, cultural e rural.
0: Para quem vai à região, a recomendação é redobrar a atenção nas estradas, que recebem grande número de romeiros a pé e de bicicleta.
1: Centenas de estudantes e pesquisadores tiveram seus trabalhos interrompidos pelo incêndio que atingiu laboratórios da Universidade Federal de Pernambuco na noite da última quarta-feira.
0: A Polícia Federal instaurou inquérito e iniciou a perícia para apurar o caso.
1: Por conta do episódio, a CAPES, Coordenação de Aperfeiçoamento de Pessoal de Nível Superior, anunciou a prorrogação de bolsas e apoio para a retomada das pesquisas em outras instituições.
0: No local será erguida uma nova estrutura com 7 mil metros quadrados e recomposição total dos laboratórios.
4: A nova estrutura que será erguida na Universidade Federal de Pernambuco terá cerca de 7 mil metros quadrados, mais que o dobro da área do prédio atingido pelo incêndio. A previsão é que a obra comece após a conclusão da perícia e das investigações sobre o ocorrido. Também será feita a recomposição dos equipamentos dos laboratórios atingidos. O ministro da Educação, Leonardo Barchini, esteve na universidade para acompanhar de perto a situação.
5: A minha vinda aqui, primeiro, para prestar solidariedade aqui à comunidade acadêmica da universidade, em especial aos professores, aos cientistas, aos estudantes que faziam suas pesquisas aqui no prédio, e tudo aquilo que for necessário nós faremos para que os prejuízos sejam os mínimos possíveis, principalmente prejuízo na pesquisa e principalmente no bem-estar dos estudantes.
4: No local atingido funcionavam laboratórios de diferentes áreas, como fármacos, genética e inovação terapêutica. Nesses espaços, estavam em andamento pelo menos 200 trabalhos acadêmicos. A CAPES anunciou que, com o incêndio, as bolsas de pesquisadores serão prorrogadas pelo tempo necessário à continuidade dos trabalhos. Estudantes de doutorado e mestrado poderão dar andamento às pesquisas em instituições estrangeiras e nacionais, em parceria com a UFPE. A Polícia Federal está investigando as causas do incêndio. Foi instaurado inquérito e iniciados os trabalhos de investigação e perícia. Por enquanto, o trabalho é feito com a ajuda de robôs e drones, já que as condições do prédio ainda não permitem a entrada dos peritos. A ideia é identificar a origem do fogo e reconstruir a dinâmica do incêndio. Reportagem Graziela Mendonça.
1: Abastecer o carro deve ficar mais barato a partir desse mês.
0: O governo federal zerou os impostos sobre a gasolina por 30 dias e ampliou os subsídios ao etanol e ao diesel importado.
1: As medidas buscam conter a alta dos combustíveis gerada pela crise internacional do petróleo, em razão dos conflitos no Oriente Médio.
0: Além dos subsídios, postos e distribuidoras passam por fiscalização reforçada para garantir que a redução chegue ao consumidor sem abusos.
6: Com a decisão, fica zerada por 30 dias a cobrança dos impostos PIS, COFINS e CID sobre a importação e a comercialização de gasolina. Esse período pode ser prorrogado. No caso da gasolina, o desconto será de 89 centavos por litro. Também foi prorrogada a desoneração do etanol hidratado, de 19 centavos por litro. Além disso, foi anunciada uma subvenção extra aos importadores de óleo diesel. Agora, eles passam a receber R$ 1,40 por litro a mais, além dos R$ 2,12 que já estavam em vigor. O montante, que deixará de ser arrecadado, será compensado com receitas extraordinárias do petróleo da União. O ministro do Planejamento e Orçamento, Bruno Moretti, explica os impactos das medidas.
7: Isso vai trazer ainda mais tranquilidade para a garantia de abastecimento interno, para a nossa oferta, e de estabilidade de preço. O custo, repito, dessa subvenção vai no valor de 1,6 bilhão por esse período de 30 dias.
6: Também foi apresentado um balanço da Operação Carga Pesada, que fiscalizou os preços praticados nos postos de combustíveis. Na primeira fase da operação, foram fiscalizados 11.140 postos e 463 distribuidoras. Já na segunda fase, foram realizadas 676 ações. O secretário nacional de Consumidor do Ministério da Justiça e Segurança Pública, Ricardo Morishita, afirmou que o trabalho de combate às práticas abusivas continuará.
8: Foram realizadas 271 medidas nessas duas semanas e meia pela Senacom, sendo compreendidas 142 notificações, que é o acompanhamento e monitoramento de preço documentado, mas também 129 processos administrativos sancionatórios, onde há uma acusação formal sobre a elevação dessa margem de preço. Essas medidas vão continuar, elas são de natureza permanente e a gente espera cada vez mais encontrar uma normalidade ou pelo menos uma adequação.
6: As ações buscam conter a alta dos preços dos combustíveis provocada pelo conflito no Oriente Médio. O preço do petróleo passou de 100 dólares por barril, mais de 40% acima do valor registrado antes da guerra. Com locução de Thaís de Araújo, reportagem Márcia Fernandes.
1: Pois é, e abastecer o veículo com etanol ou diesel no Brasil vai além da escolha na bomba. Movimenta uma ampla cadeia produtiva, gera empregos e tem impacto na renda no país.
0: Com mudanças recentes no percentual de biocombustíveis misturados à gasolina, os motoristas também exercem papel fundamental na fiscalização, podendo denunciar irregularidades.
1: Confira na reportagem de Luana Karen.
9: Os carros ainda eram raros nas ruas quando o etanol começou a ser pesquisado no Brasil. Era a década de 1920 e a ideia era reduzir a dependência do petróleo que vinha do estrangeiro. Mas foi na década de 1970, com o encarecimento dos combustíveis fósseis após sucessivas crises, que surgiu no Brasil o Programa Nacional do Álcool, o Proálcool. Como explica o professor de Química da Universidade de Brasília, Paulo Anselmo Soares.
10: Na década de 70, quando tem aquelas crises do petróleo, e aí a gente tem várias iniciativas. Uma delas é o etanol, Mas a gente teve outros também, como o carvão vegetal. Também teve a iniciativa do óleo e o biodiesel para substituir o diesel de petróleo.
9: Atualmente, o Brasil produz etanol anidro, que é misturado à gasolina, e etanol hidratado, disponível diretamente nos postos de combustível. Desde 1º de agosto, a mistura de etanol anidro à gasolina passou de 30% para 32%. Já o biodiesel está disponível apenas na mistura com o diesel. Em cada litro de diesel, está autorizada a adição de 15% de biodiesel. O professor Paulo Soares, da UNB, explica que a maior parte da matéria-prima para a produção do biodiesel vem da soja.
10: 70, 75% que vem da soja. Aí temos mais um pouquinho aí que vem de outras commodities agrícolas, como, por exemplo, o caroço de algodão. Mas a gente também tem o processamento aí de um monte de resíduos do frigorífico.
9: A diretora do Departamento de Biocombustíveis do Ministério de Minas e Energia, Lorena Mendes de Souza, destaca que o uso de biocombustíveis reduz impactos ambientais e movimenta toda uma indústria nacional criada em torno das produções de etanol e biodiesel.
11: Porque eles são uma das principais ferramentas que a gente tem para reduzir emissões de gás de efeito estufa. Mas, na verdade, eles acabam fazendo muito mais do que isso. Fortalecem a segurança energética, a segurança do abastecimento. Acaba gerando emprego, renda, desenvolvimento em todas as regiões do país.
9: No Brasil, a Agência Nacional do Petróleo, Gás Natural e Biocombustíveis, ANP, é o órgão responsável por definir as especificações dos combustíveis e também por fiscalizar a qualidade de toda a cadeia de abastecimento. O consumidor também pode contribuir para a identificação de possíveis irregularidades, fazendo denúncias no telefone da ANP, o 0800-970-0267. Reportagem Luana Karen.
0: Atenção, pescadores artesanais de todo o país. Foi ampliado o prazo para solicitar o seguro defeso.
1: Agora, os trabalhadores podem fazer o pedido entre 30 dias... pedido 30 dias antes e até 90 dias depois do início do período de restrição da pesca. A mudança busca facilitar o acesso e garantir o benefício a quem tem direito.
0: O período é marcado pela pausa temporária na pesca para proteger a reprodução dos animais.
1: Além do novo prazo, o INSS confirmou o pagamento do quarto lote do seguro defeso para mais de 21 mil pescadores.
0: Os depósitos acontecem entre os dias 13 e 17 de outubro. Para consultar a data exata da liberação, o trabalhador deve acessar o aplicativo da carteira de trabalho digital.
1: Se preferir, a consulta também pode ser feita pelo telefone pela central Alô Trabalho, no número 158.
0: Quem trabalha por conta própria encontra no acesso a novos clientes a oportunidade de aumentar a renda dos pequenos negócios.
1: E na Semana do Empreendedor, uma ferramenta gratuita conecta prestadores de serviço a demandas de órgãos públicos. É a plataforma Contrata Mais Brasil.
0: E ainda tem a possibilidade de crédito e renegociação de dívidas para pequenos empresários. Confira na reportagem.
12: Quem trabalha por conta própria sabe. Encontrar um novo cliente pode fazer diferença no fim do mês. Assim foi com Gutenberg, que presta serviços gerais em Pernambuco e conseguiu uma oportunidade de trabalho em um posto de saúde no Recife. A contratação aconteceu por meio do Contrata Mais Brasil, plataforma que aproxima pequenos negócios de órgãos públicos e envia ao empreendedor, pelo WhatsApp, avisos sobre oportunidades de contratação de acordo com a atividade e o município.
13: Eu identifiquei uma demanda que eu poderia realizar o serviço. Contactei o gerente, realizei a visita técnica. No outro dia já fui contratado, que foi para troca de película fumê, para colocar nas janelas do posto de saúde. Emiti a nota fiscal e o gerente já realizou o pagamento no Pix.
12: Desde o ano passado, o Contrata Mais Brasil registrou 68 milhões de reais em contratos firmados. Atualmente, há 602 oportunidades disponíveis para prestação de serviços. Nesta Semana do Empreendedor, marcada pelo Dia do Empreendedor, no último dia 5, a experiência de Gutenberg mostra como o acesso a oportunidades pode abrir caminho para quem já está pronto para trabalhar. Mas quem trabalha por conta própria própria também precisa de apoio para organizar o negócio. Sobre esses serviços, fala o ministro do Empreendedorismo, da Microempresa e da Empresa de Pequeno Porte, Paulo Henrique Pereira.
14: Quando um pequeno negócio consegue chegar a um novo cliente, isso pode representar mais renda, mais trabalho e uma oportunidade de crescimento. E hoje, já existem ferramentas disponíveis para ampliar essas possibilidades e também facilitar o acesso a crédito e outros serviços importantes para quem empreende.
12: Entre essas opções estão o Procred 360, linha de crédito para MEIs e microempresas, e o Desenrola MEI, voltado à renegociação de dívidas. Para conhecer essas e outras opções, basta acessar o portal do empreendedor no endereço gov.br/empreendedor. Reportagem Andressa Conde.
1: Segunda-feira é Dia das Crianças e quem vai comprar os presentes nesse final de semana precisa ficar atento com a qualidade dos brinquedos.
0: Desde setembro, o Inmetro tem realizado operações de fiscalização em todos os estados para averiguar se os produtos atendem aos requisitos técnicos e de segurança antes de chegar ao consumidor, inclusive nas vendas pela internet.
1: Confira os cuidados que você deve ter na hora das compras, na reportagem de Márcia Fernandes.
15: Na hora de escolher o brinquedo ideal para o Dia das Crianças, tem gente que leva em conta se o objeto vai ser divertido, se vai agradar o presenteado. Mas é preciso ter atenção na escolha. Segundo o Inmetro, um dos cuidados importantes é observar o selo que indica se o presente corresponde à idade da criança. É preciso observar também se há peças pequenas ou produtos tóxicos na composição. Valnei Cunha é chefe da divisão de fiscalização do Inmetro. Ele explica que uma das principais medidas que devem ser tomadas é verificar se ele possui o selo de identificação da conformidade do Inmetro.
16: Quando um produto ele é certificado pelo Inmetro, ele obrigatoriamente vai passar por vários ensaios, vários testes, para que possa caracterizar a segurança do uso desse produto.
15: O Inmetro destaca que é preciso ter cuidado também com os chamados squishes e slimes, brinquedos macios, que muitas vezes imitam alimentos e possuem texturas atraentes. Diferente do que muitas vezes é divulgado nas redes sociais, esses materiais não podem ser aquecidos no micro-ondas, forno ou outras fontes de calor. Vale também a regra que deve ser seguida na escolha de qualquer brinquedo: observar a procedência, a faixa etária e as informações de segurança, como o selo. É o que aponta Valnei Cunha, do Inmetro.
16: Quando você tem um brinquedo, ele apresenta o selo do Inmetro, o Inmetro está atestando que ele passou por vários ensaios para mostrar a qualidade e a segurança no uso daquele produto.
15: Outra dica importante é comprar sempre no mercado formal, evitando camelôs e feiras, um cuidado que o aposentado Antônio Elcio faz questão de tomar.
17: Eu compro sempre na loja, que é mais seguro, né? A gente vê cedo de metro, vê tudo, né?
15: Daniel Carnaúba é diretor do Departamento de Proteção e Defesa do Consumidor. Ele destaca que o consumidor pode procurar órgãos competentes no caso de comprar um produto falsificado.
18: Primeiro, fazer uma reclamação direta para a loja ou para o site aonde ele adquiriu. É importante também que o consumidor reporte esse caso para os órgãos de defesa do consumidor, fazer uma denúncia para os PROCONs.
15: Empresas e estabelecimentos que comercializam produtos não regulamentados estão sujeitos a penalidades. Se o consumidor identificar um brinquedo falsificado ou sem o selo do Inmetro à venda, pode comunicar o caso à ouvidoria do Inmetro pelo telefone 0800 285 1818. Reportagem Márcia Fernandes.
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0: Imagine fazer uma viagem e ao invés de se hospedar em um quarto, você vai ficar numa cabine. Os corredores ganham outro nome, são decks. E pelas janelas do hotel flutuante, uma cidade diferente da costa brasileira no horizonte.
1: É chegada a temporada de cruzeiros, que vai de outubro a abril do ano que vem.
0: Os navios podem chegar a receber mais de 6 mil passageiros em uma só viagem.
1: A previsão dessa temporada é de mais de 830 mil leitos com diferentes roteiros.
0: E quem já viveu a experiência garante. Além da estrutura de lazer a bordo, viajar de cruzeiro é a oportunidade de conhecer vários destinos sem precisar desfazer as malas a cada parada.
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21: Mais de 7 mil quilômetros do território brasileiro são banhados pelo mar, formando praias paradisíacas e paisagens de tirar o fôlego. E já que estamos falando de mar, que tal viajar por ele? 3 de outubro abre oficialmente a temporada de cruzeiros no Brasil. Até abril, estão previstos 8 navios que vão oferecer 187 roteiros e 675 escalas. Os dados do Ministério do Turismo mostram um aumento de 24% em relação à temporada anterior. Viajar por diferentes destinos sem trocar de hotel, carregar malas ou abrir mão do lazer. Essa opção tem atraído cada vez mais gente e de todas as idades. É o que conta o Daniel Marrocos, especialista no segmento.
2: O melhor custo-benefício dentro de uma viagem, você já inclui a alimentação, hospedagem, deslocamento, todo o entretenimento. Então, dentro de um pagamento só, a gente consegue englobar todos os serviços. Acaba sendo muito prático e econômico.
21: Há quem avalie o cruzeiro como um resort flutuante. A bordo, os passageiros encontram piscina, restaurantes, além de shows e festas. E uma viagem de cruzeiro também pode ter um significado especial. Para além do turismo, a experiência pode realizar um sonho. O Raimundo Feitosa embarcou no cruzeiro temático do cantor Roberto Carlos. Fã do músico, ele já repetiu a viagem, mas na segunda vez fez uma surpresa para a esposa.
3: Achei que ia vir de navio, ela olhou para minha cara assim e disse: o que nós vamos fazer aqui? Te acorda, mulher, nós estamos no navio de novo. Ela disse: eu não acredito. Aí foi uma emoção, tipo assim, resumindo, principalmente quem nasceu aqui no Aço, interior e tal, poxa, passar 5 dias no cruzeiro do Roberto Carlos é como se estivesse no paraíso, como se estivesse no céu, né?
22: Eu te amo.
21: Além da estrutura de lazer, a possibilidade de conhecer várias cidades durante uma mesma viagem também atrai passageiros. O navio segue o roteiro previsto, enquanto os viajantes podem desembarcar para conhecer os destinos e retornar à mesma cabine no fim do passeio. A Lilian Feitosa também é fã desse tipo de turismo. Ela gosta do conforto de não precisar desfazer as malas cada vez que o navio atraca em uma nova cidade.
23: As paisagens são lindas, né? A gente pode conhecer vários locais sem você ter necessariamente que se hospedar naquele local. Você pode passar o dia, muitas vezes até 2 dias. Então é muito bom, é muito bacana. Eu acho assim, eu sou uma entusiasta de cruzeiros.
21: E para quem pensa em embarcar, a dica é comparar os roteiros, verificar quais serviços estão incluídos no pacote e calcular os gastos extras, como bebidas, excursões e outras atividades cobradas à parte. Assim, dá para escolher a viagem que combina com o orçamento e aproveitar a experiência de conhecer novos destinos sem precisar trocar de hotel a cada parada e curtir muito a vista do nosso delicioso litoral brasileiro. Eu sou a Raquel Mariano e até a próxima viagem.
24: E na semana que vem, do alto mar, nós vamos direto para as serras de Minas Gerais.
0: A gente celebra o Dia do Patrimônio Cultural e Material, instituído pela Unesco para falar de uma iguaria que está na mesa de muitos brasileiros, o queijo Minas.
24: Então, prepare o paladar e acompanhe A Voz pelo Brasil.
0: Essas foram as notícias do governo federal.
24: Uma realização da Secretaria de Comunicação Social da Presidência da República.
0: Com produção da empresa Brasil de Comunicação.
24: Fique agora com as notícias do Poder Judiciário e do Congresso Nacional. Boa noite.
0: Lembrando que segunda-feira, feriado nacional, não tem A Voz do Brasil. A gente volta na terça-feira. Boa noite, bom feriado.
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27: Presidente do STF, do CNJ, defende fortalecimento da magistratura e preservação das garantias constitucionais.
28: STJ define critérios para penhora de salário por dívidas não alimentares.
27: Parceria entre TSE e MEC vai levar educação política para as escolas brasileiras.
28: Boa noite, eu sou Marcela Luiz.
27: E eu sou Walter Lima.
28: O presidente do Supremo Tribunal Federal e do Conselho Nacional de Justiça, ministro Edson Fachin, participou nesta sexta-feira do encerramento da 22ª reunião do Conselho Nacional de Presidentes de Tribunais de Justiça, CONSEPRE. O evento ocorreu no Tribunal de Justiça do Paraná, em Curitiba.
27: Na ocasião, o ministro Fachin afirmou que a modernização do judiciário deve conciliar eficiência, independência judicial e respeito à Constituição. O ministro defendeu o fortalecimento da magistratura e a preservação das garantias constitucionais.
4: Valorizar a magistratura por transparência e sobre regras bem informadas não se trata de defender corporações, trata-se sim de defender a qualidade da jurisdição, que é cidadã e que o cidadão recebe.
28: Fachin destacou várias medidas adotadas para fortalecer o sistema de justiça, como o grupo de trabalho coordenado pelo desembargador Francisco de Oliveira Neto, para analisar propostas legislativas relacionadas à remuneração da magistratura.
27: O presidente do STF do CNJ também ressaltou o projeto de modernização do sistema de justiça, conduzido pelo Centro de Estudos Constitucionais do Supremo. A iniciativa reúne contribuições de 87 instituições para a formulação de propostas de aprimoramento do judiciário.
28: STJ decide que, em casos excepcionais, salários e outras verbas remuneratórias podem ser penhorados para pagar dívidas não alimentares, independentemente do valor recebido pelo devedor.
27: O entendimento foi firmado em recurso repetitivo. Fátima Uchoa.
5: A tese definida servirá para orientar juízes e tribunais de todo o país na análise de casos com a mesma questão jurídica. Ainda segundo o STJ, a penhora só será permitida quando frustrados outros meios de cobrança e, mesmo assim, deve sempre preservar o mínimo necessário para o sustento do devedor e da família dele. O relator ministro Raul Araújo afirmou que a obrigação de provar o comprometimento do sustento digno é do próprio devedor, que detém maior possibilidade de apresentar em juízo informações sobre despesas essenciais como moradia, alimentação, educação e saúde.
28: O Tribunal Superior Eleitoral e o Ministério da Educação fecharam uma parceria para levar educação política e o direito da cidadania às escolas.
27: O assunto passou a ser obrigatório na educação básica depois de uma mudança na Lei de Diretrizes e Bases da Educação Nacional, aprovada em julho. Vitor Struck.
6: O presidente do TSE, ministro Cássio Nunes Marques, e o ministro da Educação, Leonardo Barchini, firmaram compromisso de parceria para levar a educação política e o direito da cidadania às escolas de todo o Brasil. Os dois órgãos irão definir como esses conteúdos vão ser trabalhados, temas como a história do voto e como as eleições acontecem devem entrar em discussão. O TSE vai fornecer material didático e indicar especialistas para apoiar professores e estudantes.
28: O Brasil tem 1.650.000 crianças e adolescentes em situação de trabalho infantil.
27: A Justiça do Trabalho está atenta e atua para combater esse tipo de exploração. Simone Moura.
7: A lei proíbe o trabalho antes dos 16 anos, exceto como aprendiz a partir dos 14. Os últimos dados do IBGE apontam mais de 500.000 de crianças e adolescentes nas piores formas de trabalho infantil, como as que oferecem riscos à saúde e ao desenvolvimento. Por isso, o TST e o Conselho Superior da Justiça do Trabalho reforçam a prevenção e o combate ao trabalho infantil em todo o país.
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28: Uma boa noite.
27: E um bom fim de semana.
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9: Eu sou Paula Groba.
10: E eu sou Humberto Pinheiro.
9: E estes são os destaques de hoje do Jornal do Senado, que começa agora.
11: Votação em segundo turno da PEC sobre fim da escala 6x1 pode ter calendário acelerado.
12: Senado fica sem representantes da Constituinte pela primeira vez desde 1988.
11: Senadores discutem se suspensão de salário de agente público afastado por violência contra a mulher é constitucional.
12: Boa noite.
11: Boa noite.
12: O fim da escala 6x1, que pode garantir mais dias de descanso aos trabalhadores, avança no Senado.
11: Os senadores realizaram a terceira sessão de discussão da proposta em primeiro turno. E o calendário de votação em segundo turno pode ser acelerado. Repórter Pedro Pincer.
13: As duas últimas sessões devem ocorrer na próxima semana, quando também é esperada a votação em primeiro turno. A votação em segundo turno depende da aprovação de um requerimento de calendário especial, mais curto, que está sendo elaborado pela liderança do governo no Senado. O documento está em fase final de coleta de assinaturas e deverá ser apresentado na próxima semana. A líder do governo, Tereza Leitão, do PT de Pernambuco, acertou com o presidente da Casa, Davi Alcolumbre, que vai encaminhar o pedido. Ele disse que vai enviar o requerimento para votação no plenário logo que o receber. Se aprovado, o calendário especial poderá permitir a votação da PEC em dois turnos na mesma semana. Para o senador Paulo Paim, do PT do Rio Grande do Sul, o Senado deveria aprovar o texto por unanimidade. Segundo ele, nenhum parlamentar deveria querer ter no currículo um voto contra a redução da jornada.
14: Não podemos aceitar que alguém passe a vida inteira trabalhando 6 dias e descansando 1 dia. Chegou a hora da mudança. Não podemos aceitar jornadas que afastem pais, mães, filhos, netos e bisnetos. Não podemos aceitar que o trabalhador chegue à aposentadoria doente, cansado, sem forças para aproveitar a vida.
13: O MAPEC precisa ter ao menos 3/5 dos votos favoráveis nas duas votações, o que representa o apoio de pelo menos 49 senadores.
12: A senadora Zenaide Maia, do PSD do Rio Grande do Norte, também se manifestou a favor da redução da jornada de trabalho, que, segundo ela, é especialmente importante para as mães solo. De acordo com a parlamentar, essas mulheres precisam conciliar o trabalho, a educação dos filhos e a responsabilidade pelo sustento da família.
11: Ao citar que algumas empresas já adotam voluntariamente a jornada de 40 horas semanais, Zenaide Maia ressaltou que o fim da escala 6x1 também pode estimular o consumo, pois trabalhadores com mais tempo disponível teriam melhores condições de participar da economia.
15: Nós temos no Brasil 10 milhões e 300 mil mulheres que são mães solo, ou seja, cuida dos seus filhos sozinhas. Essa mulher só tem o domingo para olhar seus filhos, para fazer sua feira. Adoece qualquer ser humano normal, mentalmente, exaustivamente.
12: Na mesma linha, a senadora Leane Lemos, do PSB do Distrito Federal, afirmou que 57% das pessoas que seriam beneficiadas pela redução da jornada de trabalho são mulheres, que também enfrentam jornadas de trabalho doméstico e de cuidados com a família. De acordo com a parlamentar, desde 1935, a Organização Internacional do Trabalho fala em 40 horas como a carga ideal a ser alcançada por todos os países. Segundo ela, atualmente 50% dos países já adotam essa carga horária semanal.
11: Para Leane Lemos, a redução da jornada não significa necessariamente queda de produtividade e acrescentou ainda que há uma tendência mundial de buscar maior equilíbrio entre a vida profissional e a pessoal. Na avaliação da senadora, o fim da escala 6x1 pode beneficiar principalmente trabalhadores de menor escolaridade e em situação de maior vulnerabilidade.
16: Os mais afetados são aqueles que têm menor escolaridade, maior vulnerabilidade, analfabetos e pessoas com ensino fundamental incompleto. 91% das pessoas trabalham mais do que 40 horas semanais nessas condições.
12: Um projeto em análise no Senado prevê a suspensão da remuneração de agente público afastado por violência contra a mulher.
1: O texto está pronto para votação na Comissão de Direitos Humanos, mas o relator considera que a medida pode ser inconstitucional. A reportagem é de Luísa Mello.
2: A proposta do senador Nelsinho Trade, do PSD do Mato Grosso do Sul, inclui a suspensão de salário de agente público enquanto estiver afastado por violência doméstica contra a mulher. O texto muda a Lei Maria da Penha com o objetivo de ampliar a proteção de mulheres vítimas de violência. A senadora Damaris Alves, do Republicanos do Distrito Federal, disse em plenário que é preciso revisar as políticas públicas de proteção feminina.
3: Nós temos mecanismo de defesa, proteção, e nós não estamos dando conta. O que está acontecendo? Nós vamos ter que parar tudo e a gente vai ter que rever a violência contra a mulher no Brasil.
2: A proposta está pronta para votação na Comissão de Direitos Humanos. O relator, Sargento Reginauro, do PSDB do Ceará, apresentou em setembro um parecer pela rejeição porque a considera inconstitucional. Segundo ele, seria uma espécie de punição antes da sentença definitiva.
12: A geração de parlamentares que ajudou a escrever a Constituição Brasileira de 1988 não terá mais representantes no Senado a partir de 2027.
1: A mudança marca uma transição histórica na Casa, que pela primeira vez desde a promulgação da Carta não contará com nenhum constituinte entre seus integrantes. Repórter Rodrigo Rezende.
17: Depois de quase 40 anos da promulgação da Constituição Cidadã, em 1988,

0: Senadores, virei deputado federal constituinte, que escolhi um para ser deputado federal constituinte. Eu fui eleito pelo Rio Grande do Sul. Depois de 40 anos, deixarei o Congresso.
1: No caso da Câmara dos Deputados, apenas um representante da Constituinte de 1988 conseguiu mandato a partir de 2027. É o deputado federal Sérgio Brito, do PSD da Bahia.
2: Eleições 2026.
3: Quem não votou no primeiro turno e ainda não justificou tem até o dia 3 de dezembro para regularizar a situação. O pedido pode ser feito pelo aplicativo e-título, pelo autoatendimento eleitoral, na internet ou presencialmente em qualquer cartório eleitoral. É necessário apresentar documento que comprove o motivo da ausência.
4: Quem não justificar ou não pagar a multa fica com o título irregular e pode ter restrições, como a impossibilidade de obter passaporte, tomar posse em concurso público e renovar matrícula em instituição pública de ensino. A multa é de R$ 3,51 por turno não votado. Quem não votar no segundo turno terá até 8 de janeiro de 2027 para justificar a ausência. Com edição de Paula Groba e trabalhos técnicos de Eliseu Caires, o Jornal do Senado fica por aqui. Acompanhe agora as notícias do Tribunal de Contas da União e da Câmara dos Deputados. Boa noite.
3: Uma boa noite e um bom fim de semana.
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6: Plenário pode criar assentamentos agrícolas nas periferias das cidades.
7: Outubro Rosa alerta sobre prevenção e tratamento do câncer de mama.
6: Comissão aprova pena maior para feminicídio em situações específicas.
7: Boa noite. A Comissão de Constituição e Justiça aprovou o aumento da punição para feminicídio em determinadas situações. O objetivo é modernizar a legislação para não dar chance de o criminoso receber uma pena mais leve. Quem tem os detalhes é a repórter Paula Bittar.
8: A Comissão de Constituição e Justiça da Câmara aprovou uma proposta que prevê o aumento de pena para o crime de feminicídio em determinadas situações. O feminicídio é o assassinato de mulheres no contexto de violência doméstica ou por discriminação por elas serem mulheres. A versão aprovada pela CCJ foi um texto apresentado pela relatora, deputada Laura Carneiro, do PSD do Rio de Janeiro. O original da deputada Érica Hilton, do PSOL de São Paulo, torna mais rigorosa a punição para quem agredir mulheres com o objetivo de causar lesões, mutilações ou traumas em áreas como rosto, pescoço, cabeça, seios e genitália. Mas Laura Carneiro argumentou que o Código Penal já prevê como circunstâncias agravantes o motivo fútil ou torpe, o emprego de tortura ou outro meio cruel e a prática de violência contra a mulher. Isso já abrangeria o objetivo do projeto, segundo ela. O texto apresentado por Carneiro, segundo a relatora, busca modernizar a legislação, fazendo com que o feminicídio passe a ter total consonância com o crime de homicídio de mesma natureza, não deixando nenhuma brecha legal que possa resultar numa punição mais leve ao criminoso.
9: Boa parte dessas situações cruéis e covardes já encontram amparo e punição severa nas agravantes gerais, nas qualificadoras do nosso Código Penal, na Lei Maria da Penha. Ou seja, o sistema jurídico já reprova duramente essa violência. Então, nós adequamos nosso relatório, mudamos um pouquinho o texto da deputada

0: Érica Hilton, para dar um recado social ainda mais firme. É o Estado endurecendo a lei para dizer que a vida, a integridade, a dignidade das mulheres brasileiras não serão toleradas se forem violadas dessa maneira.
1: De acordo com o texto aprovado, a pena para o crime de feminicídio, que atualmente é de reclusão de 20 a 40 anos, será aumentada em um terço se o crime for cometido por motivo torpe ou fútil nas dependências de instituição de ensino ou por integrante de organização criminosa ultraviolenta, grupo paramilitar ou milícia privada. Hoje, o Código Penal já prevê esse aumento quando o feminicídio for cometido em outros casos, como durante a gestação, nos 3 meses posteriores ao parto, se a vítima é a mãe ou a responsável por criança, adolescente ou pessoa com deficiência de qualquer idade, contra a pessoa menor de 14 anos ou maior de 60 anos, ou em descumprimento das medidas protetivas de urgência previstas na Lei Maria da Penha, entre outros. A proposta que aumenta a pena para o crime de feminicídio em determinadas situações ainda depende de análise pelo plenário. Da Rádio Câmara de Brasília, Paula Bittar.
2: Projeto de Fausto Pinato, do União de São Paulo, cria o programa Mulher Segura para prevenir o feminicídio por meio de um sistema de alerta precoce e sigiloso. Pelo texto, familiares, vizinhos ou serviços de saúde poderão informar sinais de risco e violência doméstica antes mesmo do registro de boletim de ocorrência.
3: De acordo com Fausto Pinato, a aproximação será feita de forma discreta em locais que a vítima já frequenta, como postos de saúde ou escolas dos filhos. Ele reforça que a medida busca agir antes da tragédia, oferecendo proteção, suporte psicológico e ações de autonomia financeira para as mulheres.
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5: Segurança Pública.
2: Gilvanda Federal, do PL do Espírito Santo, apresentou o projeto que aumenta as penas para o crime de estupro de vulnerável. O texto também prevê castração química como condição para benefícios na execução penal, mediante avaliação médica e decisão judicial.
3: O projeto de Gilvanda Federal também estabelece o uso de tornozeleira eletrônica por no mínimo 5 anos após a soltura de condenados por crimes sexuais. Para ele, a medida reforça a segurança de crianças e adolescentes, mantendo o devido processo legal.
2: Projeto de Pinheirinho, do PP de Minas Gerais, torna obrigatória a realização de campanhas educativas permanentes nas escolas públicas e privadas sobre a prevenção da violência contra crianças e adolescentes. O deputado propõe foco especial no mês do Maio Laranja, com orientações para cada faixa etária.
3: Pinheirinho avalia que as denúncias são subnotificadas porque a maioria dos abusos acontece dentro do ambiente familiar. Ele reforça que a escola é essencial na identificação precoce dessas situações e defende a capacitação dos educadores para reconhecer sinais de violência.
2: Daniel Freitas, do PL de Santa Catarina, defende a aprovação da proposta que reorganiza o sistema de segurança pública para ampliar a integração entre União, Estados, Distrito Federal e municípios. O texto que cria o Sistema Único de Segurança Pública foi aprovado pela Câmara e está em análise no Senado.
3: Daniel Freitas entende que a medida pode tornar mais eficiente o enfrentamento ao crime organizado, com o planejamento conjunto e o compartilhamento de informações entre os órgãos de segurança das 3 esferas de poder.
2: Jadiel Alencar, do Republicanos do Piauí, apresentou o projeto que obriga provedores de serviços digitais a comunicar às autoridades situações que indiquem risco concreto e grave à vida ou à integridade física. A medida alcança também informações de sistemas de inteligência artificial.
3: Segundo Jadiel Alencar, a proposta determina que situações de risco identificadas pelas plataformas sejam analisadas por uma pessoa antes da comunicação às autoridades. Ele aponta que o objetivo é prevenir ameaças, mas sem permitir vigilância generalizada ou decisões baseadas apenas em sistemas automatizados.
5: Transportes.
2: A Comissão de Viação e Transportes aprovou a remarcação gratuita de exames e aulas para tirar a carteira de motorista. A repórter Raquel Queui nos conta como deve funcionar.
6: No processo de tirar a carteira de motorista, as aulas práticas e os exames são presenciais. Quando o aluno fica doente, é possível justificar, mas é necessário pagar a taxa para refazer o exame. Por situações como essa, a Comissão de Viação e Transportes aprovou o projeto de lei da deputada Benedita da Silva, do PT do Rio de Janeiro, que busca gratuidade para remarcar exames e aulas desde que o aluno apresente a justificativa médica em até 5 dias úteis. O objetivo é garantir o direito dos alunos que precisarem se ausentar por motivos médicos. O projeto foi aprovado com alterações feitas pelo deputado Beto Preto, do PSD do Paraná, que afirma a necessidade dos exames e aulas gratuitas.
7: Há uma completa pertinência daqueles alunos que, eventualmente, nos cursos de formação de condutor, eventualmente fiquem doentes ou não possam comparecer, que eles, de alguma forma, possam ressarcir essas aulas sem a necessidade de pagamento de novos volumes financeiros.
6: As regras para habilitação mudaram em 2026. Atualmente, as aulas teóricas são obrigatórias, mesmo que o curso teórico possa ser feito online. Já as aulas práticas e os exames são feitos de forma presencial, como o de aptidão física e mental, a avaliação psicológica, o exame teórico e o prático. Agora, o projeto será analisado pela Comissão de Constituição e Justiça e, caso aprovado, será encaminhado ao Senado. Da Rádio Câmara de Brasília, Raquel Queui.
5: Consumidor.
3: Áureo Ribeiro, do Solidariedade do Rio de Janeiro, defende a criação do rótulo digital acessível em embalagens de produtos de consumo contínuo. Segundo o deputado, a ideia é incluir um QR Code nas embalagens para direcionar o consumidor a uma página com a íntegra das informações do rótulo.
2: Áureo Ribeiro acrescenta que a ferramenta permite o uso de recursos como leitura por voz e ajuste de fonte e contraste no celular, o que, segundo ele, beneficia idosos e pessoas com deficiência visual. Para o deputado, a novidade garante autonomia nas compras.
3: Celso Russomano, do Republicanos de São Paulo, apresentou o projeto que obriga fabricantes a produzir papel higiênico capaz de se dissolver rapidamente em contato com a água. O objetivo é facilitar o descarte pelo vaso sanitário sem causar entupimentos nas tubulações e redes de esgoto.
2: Pela proposta, o papel higiênico terá de se desfazer na água em até 30 segundos. Depois da descarga. Celso Russomano avalia que a medida pode reduzir o volume de resíduos enviados à coleta de lixo e aos aterros sanitários.
5: Previdência.
3: Diego Andrade, do PSD de Minas Gerais, é autor da proposta que permite a manutenção temporária do Bolsa Família para quem conseguir emprego com carteira assinada e renda de até 3 salários mínimos. A ideia é facilitar a entrada desses beneficiários no mercado de trabalho.
2: Diego Andrade argumenta que a medida reduz o receio de perder o benefício ao aceitar um emprego formal. Pelo projeto, o empregador deve informar a contratação aos sistemas oficiais e depositar o valor correspondente ao benefício durante o período previsto na proposta.
5: Saúde.
3: A campanha Outubro Rosa já está em curso em todo o país para conscientizar a população sobre a importância da prevenção e do tratamento precoce do câncer de mama e de colo de útero.
2: A repórter Silvia Munhato ouviu a procuradora adjunta da Secretaria da Mulher da Câmara sobre os desafios de levar assistência às mais de 78 mil mulheres que devem ser diagnosticadas com câncer de mama somente neste ano.
8: Outubro é o mês de conscientização sobre a prevenção e tratamento do câncer de mama e também do câncer de colo de útero. É o Outubro Rosa. A deputada Flávia Moraes, do MDB de Goiás, procuradora adjunta da Secretaria da Mulher da Câmara dos Deputados, afirma que já ocorreram muitos avanços na legislação, como a fixação de prazo de 30 dias para a realização de exames após a consulta inicial e de 60 dias para o início do tratamento de qualquer tipo de câncer após o diagnóstico. Flávia Moraes citou as projeções do Instituto Nacional de Câncer para o câncer de mama no triênio 2026-2028.
9: A previsão do INCA para esse ano é de mais de 78 mil novos casos no Brasil. No meu estado de Goiás, mais 2.150 casos, novos casos também. Então, a gente tem uma preocupação muito grande de poder ter esse diagnóstico precoce.
8: A deputada explicou a importância da prevenção para as mulheres e para o Sistema Único de Saúde.
9: Quando o paciente é diagnosticado no estágio mais avançado, o custo para o sistema é muito maior. E o que a gente tem hoje é mais de 50% dos diagnósticos são tardios. Então, a gente precisa investir na prevenção. O colo de útero também é outro tipo de câncer. Tem uma janela de mais de 5 anos. Então, é possível que esse paciente, se ele fizer de 2 anos em 2 anos a prevenção bem feita, ele dificilmente vai ter essa lesão avançando para um câncer.
8: Flávia Moraes disse que ainda há muito o que fazer, porque muitos estados não têm conseguido cumprir os prazos legais. Da Rádio Câmara de Brasília, Silvia Minhato.
3: Antônio Andrade, do PSDB do Tocantins, votou favorável ao projeto aprovado no Congresso e transformado em lei, que permite manter em 2026 incentivos tributários destinados a ações de combate ao câncer e de atendimento às pessoas com deficiência.
2: A proposta inclui as medidas entre os casos que ficam fora das limitações fiscais previstas. Antônio Andrade explica que, pelo texto, os incentivos poderão financiar ações de prevenção e tratamento do câncer, além de serviços de habilitação e reabilitação de pessoas com deficiência.
3: Raimundo Santos, do PSD do Pará, propõe a criação da Carteira Nacional de Identificação da Pessoa com Fibromialgia. A ideia é agilizar a comprovação da condição de saúde e reduzir a necessidade de apresentar laudos médicos repetidamente.
2: Raimundo Santos ressalta que, pela proposta, a carteira pode ser emitida em formato físico ou digital. Segundo o parlamentar, a medida também visa facilitar o acesso a serviços e políticas públicas, sem criar benefícios ou alterar direitos já previstos em lei.
5: Votação.
3: Os deputados podem incluir na pauta de votações o projeto que cria assentamentos agrícolas nas periferias das grandes cidades. A reportagem é de Antônio Vital.
10: Ganhou regime de urgência e pode ser votado a qualquer momento no plenário da Câmara, projeto que prevê a criação de assentamentos nas periferias das cidades, entre a zona urbana e rural, regiões conhecidas como áreas periurbanas. A proposta cria um programa de regularização de imóveis rurais localizados em áreas de transição entre o campo e a cidade, com foco na produção familiar de alimentos e no abastecimento local. O programa tem o objetivo de beneficiar famílias em situação de vulnerabilidade social, agricultores sem terras, trabalhadores rurais, mulheres chefes de família e jovens vocacionados para o trabalho no campo. De acordo com o projeto, a intenção é aproximar a produção familiar dos mercados consumidores, reduzir custos logísticos e fortalecer feiras livres, mercados locais e programas públicos de compras de alimentos produzidos pela agricultura familiar. De acordo com um dos autores da proposta, o deputado João Daniel, do PT de Sergipe, a legislação atual não tem normas específicas para assentamentos em áreas de transição urbano-rural, regiões que reúnem condições favoráveis à produção de alimentos frescos e de ciclo curto, mas sofrem pressão da especulação imobiliária e ocupação desordenada. Para João Daniel, a ausência de regularização desse tipo de ocupação impede políticas públicas voltadas para essas populações.
11: É um projeto que trata de cuidar de populações que estão em áreas públicas federais, estaduais, municipais, ou mesmo em áreas privadas, como em muitas grandes cidades estão lá há décadas e não conseguem implementar nenhuma política porque não tem a sua regularização.
10: O regime de urgência para a proposta foi aprovado de maneira simbólica pelo plenário da Câmara, mas foi criticado por deputados da oposição. Para o deputado general Girão, do PL do Rio Grande do Norte, é preciso cautela em relação à regularização de áreas já ocupadas.
12: Nós precisamos ser conscientes em relação a toda e qualquer regularização fundiária. E esta, em especial, ela pode prever algumas situações que ainda não foram bem estudadas aqui pelos deputados. E em função disso daí, nós insistimos de que não merece ter urgência um PL com essa situação. Qualquer tipo de regularização fundiária tem que obedecer a princípios legais.
10: Com o regime de urgência, o projeto que previa a criação de assentamentos nas periferias das cidades, entre a zona urbana e rural, pode ser votado diretamente no plenário da Câmara, sem passar pela análise das comissões permanentes da Casa. Da Rádio Câmara, de Brasília, Antônio Vital.
5: Economia.
2: Sônia Guajajara, do PSOL de São Paulo, é favorável à ampliação do acesso de povos indígenas, quilombolas e ciganos ao crédito do Fundo de Terras e da Reforma Agrária para a compra de imóveis rurais. O texto permite ainda o uso da renda familiar no cálculo do financiamento.
3: Sônia Guajajara argumenta que a medida corrige uma lacuna na legislação e amplia o acesso dessas comunidades às políticas públicas de crédito fundiário. Segundo ela, a proposta contribui para reduzir conflitos por terra, fortalecer a organização coletiva e preservar tradições culturais.
2: Luciano Vieira, do PSDB do Rio de Janeiro, apresentou projeto que separa, no cálculo do imposto de renda, os ganhos entre aposentadoria e rendimentos do trabalho. O deputado quer evitar que a soma das rendas leve a uma faixa mais alta de tributação.
3: Pela proposta, cada tipo de rendimento terá suas próprias faixas de isenção, deduções e alíquotas. Luciano Vieira assinala que a mudança reduz a carga tributária sobre aposentados e pensionistas que continuam exercendo atividade remunerada.
2: Miguel Lombardi, do PL de São Paulo, apoia a medida que eleva para R$130 mil o limite de faturamento anual do microempreendedor individual. O texto também permite que o MEI tenha até 2 empregados, desde que cada um receba pelo menos o salário mínimo ou o piso da categoria.
3: A mudança amplia a possibilidade de pequenos negócios permanecerem no regime do MEI, mesmo com um faturamento maior. Nos casos de afastamento legal de um ou dos 2 empregados, a proposta de Miguel Lombardi ainda autoriza a contratação de substitutos enquanto durar o afastamento.
2: Termina agora o Jornal Câmara dos Deputados, produzido pela Rádio Câmara, com trabalhos técnicos de Wellington Teles e apresentação de Luciana Vieira e Val Monteiro. Boa noite.
3: A Voz do Brasil volta na terça-feira. Um bom final de semana e um bom feriado para você.
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2: Oiê, boa noite. Está iniciando o nosso fim de noite aqui na Líder FM. Muito prazer, eu sou Marciele Pessoa e te faço companhia aqui na nossa programação. Muitos sucessos pra gente curtir, vários estilos de música pra gente ouvir e, claro, muito entretenimento aqui na Líder FM. Eu te faço companhia nessas 2 horas de programação. Uma boa noite.

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4: Que bom que você está sintonizado aqui na Líder FM, aqui na nossa programação de fim de noite. Eu sou Marciele Pessoa e te faço companhia, trazendo muitos sucessos pra gente curtir. Uma boa noite.

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Uma boa noite para você, ouvinte Líder FM, sintonizado aqui na nossa sintonia. Eu sou Marciele Pessoa e te faço companhia aqui na nossa programação. Boa noite.

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4: Uma boa noite para você, ouvinte da Líder FM. Esse é o programa Fim de Noite aqui na nossa programação. Uma boa noite para você e continua na nossa sintonia. Tem mais sucesso pra gente curtir.

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3: Olá, ouvinte, tudo bem? Eu sou o Cadu Reis, repórter da Rede de Notícias Acaerte, e nesta semana vamos ouvir o diretor-presidente da Companhia Catarinense de Águas e Saneamento, Pedro Joel Horstmann. Qual a previsão de investimentos da Casan para este ano de 2026, presidente?
4: O foco da Casan é investir, né, em água e esgotamento sanitário. A nossa meta de investimento até o ano de 22 era em torno de 200 milhões de reais por ano. Em 23, quando o governador Jorginho Melo já assumiu, né, a Casan já fez 440 milhões de investimentos. Em 24, passou para 630 milhões de investimento. Em 25, chegamos a 750 milhões de investimento. E agora, no ano de 26, nossa projeção é chegar em torno de 860 milhões de investimento. Esse investimento está distribuído em todos os municípios da Casan, né, são 194 município que a Casan atende hoje, né? E percentual geralmente fica em torno de 50% em abastecimento de água e 50% em coleta e tratamento de esgoto.
3: Presidente, quais são os focos da Casan na aplicação de investimentos para estas duas áreas?
4: Investimentos são concentrados na parte de água, em novas estações de tratamento de água, em novos reservatórios. Nesses três anos foram feitos em torno de 200 reservatórios de aço inox ou aço vitrificado. 80% dos municípios de Santa Catarina estão recebendo esse tipo de reservatório. E o restante, os outros 20%, até o ano de 2028 vão receber. Todos os 194 municípios que a Casan atende hoje vai receber um reservatório de aço inox ou aço vitrificado. Além disso, foi feito em torno de 4 mil quilômetros de rede de água, fazendo rede de água pelo passeio, evitando intervenção na pista de rolamento. Além disso, em abastecimento de água, a gente fez em torno de 15 estações de tratamento de água nova. E esgotamento sanitário, a maior obra nossa hoje é a estação ali de Hipotecas. Ela está com 90% já concluída. A ideia é a gente ainda até final do ano inaugurar ela, botar ela em pré-operação. É uma obra de 280 milhões de reais. Tem outras obras também aqui, né, no município de Florianópolis. Então tem várias obras de infraestrutura de grande porte e também de pequeno porte para poder ampliar a cobertura de abastecimento de água e também a oferta e o tratamento de esgoto.
3: Como funciona o programa Esgotamento Sanitário sobre Rodas e onde ele é utilizado como solução para a ampliação deste serviço, presidente?
4: Dos 194 municípios que a Casan atende hoje, 140 municípios são menos de 15 mil habitantes. Para esse município, a Casan está adotando o esgotamento sobre roda. O morador, ele tem que ter uma fossa, um filtro e um sumidouro adequado, né, para tratamento. Já é a regra aprovada pela agência reguladora que esse sistema de tratamento é eficiente e eficaz e a Casan está adotando. Hoje, a Casan já fez em vistorias nas residências em torno de 45 municípios já, desses 140. Já estamos fazendo coleta em torno de 20 municípios, com um caminhão limpa a fossa e levando para uma estação própria da Casan ou para uma estação de um terceiro.
3: Este é o diretor-presidente da Companhia Catarinense de Águas e Saneamento, Casan, Pedro Joel Horstmann. Ficamos por aqui com o Minuto de Santa Catarina desta semana. Até logo.
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14: Para você que está em casa, na estrada ou no trabalho, muito obrigada pela sua audiência. Esse é o programa Fim de Noite, aqui na Líder FM. Muito sucesso pra gente curtir. Bora curtir a próxima? Boa noite.

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Uma boa noite pra você, ouvinte da Líder FM. Esse é o programa Fim de Noite, aqui na nossa programação. Uma boa noite pra você e continua na nossa sintonia. Tem mais sucesso pra gente curtir.

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8: Que bom que você está sintonizado aqui na Líder FM, aqui na nossa programação de fim de noite. Eu sou Marciele Pessoa e te faço companhia, trazendo muitos sucessos pra gente curtir. Uma boa noite.

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0: É, e chegamos ao final de mais um fim de noite aqui na Líder FM. Muito obrigada pela sua audiência. Você que esteve em casa, no trabalho, no carro, me levando de carona, muito obrigada pela sua audiência. Eu, Marciele Pessoa, volto durante a programação aqui da Líder FM. E você continua sintonizado com a gente na nossa programação de madrugada. Tudo de bom para você. Uma boa noite.
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5: Bom finalzão de semana, top demais. E por falar em top, tá no ar o seu Top 30 Nejo. Seu programa de fim de semana, onde a gente vai tocar as 30 mais do sertanejo de trás pra frente, da 30ª para a primeira. E assim você vai conferir as 30 melhores deste ritmo que muito nos agrada. E para começar na 30ª posição tem ele, o Sammy Rico, junto com o Zezé de Camargo, cantando um clássico de papai, papai do Sammy Rico. A canção chama-se Estrada da Vida. Vamos curtir. 30ª posição.
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0: Essa foi a 27ª posição no ano de 2024. Felipe e Rodrigo lançaram o sucesso Gosta de Rua, lá do álbum Questão de Tempo. A música alcançou o segundo lugar na lista Hot 100 da Billboard Brasil. Legal, né? Antes, Hugo e Guilherme, na 28ª posição, cantaram Vazou na Braquiária. Sabia que o nome é Braquiária? O pessoal fala Braquiária, mas é Braquiária, tá? É só um detalhe. Curiosidades do agro. Antes, na 29ª posição, Humberto Ronaldo com Mariana Fagundes, com Geninho, Só Não Embaça os Meus Forró. É isso daí, e voltamos já.
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0: Super fim de semana pra você. Tigri-tigri. Estamos de volta aqui no Top 30 Nejo, agora na 26ª posição. O Felipe Araújo, ele lançou essa musicoida, essa musiquita aí no começo do aninho. Estranho de novo no EP Eu, Felipe Araújo, volume 1. Vamos curtir.
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0: 23ª, Bruno e Marrone. Ai, que vontade. Max e Oliver. Antes, o Max Oliver, na 24ª posição, cantou Meus Braços, né? É, da gravadora Girassol Music, do nosso Whindersson Nunes. Antes, na 25ª, Murilo Ruff cantou Saudade Estranha. É isso daí. Voltamos já.
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0: Top 30 Nejo já tá de volta por aqui. Agora na 22ª, nós temos Guilherme Benuto, quarto 67, com a participação de Luanzito Santaninha.
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0: Me faz te odiar, música nova, é de maio, né, desse ano aqui. Fala comigo que agora no nosso Top 30 Nejo tem o quadro Retronejo. E nós vamos curtir o sucesso Amor Mal Resolvido, que foi lançado no ano de 2016 pelas irmãs Simone Simaria e Jorge Mateus. A música fez parte do projeto Simone Simaria Live, que trouxe várias participações especiais. Vamos curtir?
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0: Vigésima de hoje, turminha. Olha só, Cleiton Romário, Se Eu Te Perdoar, com a participação do Zé Felipe X. Voltamos já, já, já, já, já.
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0: E tá de volta por aqui no seu rádio, o melhor do sertanejo. Top 30 Nejo. Panda vai cantar, eu te seguro pra você dançar. Você que conhece pode acompanhar. É isso aí, 19ª posição.
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0: Diego Victor Hugo, Beijei a Cura, 16ª, na 17ª Elis Just Insônia da Madrugada. E o Gustavo Mioto cantou pra gente Pedido de Socorro. Curtindo demais o nosso programa, bom final de semana por aí, pra todo mundo, em casa, no trabalho, nas estradas. Você que acompanha a nossa programação, muito obrigado pelo carinho da sua audiência, tá bom? Voltamos já, não sai daí, hein?
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0: No seu Top 30 Nejox. Agora, 15ª posição tem a dupla Lucas e Igor. Eles lançaram a música Flash. É uma faixa que faz parte do projeto Explodiu, bebê. A música colocou a dupla entre os nomes de destaque do sertanejo nacional.
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2: O nome dela é Flash, hein?

0: Isso aí, 12ª, João Bosco e Vinícius, medida protetiva com Gustavo Lima. Falar em medida protetiva rapidamente aqui, você que tá num relacionamento muito abusivo, a pessoa tá te ameaçando, tá te batendo, sai fora antes, pelo amor de Deus, tá? Sei lá, sentindo meu coração de falar isso pra você, seja homem ou mulher, principalmente as mulheres que sofrem inúmeras, às vezes agressões, né? Olha, não fica esperando ele te dar uma facada, um tiro, te matar, não. Pelo amor de Deus, saia fora desse relacionamento o quanto antes e seja feliz, tá bom? Não espera casar, ter filho, se enroscar tudo com a pessoa aí, que aí fica mais complicado. Pelo amor de Deus, tá certo? Antes, Patrícia e Manuela, chama o SAMU, ó. Olha os sinais. 13ª, na 14ª posição, Zé Felipe cantou Sua Boca Mente com a participação da Ana Castela. E o nosso programa volta já.
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1: Top 30 Nejo tá de volta no seu rádio. Agora tem Juan e Leandro, 11ª posição e a tal da fofoca do ano.
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0: já estamos na 10ª posição com Michel Teló. Aí a roça vence, né, gente? E agora mais uma do nosso quadro Retronejo. Eu Te Amo, Pinga, é um dos maiores sucessos da dupla Antony e Gabriel. Ela foi lançada lá no ano de 2015 e alcançou na época aí, gente, o sucesso nacional, né? Colocou eles no sucesso nacional, fez eles aparecer muito no sucesso aí nacional dos sertanejitos. Vamos ouvir.
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0: lembrança boa, gente, né? Lembrança boa. É bom. Lembranças boas são coisas boas, né? Lembranças ruins são coisas ruins. Agora virou filósofo do óbvio. Filósofo. Aí uma dica, filosofando o óbvio. Voltamos já.
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0: Bonzinho final de semanitos. Agora no nosso Top 30 Nejo, Henrique Juliano, direto de 2024. A música Última Saudade, projeto Manifesto, musical número 2. A música fala de um amor do passado que tenta reatar, mas agora afinal, né, gente? Fazer o quê?
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0: quinta position, Gustavo Lima, Retrovisor. Na sexta, o Bruno e Barreto cantaram Texana 37, vocês já sabem, né? Aquela Cinderela que esqueceu a bota na caminhonete. E na sétima, Luan Santana, Olho Marrom, uma super música inspirada da menina do Olho Marrom inesquecível, que é a própria Jade Magalhães, a mulher do Luan. Voltamos já para o nosso próximo e último bloco do Top 30 Nejo, que volta já.
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0: E no seu Top 30 Nejo, tamo de volta por aqui. Pro nosso último bloco de hoje, na quarta posição, tem Maiara e Maraísa, 90-10.
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2: Existe uma teoria que se chama 90-10, onde uma pessoa tem 90% daquilo que você procura em alguém, só que você foca naqueles 10% que falta. Aí você sai pra rua, se aventura, e realmente você encontra aqueles 10%, mas não se deu conta que perdeu os 90%.

0: Segundona do Ed Brito e Samuel, medalha de prata, toda mulher, gente, toda mulher. Essa música super apaixonada, né? É, tem que dar valor, tem que dar valor, tratar bem e não deixar faltar amor pra pessoa amada, né? Na terceira posição, medalhinha de bronze, Marcos Bellucci, Pena Que Você Já Namora. E foge de mulher com relacionamento, foge de mulher casada, foge de mulher noiva, foge de mulher namorada e vice-versa, viu, mulherada? Vamos deixar as pessoas em paz. Você acha que você tá fazendo bem? Não. Se a pessoa já tem um relacionamento com aquela outra pessoa, deixa ela pra lá, pelo amor de Deus. Se for casado, então, olha, pelo amor de Deus, não faz isso aí, que isso aí desagrada a Deus, isso é ruim, viu? Pelo amor de Deus. Mas, pra você que esperou até agora, na primeiríssima posição agora do nosso Top 30 Nejo, sucesso Você Não Cuidou, da dupla Fred e Fabrício. A letra, gente, vai falar de uma história de uma mulher que tenta superar um relacionamento marcado por traições e desilusões. Vamos ouvir.
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0: 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Curando.
1: E assim chega ao fim o nosso Top 30 Nejo desse final de semana. Muito obrigado pelo carinho da sua audiência. Que Deus te abençoe. Fiquem ligados na nossa programação. E até o próximo programa.
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1: E bora começar juntinhos o nosso final de semana, bora pra mais um sabadaço aqui na melhor rádio do seu rádio, com o maior prazer do mundo, eu sou o De Luca, tô chegando nesse sabadão, dia 10 de outubro de 2026, semana da ciência e tecnologia, um grande abraço pra todo mundo que tá sintonizado junto comigo, vai continuar aqui na melhor, só com moda boa, só as melhores do Brasil e do mundo, e a gente abre já trazendo esse som aqui, com Felipe Rodrigo, que lançaram em abril a faixa Ignora, estreou no top 9 global do Spotify. Essa faixa faz parte do projeto Velhos Hábitos e traz uma pegada country moderna com aquele refrão feito pra quem tá sofrendo por amor. Você tá sofrendo? Então aumenta o som.
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0: Leonardo, com sucesso amanhã pra gente abrir. Passou por aqui Thiaguinho, Pensamentos Intrusivos, e Murilo Ruf com Deixa Eu, pra abrir a primeira sequência aqui do Sabadaço. Tá a fim de curtir mais som? Só ficar na sintonia da melhor e daqui a pouquinho já trago muito mais.
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0: Vamos curtir mais som. O Sabadaço já tá de volta agora com Fred e Fabrício.

0: Bora curtir, tem mais uma, os irmãos João Neto e Frederico, regravando o grande sucesso Ike Dó, ao lado de Mariana Fagundes. Essa faixa é um dos grandes destaques do projeto Desce Mais Uma 2. Bora curtir?
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0: Azevedo, Criado com a Vó, pra gente fechar mais uma sequência aqui no Sabadaço, que trouxe ainda João Bosco e Vinícius e o Gustavo Lima, 25 horas, João Neto e Frederico, Mariana Fagundes, Aikido e Zé Baqueiro com Maravilhosa, fechando mais uma sequência. Aqui só tem as melhores, só música boa com aquela programação preparada com todo carinho. Não saia daí, daqui a pouquinho, logo depois do intervalo, eu já trago muito mais.
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0: Bora curtir Sabadás, tem Diego e Arnaldo e Zé Neto Cristiano juntos. Vai cair água.
1: Ah, Rio Preto! Diego, Arnaldo e Zé Neto Cristiano juntos e misturado, hein?

0: Esse é o som do Israel e Rodolfo, Arruma um Bom, Pichote, Primeira Noite, Charlie Puth com Reply to This. Daqui a pouquinho eu já volto já trazendo mais uma sequência.
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0: Sabadão já tá de volta, agora tem Maurício e Eduardo, Solteira no Mundo.

0: Esse é o som da Marília Tavares com Desencontro de Mensagem pra gente curtir, música de dezembro de 2024. Curtimos ainda o João com Sucesso Santo, Viajando lá em 2021, e Jorge Mateus e o Grande Encontro com Henrique Juliano, Chonei. Daqui a pouquinho já volto, o Sabadaço volta já já na sequência.
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0: E aí, tá gostando da programação? Onde quer que você esteja, bora curtir mais som, mais música. Sabadaço continua e agora tem Ana Castela. Olha onde eu

0: A gente vai curtir agora Gustavo Lima com a música Bala Alojada, que mistura o sertanejo com o ritmo da bachata. A letra fala sobre como é difícil esquecer um grande amor que continua marcado ali no coração, atentando, né, pra variar.
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Esse é o som do Vitor e Luan, Tentações, com participação do MC Joãozinho VT, Grupo Chocolate Alô Virgínia, com Turma do Pagode e BTS pra gente curtir. A gente só faz uma pequena pausa e daqui a pouquinho o nosso Sabadaço continua. E agora tem mais som, tem ele, Panda, Eu Te Seguro. Essa música foi lançada em setembro de 2025 e se tornou um grande sucesso. Bora? Tem.

Esse é o Juan Leandro com foto no pijama. Grupo Menos é Mais com Pablo, Saudade Inconveniente e Daniel com Amores Seletivos lá em 2017, viajando um pouquinho no tempo, pra gente fechar a penúltima sequência aqui do Sabadaço, que volta já já trazendo as últimas. Curtir seu sucesso agora, tem Diego Victor Hugo pra gente curtir música de 2025 ao vivo em Uberlândia. Sucesso que estourou no Brasil inteiro. Bora cantar?

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0: Mariana Fagundes.
1: E fechando o nosso sabadaço, Geninho, Mariana Fagundes, peão todo tatuado, pra gente fechar, finalizar por aqui, mais um sabadaço. Obrigado, gente, pelo prazer de ter você juntinho comigo em mais um programa, obrigado pela sintonia, obrigado pela companhia, e a gente volta a se encontrar, se Deus quiser, no próximo sábado, hein? Eu quero contar com você, o nosso melhor ouvinte do mundo. Beijo no coração, abração do Deluca, aproveita aí o seu fim de semana curtindo a nossa rádio e bora curtir muita moda boa no próximo programa, hein? Valeu, abração e até lá.

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musical Festerê. Festinha no carro, seu Marino daí que miouro. E aí, tá tudo tranquilito, tudo numa santa e bendita paz. Espero que estejam ótimos. Espero que o final de semana de vocês esteja bom também, porque a gente volta.

0: Instagram, o grande dia, Porto do Som, Alcool, exatamente, e Banda Legal, Seu Juiz. E assim termina o nosso programinha. Valeu demais, um forte abraço, fique com Deus e até o próximo programa.
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4: É isso aí, tchê. Que bom estarmos juntos novamente aqui no nosso Ritmos do Sul. É a sua melhor companhia no final de semana. Tu que tá em casa aí descansando hoje, obrigado pela audiência. Tem Luiz Marenco agora dobrando os pelegos.
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0: Em 1993, e o Porca Véia lançava essa, Recorrendo os Aguapés. É, foi quando Paulo Isaías começou a trabalhar em rádio, hein, tchê? Setembro de 93. É, 33 anos atrás. Antes teve Xeloquê do Separasse o Baile. Tchê Barbaridade da Fronteira ao Paraná e Luiz Marenco dobrando os pelegos. Voltamos já com o nosso programa, não sai daí.
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2: Aqui é sucesso, aqui é o Ritmos do Sul, o programa mais bacal do teu final de semana, mas já chegando no último bloco deste final de semana, nosso programa de hoje, trazendo Sandro Coelho, o cachorro perigoso.
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1: Pelo carinho, pela audiência, nos encontramos, se Deus quiser, semana que vem, no mesmo horário e na mesma frequência para mais um Ritmos do Sul. Beijo no coração de todos, até lá, tchau, tchau.

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num mundo conturbado, em meio a tanto sofrimento, desespero, desunião e angústia, onde se torna difícil para as pessoas conseguirem discernir o bem do mal, encontrar a paz e a alegria, e até mesmo saber qual é o verdadeiro caminho que conduz aos céus. Nosso Senhor Jesus, a bendita Mãe Maria Santíssima, a Santa Vó Rosa e o Santo Irmão Aldo atribuíram a esta Igreja Apostólica, por eles restaurada, a missão de anunciar ao mundo sofredor que em seu meio é possível encontrar a paz tão almejada e o alívio para a angústia e o sofrimento que dominam a muitas almas. Esta Igreja Apostólica é o tabernáculo do Pai na terra, a porta dos céus neste mundo, local consagrado e revestido da unção divina, das virtudes e do poder e bênçãos dos céus. Graças estas disponíveis para todos aqueles que creem em Deus Pai, em nosso Senhor Jesus, na salvação da própria alma e que buscam aprimorar a fé que está em seu coração. Falando em nome da Santa Vó Rosa, a Irmandade Apostólica, por muitas vezes o Santo Irmão Aldo, profeta do Senhor, assim se expressou: desejo que todos compreendam a nobre missão que temos a cumprir no tempo presente, qual seja a missão de levar aos corações sofredores as boas novas de salvação, a mensagem de fé e a luz da esperança, através da mensagem desta Igreja Apostólica, a Igreja do Consolador.

Prezados ouvintes da Hora Milagrosa, convidamos a todos para que venham participar das reuniões da Igreja Apostólica, que são realizadas nesta cidade de Erval do Oeste, estado de Santa Catarina, com reuniões quinzenalmente aos sábados, às 19h30, e aos domingos, às 9h30. O endereço é Rua Florianópolis, número 395, Centro. Serão todos muito bem-vindos. Divulgamos a seguir um depoimento de fé prestado em agradecimento e reconhecimento a Deus Pai e aos seus santos. Num dia de outubro de 2005, a senhora Marilene Reis Camilo Costa foi comunicada pela coordenação da escola do filho, o Alasson Júnior Reis Costa, que ele não se sentia bem e que estava com muita febre. Levado ao hospital, foi encaminhado para a UTI porque continuava febril e o caso agravava devido à perda da coordenação motora, da dificuldade para falar e da paralisação dos rins desse pacientezinho. Os pais, que vinham clamando aos céus em favor desse filho, mantiveram esperança na manifestação da misericórdia divina e pediram orações para ele por meio de um telefonema para a sede desta igreja apostólica, quando então o primaz Santo Irmão Aldo, profeta apostólico que ainda cumpria seu ministério terreno, os incentivou a manterem firme confiança no poder da Santa Vó Rosa para que pudessem receber a graça desejada para o menino. Depois dessas providências de fé, o Alasson passou a reagir ao tratamento intensivo e dali a 3 dias recebeu alta hospitalar, fato que causou grande admiração à equipe médica, aos professores e aos amigos deles. A senhora Marilene direcionou em seu nome, do esposo e dos demais familiares, ações de graças ao poder celestial pela vida e saúde desse filho, então com 28 anos de idade, saudável e bem disposto. Seu depoimento de fé, remetido de Lavras, estado de Minas Gerais, foi recebido na sede desta igreja apostólica em dezembro de 2025.

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1: Prezados irmãos, ouvintes deste programa Hora Milagrosa, é um imenso prazer poder falar com o senhor, a senhora, você jovem, nesta oportunidade. Quero lhes desejar as minhas saudações, a qual faço em nome do profeta Santo Irmão Aldo, da Santa Vó Rosa, de Deus o nosso Pai, de Jesus Cristo, seu Filho amado, como também da Virgem Maria Santíssima. Que a graça destes santos poderosos possam estar presente na sua vida. Estimados ouvintes, a Igreja Apostólica tem a missão de ensinar a nós sobre a escolha que devemos ter na nossa vida para que vivamos sob a obediência aos princípios do nosso Deus. Para que nesta vida passageira que temos aqui na Terra, possamos ter o direito de vencermos, sermos vitoriosos, superarmos as adversidades e ter o direito à vida eterna, a qual Jesus ele prometeu para todos os seus seguidores. E eu creio que o senhor, a senhora, você jovem que está me ouvindo neste momento, muitas vezes tem passado por momentos difíceis na sua vida, até momentos de angústia. Quem sabe neste momento a sua família, você está passando por um momento muito difícil na sua vida. E eu quero trazer a você, ao senhor, à senhora, o conhecimento desta mensagem apostólica que nos ensina a ter uma vida agradável ao Criador e aos seus santos. Aonde o profeta Irmão Aldo, a Santa Vó Rosa, estes santos que representam a autoridade do Pai nos dias presentes, têm nos ensinado a termos uma vida pautada na obediência. E quando eu falo para os senhores, para as senhoras, vocês jovens, sobre obediência, estou falando realmente dos nossos princípios, a atitude de sinceridade para consigo mesmo, para com o seu semelhante e para com o Criador. Na Igreja Apostólica, nós temos os ensinos doutrinários e disciplinares que regem a nossa vida. A parte doutrinária é o Evangelho de Cristo, a palavra que nos orienta para que sejamos santificados. A parte disciplinar nos afasta do pecado e nos direciona a uma vida pautada na justiça, na sinceridade, uma vida que realmente nos traz a luz divina. Por isso que a disciplina é importante na nossa vida. Ela nos diferencia daqueles que vivem na escuridão, nas trevas. A disciplina tem o objetivo de nos direcionar como filhos de Deus, o exemplo, a maneira como nós vivemos, a maneira como nós agimos, o modo que nós procedemos, a importância da disciplina, é um escudo de proteção ao conhecimento doutrinário que nós temos. Então, temos o conhecimento, tornamos a nossa vida preparada espiritualmente e moralmente. A disciplina faz-nos ser separado daqueles que vivem no pecado. Então, esta é a importância da disciplina. E quando nós obedecemos e praticamos em nossa vida, isso nos torna mais fácil de sermos abençoados pela Santa Vó Rosa, pelo profeta Irmão Aldo, por Jesus. Porque tendo nós uma vida consagrada, eles podem estar mais presentes em nossa vida. Eles não têm dificuldade de nos abençoar, porque nós estamos fazendo a nossa parte. Então a obediência a Deus, aos seus princípios, é algo fundamental. Mas quando eu posso afirmar na minha vida, queridos irmãos, que eu estou em obediência aos princípios de Deus, quando eu estou praticando, quando não tem espaço mais para as coisas inconvenientes, para as coisas que é considerada como trevas, como pecado. Jesus ele foi bem claro ao nos afirmar, e assim registrado pelo evangelista São Mateus, no capítulo 7, versículo 13 ao 14, ele disse claramente: entrem pela porta estreita, pois largo é a porta e amplo o caminho que leva à perdição. E são muitos os que entram por ela. Como é estreita a porta e apertado o caminho que leva à vida, são poucos os que a encontram. Queridos ouvintes, já fizeram esta reflexão da sua vida? O Senhor já tirou um tempo para poder olhar para a sua parte espiritual, olhar para como está a sua vida neste mundo. Você está caminhando pela porta ampla, pela porta larga, Como estão as suas ações? Como estão os seus sentimentos? Você está alimentando na sua vida sentimentos bons ou sentimentos que não condiz com os princípios de Deus, que é a desobediência, que leva ao pecado? Faça uma reflexão, porque muitas vezes, às vezes você está numa situação difícil na vida, não tem alcançado a graça de Deus, talvez seja pela sua escolha, pelo modo que você tem vivido os seus dias nessa terra. E a Igreja Apostólica está aqui para fazer este convite ao Senhor, à Senhora, você jovem, a estar nesta porta estreita a qual Jesus afirmou. Ele foi bem claro como é estreita a porta e apertado o caminho, mas que leva à vida. Irmãos, esta vida a qual Jesus se refere é a vida do Espírito, é a vida de estar na glória do Pai. E nós já desfrutamos desta bem-aventurança desta vida aqui neste mundo, não pertencendo ao mundo de pecado. Pela nossa obediência, nós estamos separados do mundo de pecado, porque estamos no caminho estreito e pertencendo já ao reino dos céus, ao nosso Deus, desfrutando desta vida enquanto estamos aqui na terra. É isto que a Igreja Apostólica nos oferece, para que nós possamos reconhecer muitas vezes as nossas fraquezas, muitas vezes esta parte da desobediência, para que, alertando-nos, possamos olhar o que eu posso, o que nós podemos fazer para que a nossa vida seja mais consagrada, para que eu possa eliminar tudo aquilo que é considerado como pecado, tudo aquilo que leva, as coisas que são ilusões, as coisas que leva à decepção, aquilo que leva a colher o sofrimento, irmãos. Meditem sobre esta palavra. A Santa Vó Rosa foi formada por Jesus, todo o poder que ela recebeu foi para trazer o consolo, para trazer o conforto espiritual para o Senhor, para a sua família. Eles querem te ajudar, mas permita que eles possam direcionar a sua vida. Viva os ensinos que são dados por estes santos. Quando você passa a praticar a disciplina, obedecer à doutrina, o Senhor, a Senhora está deixando de estar no caminho largo para entrar pela porta estreita, por este caminho apertado, como se refere Jesus, mas o caminho que te leva, prezados irmãos, prezados ouvintes, à glória de Deus, que te leva a você ganhar esta vida e vida abundante que trouxe o Mestre Jesus, a vida eterna. Então não deixe que as coisas passageiras deste mundo possam impedir que a sua jornada seja triunfante. Não deixe que as ilusões deste mundo possam impedir que o Senhor, a Senhora, seja uma pessoa bem-aventurada. Faça um convite, acompanhem sempre as mensagens do programa Hora Milagrosa. Tiver uma oportunidade, querido ouvinte, venha a uma de nossas reuniões, venha conhecer mais sobre esta fé apostólica. Se for a primeira vez que o Senhor, a Senhora, você jovem está ouvindo, convide a sua família para poder ouvir este programa Hora Milagrosa. Aprenda com estes ensinos e verá o quanto a tua vida mudará e o quanto estes santos gloriosos poderão te ajudar. Permita que eles possam fazer o melhor na tua vida. E esta permissão é só a sua pessoa que pode conceder, aceitando, convertendo e vivendo os ensinos desta Igreja, vivendo o Evangelho de Jesus. Então eu deixo esse convite ao seu coração. E finalizando com a palavra do venerável apóstolo São Paulo, ele disse: o salário do pecado é a morte. Isto é, a recompensa de quem vive na desobediência. Sabendo desta afirmação do venerável apóstolo São Paulo, queridos irmãos ouvintes, vamos viver para Deus. Não queiramos amargar este sofrimento em nossa vida. Hoje temos esta escolha, hoje temos esta oportunidade. A Igreja Apostólica, por meio desses ensinos, está elevando a sua pessoa a este conhecimento, com esses dois santos poderosos, profeta Santo Irmão Aldo, o Consolador Santa Vó Rosa. Venha, venha fazer parte deste rebanho. Venha deixar que estes santos lhe proporcione o que há de melhor da glória de Deus sobre o vosso viver. Agradeço imensamente pela sua atenção e agora eu passo a orar em vosso favor. Santo irmão Aldo, Santa Vó Rosa, neste momento aqui falando com esses ouvintes por meio deste programa Hora Milagrosa, cremos que o Senhor, avó, o Senhor Santo irmão Aldo, diante do poder do Pai, diante do poder de Jesus, diante da unção do Espírito Santo, junto com a nossa Mãe Virgem Maria, está contemplando esta vida preciosa, está contemplando este lar, está contemplando as necessidades que esses ouvintes estão passando, sabem o que eles estão lhes pedindo e por isso neste momento de oração estão clamando com sinceridade, estão pedindo à Senhora Santa Vó Rosa muitas vezes sabedoria para que eles sejam fortes na decisão de servir ao reino dos céus, muitas vezes pedindo discernimento para poder interpretar na sua vida onde estão pecando, onde estão na desobediência. Mas eles querem poder encontrar o refrigério na alma, querem poder seguir os passos como verdadeiros filhos de Deus nesta terra. Santa Vó Rosa, Santo irmão Aldo, ajude esta pessoa, ajude esta família, ajude todos esses ouvintes. Peço que eles possam ter sempre esta sabedoria. Afaste deles todos os problemas, todas as adversidades, tudo aquilo que aflige as suas almas. Tenha misericórdia. Possam conceder eles a vitória, possam conceder eles o entendimento, para que eles sejam bem-aventurados. Neste momento também, rogo a Ti, ó Jesus bendito, que possa abençoar tudo aquilo que pertence aos nossos ouvintes. Possam dar a eles sempre a prosperidade, o conforto, o gozo espiritual, que eles sejam pessoas bem-sucedidas diante do reino dos céus, possam alcançar sempre, ó Jesus, pelo teu sacrifício, por tudo que o Senhor fez por nós, esta vida plena na alma. Que sejam eles bem-aventurados, ou seja, grandemente abençoados por tudo aquilo que é reservado aos filhos de Deus nesta terra. E tendo eles este propósito, ó Jesus, de obedecer, de viver o que esta igreja tem a lhes ensinar, possam eles ser triunfantes e terem abundantemente esta vida na alma e vida terá para todo sempre. E neste momento também, pedindo que ungindo esses elementos, a água, o óleo que eles colocaram próximo a este aparelho receptor, concedendo a graça, a bênção sobre esses, e quando eles assim fizerem uso destes elementos, possam receber a graça para aquilo que precisa, possam ter o efeito deste poder celestial pela fé que eles possuem ao fazer uso destes elementos. Também assim eu entrego aos cuidados do Senhor, ó Jesus, da Senhora Santa Vó Rosa, de Ti, profeta irmão Aldo, da Senhora Mãe Virgem Maria, diante do poder do Pai, a vida de cada um deles. Que mediante a fé, mediante a sinceridade dessas almas preciosas, sejam eles grandemente abençoados, hoje e sempre. Amém.
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3: Alô, amigos do sul do Brasil, eu sou o René Roberto e essas são as principais manchetes da semana. 11 deputados apoiadores do agronegócio conquistaram vagas nas eleições legislativas. Zezo Pedroso reclama da demora na liberação dos recursos para resolver problema do endividamento rural. O que se espera do próximo governo para o agro? E ainda teremos o Boletim do Agro, direto de Brasília, com Catherine Heights. E o comentário da semana com Ivan Ramos, hoje com o tema A Força da União Também na Política. Este comentário na íntegra e estas notícias logo após a nossa mensagem cooperativista.
4: 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Pode estar dando os primeiros passos ou descobrindo de onde vem o alimento que chega à mesa. Enquanto uma criança cresce, a agronomia também transforma o mundo em que ela vai viver, da forma como produzimos ao modo como cuidamos dos espaços onde vivemos. É assim que o engenheiro agrônomo ajuda a construir o amanhã. 12 de outubro, dia do engenheiro agrônomo. Realização FEAGRO SC. 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
3: 11 parlamentares, apoiadores do agronegócio catarinense e do cooperativismo, foram eleitos no último domingo para mandatos no Legislativo Federal e Estadual. Para a Câmara dos Deputados, 4 nomes conquistaram mandato. Já para a Assembleia Legislativa de Santa Catarina, a ALESC, foram eleitos 7 candidatos, 3 deles entre os 10 mais votados do Estado. O presidente do sistema ALSESC, Ivanir Zanata, afirmou que a eleição encerrou uma etapa, mas o trabalho institucional do cooperativismo continua. Segundo Ivanir Zanata, contar com parlamentares que conhecem o cooperativismo e mantém diálogo com as cooperativas, amplia as condições para temas importantes para o desenvolvimento de Santa Catarina para que sejam debatidos com profundidade. A participação do cooperativismo nas eleições integra o programa de educação política do sistema ALSESC, iniciado em dezembro do ano passado. A iniciativa busca estimular a participação política e fortalecer a representação do setor nos espaços de decisão. O trabalho segue durante os 4 anos de mandato, com acompanhamento institucional e diálogo com os poderes públicos. Para orientar essa atuação, o sistema SESC conta com a Agenda Institucional do Cooperativismo Catarinense, lançada em agosto deste ano. Na eleição do último domingo, 11 representantes ligados ao agro e ao cooperativismo foram eleitos. Deputados federais, Rafael Pezente, do MDB, com 125.010 votos. Daniela Rainer, do PL, com 96.253 votos. José Milton Schaeffer, do PP, 93.005 votos. Giovanni Adissá, dos Republicanos, 74.603 votos. Deputados estaduais, Vicente Caropreso, do União, 79.663 votos. Mauro Denadal, do MDB, 65.369 votos. Edilson Massoco, do PL, 64.805 votos. Oscar Gutz, do PL, 51.953 votos. Altair Silva, do PP, 46.919 votos. Fabiano da Luz, do PT, 35.029 votos. E Napoleão Bernardes, do PSD, com 34.900 349 votos. O presidente da FECOAGRO, Arno Pandolfo, avaliou para o nosso informativo agropecuário a importância da participação do sistema cooperativista e agropecuário nas últimas eleições.
6: As cooperativas e o agro catarinense se reuniram pela primeira vez falando em educação política. Pela primeira vez que o agro e as cooperativas começaram, então nós tivemos um resultado positivo. E aqui eu quero agradecer a todos as cooperativas, as lideranças, os produtores, os eleitores que votaram nesses candidatos que vão representar o agro catarinense lá na Câmara dos Deputados, lá em Brasília. Dia 25 vai ter agora para presidente. É bom que o pessoal vá votar. Deu mais de 30 milhões de eleitores que não compareceram nas urnas. Então vão votar, pessoal, que é super importante. O voto ainda é uma das maneiras que a gente tem como se manifestar, se dizer que está bom, se não está bom. As entidades, as cooperativas todas, os associados das cooperativas, os presidentes das cooperativas, enfim, todas as pessoas que trabalharam para eleger esses 7 deputados estaduais e 4 federal.
3: 2 dos parlamentares eleitos que responderam nosso pedido de pronunciamento para o nosso programa já responderam. José Milton Schaeffer, presidente da Frente Parlamentar do Cooperativismo na Assembleia, é atual deputado estadual e que em fevereiro vai assumir como deputado federal em Brasília, agradeceu o apoio recebido no Oeste Catarinense, em especial as cooperativas lideradas por Arno Pandolfo e todos os setores, e se comprometeu a defender o nosso setor em Brasília.
7: Mas não poderia deixar de passar esse momento aqui para agradecer a cada um de vocês. E graças ao apoio, à ajuda, à confiança de cada um, conseguimos vencer. Quem venceu não foi o deputado Zé Milton, foi todos nós juntos que acreditamos nesse sonho de lutarmos e trabalharmos por uma sociedade melhor, para fazer o bem para Santa Catarina, para buscar caminhos de melhorar a vida das pessoas. Esse foi o nosso propósito na campanha. E também será lá em Brasília. Deixo aqui o meu compromisso de honrar o apoio e o voto de cada um de vocês. Mas, acima de tudo, eu quero que cada uma e cada um se sinta vitorioso juntamente comigo. Vamos para Brasília fazer o bem para o nosso país, para Santa Catarina e para as nossas cidades. Contem com o deputado Zé Milton.
8: E Arno, também agradecer aqui em primeira mão a receptividade que tu fez para nós aí na cooperativa, também o incentivo das tuas palavras, o reconhecimento. Isso tudo dá muita coragem para quem é candidato, quem tá na estrada, na chuva e no vento, né? Valeu a pena, tá? Quero te agradecer pessoalmente pelo teu gesto e também pelos votos, né, que nós fizemos aí. A gente sabe da dificuldade pela distância, mas graças aí ao teu pedido, né, muitas pessoas votaram, é bastante voto que vocês conseguiram para mim. Conte sempre comigo, meu compromisso, não arredo uma palavra. Peço que Deus me dê saúde para enfrentar todos os desafios e mais uma vez, né, deixar aqui o meu agradecimento a você e todos da nossa cooperativa que nos ajudaram aí.
3: Esse foi o deputado federal eleito José Milton Schaeffer. Já o deputado estadual Altair Silva, presidente da Comissão de Agricultura da Assembleia, que durante o seu mandato atuou expressivamente em defesa do agro, também deixou a sua mensagem para o nosso informativo agropecuário.
9: Quero agradecer de coração aos 46.919 eleitores que apoiaram o nosso nome, trabalharam para que nós dessemos continuidade à defesa do agronegócio catarinense, o fortalecimento das cadeias produtivas que envolvem todo o setor rural, o fortalecimento do cooperativismo, que é uma grande missão, o nosso trabalho. Foi uma eleição marcada por uma onda muito forte da verticalização pela eleição nacional. Nós, desde o início, apoiávamos Flávio Bolsonaro, mas com a força do nosso trabalho, dos nossos prefeitos, nossos vereadores, das lideranças do agro que nos apoiaram, das lideranças do cooperativismo que nos apoiaram, conseguimos retornar à Assembleia para dar continuidade a um trabalho muito importante, que é servir a nossa gente, trabalhar com zelo, com honestidade, trabalhar pelo agro catarinense, fortalecer e melhorar a saúde dos catarinenses. Quase 47 mil votos dos catarinenses representa realmente um motivo de muita gratidão. E vão continuar acompanhando o nosso trabalho, que é servir a nossa gente e ser a voz do agro aqui na Assembleia Legislativa, a voz do cooperativismo.
3: Falou o deputado estadual reeleito Altair Silva. Nesse dia 12 de outubro, segunda-feira, é celebrado o Dia do Engenheiro Agrônomo, profissional que participa diretamente da evolução da agricultura e das decisões que chegam ao campo. Aqui em Santa Catarina, o setor reúne mais de 8.700 profissionais com registros ativos no CREA Santa Catarina. Entre eles está Fábio Cariolato, engenheiro agrônomo da Fecoagro Santa Catarina. Fábio é filho de produtor rural, cresceu acompanhando de perto a rotina da agricultura e transformou essa ligação com o campo em profissão. Hoje, Fábio Cariolato atua como coordenador de desenvolvimento e tecnologias da Fecoagro e integra a Aceplan do Planalto Norte, filiada à Feagro Santa Catarina. Já o presidente da Feagro de Santa Catarina, Federação dos Agrônomos Catarinenses, o agrônomo Mário Álvaro Aloísio Veríssimo, disse que o engenheiro agrônomo foi fundamental para a transformação que colocou o estado de Santa Catarina entre os grandes produtores do agronegócio brasileiro.
10: O futuro já está aqui, pode estar dando os primeiros passos ou descobrindo de onde vem o alimento que chega à mesa. Enquanto uma criança cresce, a agronomia também transforma o mundo em que ela vai viver. Da forma como produzimos, ao modo como cuidamos dos espaços onde vivemos. É assim que o engenheiro agrônomo ajuda a construir o amanhã. E essa força fica ainda maior quando caminhamos juntos. Fazer parte de uma associação de engenheiros agrônomos é uma forma de fortalecer a nossa categoria. No dia 12 de outubro, celebramos também quem dedica conhecimento, trabalho e compromisso ao desenvolvimento sustentável do campo e da sociedade. Feliz Dia do Engenheiro Agrônomo.
3: No cooperativismo, esses profissionais da agronomia acompanham as propriedades, apoiam decisões técnicas e ajudam a reduzir custos e perdas, além de contribuir para a qualidade da produção. Fábio Cariolato disse que o futuro da agricultura depende da união entre produtores, profissionais, cooperativas, empresas e instituições de pesquisa.
11: Que possamos usar toda

0: Vista, vem aí as notícias do Senar. Aguardem.
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0: A liberação de recursos para sanear o endividamento dos agricultores previstos pela medida provisória número 1376 de 2026, que autoriza linhas de créditos especiais para liquidação ou amortização de débitos, continuam atrasados. Até o início de outubro deste ano, apenas 5 bilhões 980 milhões de reais havia sido repactuado. O volume liberado é considerado muito baixo, correspondendo a uma fatia pequena do passivo total estimado pelo governo federal, que pretendia atingir 120 bilhões de reais de dívidas do setor agropecuário. O andamento lento e o baixo alcance da medida decorrem de uma série de entraves práticos, operacionais e burocráticos apontados por produtores e entidades do setor. A Frente Parlamentar da Agropecuária, FPA, critica o excesso de exigências documentais e a falta de flexibilização das garantias bancárias. Muitos produtores de médio e pequeno porte encontram dificuldades na governança e organização interna para estruturar os laudos técnicos necessários. O presidente da Federação da Agricultura do Estado de Santa Catarina, FAESC, José Zeferino Pedroso, criticou a morosidade das liberações.
3: O endividamento rural continua no centro das preocupações do setor produtivo. O volume contratado nas linhas destinadas às renegociações das dívidas ainda está muito abaixo do potencial estimado pelo governo. Publicada em 15 de julho, a medida provisória autorizou linhas de crédito para composição, liquidação ou amortização de operações de crédito rural e de cédulas de produtor rural, as conhecidas CPRS. Apesar da criação dessas linhas, o cenário gera forte preocupação. O ritmo das contratações indica que boa parte dos produtores encontra dificuldades para transformar as condições previstas na legislação em crédito disponível. Esse quadro indica a necessidade de ajustes que facilitem o acesso e façam com que os recursos cheguem aos nossos produtores. O desafio, portanto, é garantir que esses instrumentos de renegociação funcionem na prática e possam ser acessados em tempo hábil.
0: Falou José Zeferino Pedroso, presidente da FAESC. Empresas rurais de Santa Catarina que precisam cumprir a cota de aprendizagem ou querem investir na formação de novos profissionais já podem manifestar interesse em vagas no programa Jovem Aprendiz Cotista, o JAC. A iniciativa é mantida pelo Senar Santa Catarina, vinculado à FAESC, Federação da Agricultura, e oferece turmas em diferentes regiões do estado, com vagas para 2026 e 2027. A formação ocorre em parceria com sindicatos rurais e também com o SENAI. Entre os municípios atendidos estão Fraiburgo, São Joaquim, Panduva, Xanxerê, Canoinhas, Mafra, Santa Cecília e Palma Sola. Presidente do Sistema FAESC Senar, José Zeferino Pedroso, destacou que o programa aproxima os jovens do mercado de trabalho e atende a uma necessidade das empresas rurais. Entre os cursos oferecidos estão supervisor agrícola, auxiliar administrativo e financeiro, assistente administrativo e formações voltadas à produção e gestão. As empresas interessadas podem solicitar informações ao Senar Santa Catarina pelo e-mail aprendizagem@senar.com.br. Pela legislação, empresas sujeitas à cota devem contratar aprendizes de 14 a 24 anos. Para pessoas com deficiência, não há limite máximo de idade.
2: Agora, direto de Brasília, as informações do agro e do cooperativismo, com Catherine Heitz.
4: Olha, o agro saiu maior das urnas. Agora vai ter que provar que força política também vira resultado para quem produz. Olá, agro amigo, esse é o Chimarrão com a Catherine para a gente falar da política de Brasília que reflete no agronegócio. E a eleição, claro, redesenhou aí o Congresso e uma coisa ficou bastante clara. O agro manteve uma estrutura política forte na Câmara e ampliou

0: muito a sua presença no Senado. Mas isso não pode ser medido só pelo número de deputados e senadores ligados aí à Frente Parlamentar Agropecuária. O que realmente importa é onde essas lideranças estarão. Quem preside a comissão, relata projeto, participa da construção do orçamento e principalmente negocia aí diretamente com o governo e que tem capacidade principalmente de influenciar muito mais do que apenas na hora da votação. E o agro preservou aí nomes importantes nesse núcleo. Na Câmara, parte da principal estrutura de articulação da FPA permanece. No Senado, onde 2/3 das cadeiras estavam em disputas, chegam novos parlamentares diretamente ligados às pautas do setor. Enquanto Tereza Cristina continua sendo aí uma das principais referências políticas do agro, entra também 2027 entre os nomes colocados aí na disputa para a presidência da casa. E isso muda muito o peso das negociações, porque muita coisa ficou represada em Brasília durante todo esse calendário eleitoral. Agora, essas pautas continuam lá. E o primeiro grande teste dessa nova força política provavelmente vai aparecer já no orçamento. Plano Safra, seguro rural, defesa agropecuária, infraestrutura e crédito dependem de dinheiro. E dinheiro público depende principalmente de negociação política. Então, 2026 mostrou que o agro sabe eleger uma boa bancada. Agora, em 2027, a cobrança muda. Vai precisar mostrar se essa força consegue, de fato, virar orçamento, projeto aprovado e solução para quem está dentro da porteira. Porque ter uma bancada grande chama muita atenção. Mas o que realmente importa para o produtor é o que essa bancada vai conseguir entregar.
1: E a seguir, depois da nossa mensagem cooperativista, as notícias do mercado agrícola da semana. Aguardem.
2: 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A FAESC, em perfeita sintonia com os sindicatos rurais, promove a defesa técnica e política do agronegócio Barriga Verde. 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Instituições a serviço do setor primário da economia catarinense.
1: As notícias do mercado agropecuário. As eleições para o Legislativo terminaram e agora a atenção se volta para a disputa ao Executivo. Para o próximo governo, uma extensa agenda do agronegócio estará à espera no Palácio do Planalto. A jornalista Kathleen Heitz, do blog Política e Agro, analisou os planos do governo dos presidenciáveis e identificou temas que continuarão entre os principais desafios do setor. Entre eles estão o crédito rural, próximos planos safra, seguro rural, infraestrutura, armazenagem e relações comerciais com mercados como China, Estados Unidos e União Europeia. Também fazem parte da agenda as exigências ambientais, rastreabilidade, bioinsumos, transição energética, tributação, custo da energia e do diesel, defesa sanitária, agricultura familiar e segurança jurídica. Próximo presidente também vai precisar dialogar com o Congresso Nacional. É no Legislativo que avançam temas como seguro rural, crédito, tributação, licenciamento e orçamento. A avaliação é de que o Executivo terá papel importante nos próximos 4 anos, mas muitas das decisões que chegarão ao campo dependerão da relação entre governo e Congresso. A jornada 6.1 vai estar em pauta. Entidades do setor produtivo brasileiro divulgaram um posicionamento conjunto contra a proposta de redução da jornada semanal de trabalho de 44 para 40 horas e está em análise no Senado. As entidades afirmam que a medida pode aumentar a inflação, os custos de produção e reduzir contratações. Na agropecuária, apontam ainda a mudança que pode agravar a falta da mão de obra. As entidades defendem que eventuais mudanças sejam discutidas por meio de negociação coletiva e com regras de transição. Segundo a CNI, a redução para 40 horas, sem redução salarial, poderia provocar queda de 0,7% no PIB, equivalente a R$ 76,9 bilhões. A entidade também estima uma alta média de 6,2% nos preços ao consumidor. A CNC projeta aumento de pelo menos 13% na inflação, enquanto que a Confederação Nacional dos Trabalhadores, CNT, calcula custo adicional inicial de R$ 11,9 bilhões com mão de obra no transporte. E a seguir, o comentário da semana com Ivan Ramos.
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4: Para quem vive o cooperativismo e o agronegócio no dia a dia, falar em união, integração e intercooperação faz parte da rotina. As entidades existem com esse objetivo, unir interesses em busca do bem comum. A integração dos agricultores e cooperados em torno de suas instituições tem possibilitado melhor assistência aos seus membros, cada um dentro dos objetivos para o qual foi constituído. Na política, o setor agropecuário cooperativista de Santa Catarina sempre foi mais tímido. Preocupadas em não direcionar tendências partidárias e ideológicas, as entidades têm evitado assumir posições públicas para não ferir suscetibilidades. Deixam a critério de cada dirigente expor mais, sempre preocupadas em garantir o direito de participação a todas as correntes. Esse comportamento tem fragmentado as forças e proporcionado pouco êxito nas eleições. No cooperativismo, o Programa de Educação Política do Sistema OCB, implementado a partir de 2018, abriu um pouco mais o espaço para a participação do sistema nas eleições. Ainda com adesão insuficiente por parte das cooperativas, pois a prática da isenção partidária gerava dúvidas sobre como proceder, o programa registrou avanços em alguns estados. Em Santa Catarina, nas eleições deste ano, o setor agropecuário e cooperativista se uniu e saiu de cima do muro. Reuniões conjuntas entre as entidades estaduais do cooperativismo e do agronegócio possibilitaram maior avanço nesse sentido. Diversas reuniões foram realizadas para definir estratégias sobre como o setor deveria se comportar nas eleições. Houve divergências de opinião sobre os procedimentos, mas no final prevaleceu a convergência para que o setor também se manifestasse democraticamente sobre o pleito. O critério para a escolha de candidatos da Câmara dos Deputados e à Assembleia Legislativa foi a comprovação da defesa de interesse do setor e avaliação do seu comportamento nas votações de propostas relacionadas ao agro e ao cooperativismo. Não houve cerceamento de nenhum candidato, porém, foram priorizados aqueles que comprovadamente estiveram ao lado do movimento. Houve quem não gostasse de ficar de fora da lista. Alguns se comportaram de forma pouco recomendável para quem precisa de apoio. Criticaram o agro e as cooperativas, e com isso se afastaram ainda mais do setor. Um comportamento legítimo, mas que em vez de agregar e somar pontos para a eleição seguinte, acabou ampliando o distanciamento. O resultado da união das entidades foi positivo. As urnas elegeram quase todos os indicados. Dos 6 candidatos a deputado federal indicados pelo setor, apenas 2 ficaram de fora. Dos 9 indicados a deputado estadual, também apenas 2 não se elegeram. Evidentemente, não se pode acreditar integralmente o sucesso dos eleitos à participação do agro e das cooperativas, pois eles também representam outros setores que o apoiaram. Mas, com certeza, tiveram uma contribuição importante no segmento. Quanto aos demais cargos, ou seja, senador, governador e presidente da República, houve consenso entre as entidades de que ficariam a critério de cada um escolher a quem apoiar, evitando qualquer veto aos candidatos. Todos os candidatos, independentemente da corrente ideológica ou partidária, receberam a pauta de reivindicações do setor. Agora, será acompanhado o comportamento de cada eleito para identificar como será a sua atuação e a atenção dispensada ao setor agropecuário e cooperativista. É sempre bom lembrar que quem não esteve no grupo desta vez poderá estar nas próximas eleições. Basta assumir as causas do setor e dar maior atenção às entidades que representam uma parcela expressiva da população catarinense. Nestas eleições, ficou comprovado que a união faz a força também na política. Essa é a minha opinião. Pense nisso.
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7: Muito bom dia a você que nos acompanha através do rádio, a você também que nos acompanha agora através da nossa live no Facebook. Convido você a acompanhar a mensagem do dia, que se chama Manual do Casamento. Manter um relacionamento saudável e em harmonia não acontece por acaso. Exige um verdadeiro guia de convivência diária, construído com amor, tolerância e bom senso. A espiritualidade nos apresenta diretrizes fundamentais que funcionam como um verdadeiro manual de boas maneiras para os casais. O primeiro item desse manual é o reconhecimento de que a pessoa com quem nos casamos é um espírito único, com ideias, tendências e um caminho evolutivo próprio. Ela não é uma extensão do nosso ego e não temos o direito de moldá-la à nossa imagem. Dentro de casa, a verdadeira gentileza pede que nunca abandonemos o outro nas suas lutas diárias, sob a desculpa de que as tarefas de um ou de outro são diferentes. Se nosso cônjuge tem um sonho, um projeto, sejamos o maior incentivador. Empenhemos esforço e carinho para que as esperanças dele se realizem. Outra regra de ouro é a preservação da confiança mútua. Afastemos do diálogo qualquer assunto que possa gerar dúvida ou turvar a confiança mútua. Isso significa banir de vez o ciúme obsessivo e nunca tomar compromissos fora de casa sem antes consultar e ouvir a opinião do outro. O amor de verdade não abre mão da cortesia, da afabilidade, da discrição e do respeito. Muitos casais caem no erro do desleixo no trato diário só porque tem anos de convívio. Não percamos a delicadeza, valorizemos e aceitemos a importância da intimidade e da parceria sexual na vida do casal, respeitando as fases e adaptações pelas quais essa parceria passa ao longo do tempo. O aspecto material também exige cuidados. Fugir do desperdício e adaptar-se com maturidade ao padrão econômico real que vivemos hoje é uma atitude de respeito ao lar. Evitemos discussões inúteis por questões de dinheiro, compreendendo que a verdadeira riqueza começa na harmonia doméstica. Na vida social, respeitemos as amizades do outro e saibamos conviver com cooperação diante dos problemas que surjam em nossas famílias. Sogros, sogras, cunhados e cunhadas são também companheiros dessa grande jornada. Se temos filhos, tratemo-los com equilíbrio, sem reduzi-los à condição de bonecos ou coisas de nossa propriedade. Não forcemos nossos filhos a trilharem carreiras ou hábitos apenas para satisfazer o nosso orgulho. Eles precisam de exemplos vivos, de diálogo sincero e não de castigos ou caprichos atendidos. Lembremos de que o casamento é uma escola divina. Quando unimos nossos passos, traçamos juntos antes de reencarnar um programa de trabalho de renovação íntima. Quando as dificuldades surgirem, enfrentemo-las juntos. Evitemos alterar esse maravilhoso plano de serviço com separações precipitadas e desnecessárias que apenas adiam o processo de crescimento. Sigamos adiante, com brandura, com diálogo e amor. O casamento é a chance luminosa que as leis de Deus nos oferecem para mudar a trajetória das nossas almas e construir, passo a passo, a verdadeira felicidade do amanhã.

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0: É com você no seu rádio e no seu coração a partir de agora. Bem-vindo, bem-vinda. Pedindo primeira proteção divina, claro, e também licença para entrar na sua casa aí para a gente tomar um cafezinho juntos, tomar um chima gostoso nesta manhã de sábado, para entrar aí também no seu estabelecimento comercial, na sua empresa, no seu carro, aonde quer que você esteja aí ligado conosco em sintonia, desejando uma ótima manhã de sábado. Hoje, dia 10 de outubro de 2026, hoje que é Dia Mundial da Saúde Mental e também Dia Nacional de Luta contra a Violência à Mulher. Já se passaram 283 dias do ano e faltam 82 dias para acabar o ano, menos de 3 meses. É, olha só como tá passando rápido, né? Então, ó, desejo para você um ótimo sabadão. Vem comigo, pois está no ar o Sábado Show. Sábado Show. São 7h28. A programação um pouquinho diferenciada neste sábado, porque afinal começamos de novo aí, né? Ontem começou, na verdade, o horário eleitoral gratuito e por isso, então, hoje começamos o programa um pouquinho mais cedo, né? Antes do habitual, temos cerca aí de uns 20 minutinhos, né? De programa a mais do que normalmente a gente tem, tá? 19 graus nesse momento aqui nos estúdios da Rádio Líder, na Avenida Santos Dumont, né? Aqui no Centrão de Ervaldo Oeste, e daqui a pouquinho eu trago pra você a previsão do tempo também. Afinal, o tempo tá carancudo, tá feio, mas a previsão indica que também teremos chuva no decorrer deste final de semana, no início da próxima semana, nos próximos dias, na verdade. Vai ser de cachorro beber água de pé, parece, né? Não sei se vai ser com tanta intensidade assim, né? Mas pelo menos é o que diz a previsão, que teremos dias de chuva por aí. Fabiano Machado tá por aqui também, me auxiliando no programa. Bom trabalho. E você participa. 984377826. Participe, porque o programa é feito para você e por você.
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0: É sempre com você, 24 horas no ar, com a melhor programação para os melhores ouvintes. E a gente já traz a primeiríssima de hoje, Rainha Musical, Fígado de Aço. Bom dia para você, o Sábado Show está no ar.

Como diz o ditado, já que não tem tu, vai tu mesmo. Sucesso, primeiríssima de hoje aqui com o Rainha Musical e o Fígado de Aço. E eu já vou atender participações aqui, você tá chegando por aqui, pode participar, viu? Chegue aqui, participe conosco, faça a indicação musical, assim como fez a Roseli. Ela escreveu: bom dia, meu anjo lindo, tudo bem? Aqui estamos bem, manda um beijo pra mana Rosana e pra amiga Maria Madalena da Luz. Gostaria que você colocasse Todos da Minha Família na bênção do padre, você e sua mamãe. Também a música pode ser com Roupa Nova, Seguindo no Trem Azul. Ofereço para o meu esposo Jerry Vargas. Ótimo fim de semana, beijos no seu coração, fica com Deus, meu locutor preferido, viu? Ah, Roseli tá me enchendo a bola aí, né? Será que eu mereço tanto assim, Rose? Muito obrigado pelo carinho, tá? O sentimento é recíproco. E o seu pedido é uma ordem, vamos matar a saudade com essa banda, esse grupo que é muito bom, né? Roupa Nova, Seguindo no Trem Azul.

Seguindo no Trem Azul, música linda com roupa nova e atendendo o pedido da Roseli. Beijão no seu coração, tenha um ótimo fim de semana, um ótimo feriadão, afinal, né? Não é só pelo fim de, é pelo feriadão na segunda-feira, não tem feriado melhor. Pra quem vai poder descansar, né? Claro, aproveitar. Tem gente que tem que trabalhar, mas ossos do ofício faz parte, né? Pra quem for trabalhar, bom trabalho. Pra quem for descansar, aí, bom descanso. Agora, 7h37.

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4: É, estamos juntos aqui dividindo mais uma edição do Sábado Show, é isso mesmo. E lembrando para você que amanhã tem a domingueira com almoço, costelão no fogo de chão. Atenção, amanhã então, viu? Almoço especial no Centro de Eventos Dário Bortoluzzi, o antigo CPJ, com costelão assado no fogo de chão e acompanhamentos deliciosos. E mandioca com bacon, arroz, saladas, cuca e pão. E à tarde tem matinê com o grupo Estrada da Vida, a partir das 15 horas. Participe dessa grande domingueira. E agora vamos saber como é que vai se portar o tempo para este fim de semana.
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4: Então vamos com a previsão do tempo para este fim de semana. Atenção, ó, outubro segue com condições de chuva frequente e volumosa no estado, com acumulados acima da média e também eventos de temporais e tempestade severa. Para este sábado, a previsão é a seguinte: tempo instável com chuva em Santa Catarina, sobretudo na madrugada e manhã, risco de temporais isolados, especialmente no período da madrugada e do oeste ao norte do estado. No decorrer do dia, a instabilidade diminui e o tempo melhora gradativamente em boa parte do estado. Temperatura elevada, variando de 22 a 30 graus, mais alta no litoral e vale do Itajaí. Para amanhã, domingo, nebulosidade variável em Santa Catarina, com condições de chuva e temporais isolados no decorrer do dia. Temperatura mais baixa, máximas abaixo de 22 graus. Também previsão para segunda-feira, feriado, dia de Nossa Senhora Aparecida, dia das crianças. Tempo instável com condições de chuva e temporais isolados em Santa Catarina. Temperatura segue mais baixa, máximas abaixo de 20 a 22 graus. Já para terça-feira, nebulosidade variável no estado com chuva a qualquer hora do Planalto ao litoral devido a um sistema de baixa pressão na costa de São Paulo. No oeste, condições de chuva e temporais isolados. Temperatura máximas de 17 a 24 graus, mais alta no oeste. As informações são da meteorologista da Ipagre Ciran, a Gilsânia Cruz. Nesse momento, aqui nos estúdios da Rádio Líder FM, a temperatura, né, o termômetro está marcando 19 graus.
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4: De volta aqui com o Sábado Show. 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E vamos para o WhatsApp então. O povo chegando por aqui nesta manhã. Fique à vontade para participar. O programa é todo seu. Quem vai falar por primeiro é a Edith Bianchini, que mandou cedinho mensagem. Como sempre, né? Ela acorda cedo, 5h14 da manhã. É cedo, hein? Vamos ouvir então, Edith.
6: E meus amigos da Rádio Líder, Edith Bianchini, desculpa a hora, é que eu tô saindo para o meu trabalho. Coloca meu nome na benção do padre, do meu marido Rubens, do meu amigo Matheus, da minha amiga Isabel e da minha amiga Dirce. Deus abençoe o sábado de todos vocês aí com muita saúde. Se tiver sorteio, me coloca. Muito obrigada.
4: Eu que agradeço.
6: Um bom sábado.
4: Obrigado. Para nós, tá? Para nós, então, tá? É, quem mais aqui participando então, quero só registrar, estava vendo aqui a mensagem, Fabiano, acho que você não programou música, ele já programou, não, né? Vamos atender a Angélica. Ela escreveu: oi, bom dia, feliz sábado, tudo bem com você? Comigo tudo ótimo, hoje vamos juntos novamente, na certeza de que tudo vai dar certo. Gostaria de participar do programa com a música Angelina dos Atuais. Acho que é Bonaceira, né? Bonaceira, Angelina. E se for atendida, agradeço. Linda mensagem. Muito obrigado, tá, minha amiga? Gratidão mesmo pela audiência. É um privilégio ter a sua audiência, visto que ela está nos ouvindo lá em São José, na Grande Florianópolis, nos ouve através da internet, com tantas opções por lá, e ela prefere nos ouvir aqui, né? Mesmo de longe, estamos pertinho através da internet. Então, os Atuais, chegando para cantar.

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12: É a Neide aqui do Fátima. Odinei, bom dia, meu amigo. Por favor, me coloque no sorteio, na bênção do padre, eu e meus filhos, Vinícius, François e meu netinho Miguel. A música que eu gostaria de ouvir, Duas Vidas em um Só Coração. Muito obrigado, bom final de semana, amigo. Até, tchau, tchau.

0: É a programação da Líder FM com você, duas vidas e um só coração, às 7h54. E você participando 984-377-826. Nessa manhã, com o tempo ainda feio, né? Apesar que agora parece que tá querendo abrir o sol, não sei, a impressão, né? Deu uma clareada, mas não sei se ele vai chegar a aparecer agora, mas deu uma clareada leve aqui, pelo menos, tá? 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Vamos pro WhatsApp então, Dona Santilina. É ela que também acorda cedo. Mas vocês gostam de acordar cedo, hein, povo? É no sábado, para piorar, né, Fabiano? É, a gente se obriga a acordar cedo. Então vamos ouvir. Dona Santilina, bom dia.
1: Oi, Odinei.
0: Oi.
1: Eu tô pedindo oração pra mim, pra minha família e pra Juliana, minha sobrinha. E se tiver sorteio, faz favor, me põe no sorteio. Tchau, bom dia.
0: Obrigado, bom dia pra ti também, minha querida amiga. Mais participação por áudio. Alô, seu Ari.
2: Bom dia, Rádio Líder. Ari aqui do Santo, me inscreve no sorteio, coloca meu nome, minha esposa de Bonete, filhas Kelly e Kathleen, sogra Inês Munari e neta Maria Júlia e dois amigos, Albino e Marino, na versão do Padre Manzotti. Manda uma música pra gente de banda, qualquer uma. Um excelente dia.
0: Obrigado, pra ti também, seu Ari.
2: Sempre. Um abraço.
0: Outro abraço, seu Ari. Obrigado pela audiência, pela companhia. Mais uma participação. Alô, Inês.
3: Bom dia, Rádio Líder Inês Cordeiro. Quero participar do sorteio. Coloco o Alexandre, Edilane, o Romildo, a Liana, a Simone e o Daniel na benção do Padre Manzotti. Um grande abraço.
0: Outro abraço para ti. Valeu, minha amiga Inês. Um abraço para a Natalina também, que está na audiência. E o Jerry mandou áudio. Alô, Jerry.
4: Bom dia, Dinei. O Jerry Marcos. Quer participar do sorteio aí? E música pode rodar qualquer uma, esse tempo você toca sucesso aí pra gente, né?
0: Só música boa. Então tá bom, aqui nosso objetivo é trazer o gosto musical aí que agrade vocês aí, tá? Agora a Neide Bianchini vai participar comigo. Alô, bom dia.
5: É a Neide aqui do Fátima. Odinei, bom dia, meu
0: bom
5: amigo.
0: Bom dia, tudo
5: por
0: bem,
5: por favor,
0: amiga?
5: Me coloque no sorteio, na bênção do padre, eu e meus filhos, Vinícius, François e meu netinho Miguel. A música que eu gostaria de ouvir, Duas Vidas em Um Só Coração.
0: Ah, tá,
5: muito
0: essa
5: obrigado.
0: Foi,
5: bom
0: já
5: final
0: foi
5: de
0: antes,
5: semana,
0: né?
5: Amigo. Até, tchau,
0: então,
5: tchau.
0: Então tá bom, é que eu não tinha ouvido, não tava aqui nesse momento, né? Mas colocou no ar, né, Fabiano? Ah, tá, então tá bom, é só pra confirmar. Então foi a Neide que pediu a música, então muito obrigado pela audiência, tá? É, eu tinha ido tomar um cafezinho, o Fabiano colocou no ar o áudio, mas não tem problema. Foi duas vezes por ar, mas eu não tinha ouvido, eu queria ouvir também. Quem mais aqui? Deixa eu ver aqui, foi a Nina, né, que pediu uma música aqui também. A Nina escreveu, bom dia, Odinei, me coloca no sorteio. É a Nina do Rupi, coloca o meu pai Valdir Casagrande, os filhos em oração do Padre Manzotti. Toca pra mim, Leonardo, liga lá em casa. Obrigado, eu que agradeço. Então bora ouvir, Leonardo.

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13: Com você, dividindo esta manhã de sábado. E aí, o que é que você tá fazendo hoje? Vai ficar de preguiça? Vai ficar até mais tarde na cama? Tem gente que tá na cama nos ouvindo, outras pessoas que acordaram cedinho, nossos amigos do interior, especialmente também, né? Outros que vão trabalhar hoje o comércio, trabalhando até mais tarde, afinal, segunda-feira é dia das crianças. E aí, você já garantiu presente aí para alguma criança da sua família, algum filho, enfim, né? 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E eu quero também aqui aproveitar o momento, mandando um abraço para Adriana. 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E você continua aqui me ajudando a fazer a programação. Por falar em ajudar, você me ajuda aqui a fazer a programação, né? Quero aproveitar e mandar um alô para nossa amiga a Marisa Cordeiro. Ela colocou aqui também no momento das orações e também na agenda do aniversariante a Carmen Cordeiro, que estará de aniversário amanhã, e também a Agatha Isabela Maia, que está hoje, né, de aniversário, então, né? E também colocou nas bênçãos a Lívia Vitória Maia, pedindo por sua saúde. Um abração, tá? Para Marisa Cordeiro. Um alô também para a Salete Quadros, a Ilga, o seu Reginaldo, que sempre nos acompanha. Alô, Clélis, Luca, também nos ouvindo lá em Luzerna. Um abraço aos salgados da Tia Jô, né? A Tia Jô e também João Paulo, nossos amigos aí que sempre nos acompanham. Quem mais? Um abraço também aos amigos da padaria Gostinho da Manhã. Obrigado aí ao Passarelinha na companhia. O Alexandre, lá do restaurante Sabor do Meio Dia também. Um ótimo fim de semana para vocês. Vamos com participações? Um alô para dona Vitalina Pituco. Não deu certo aqui o seu áudio, tá, dona Vitalina? Foram apenas 3 segundos. Deu ruim. Não sei o que aconteceu, então vou só mandar um alô. E a Salete se empolgou, mandou 14 mensagens. Só 14. Ela escreveu: bom dia, meus amores. Que tenhamos um ótimo sábado, abençoado por Deus. Salete Rosa, aqui do bairro São Vicente, ligadinha na sua, na nossa Rádio Líder. Odinei, meu filho amado, coloca toda a minha família na oração, do padre Reginaldo, todos os ouvintes, também meu amiguinho Lourenço, lá de Brusque, e o neto no sorteio, Vicente Bertotti Conrado, e o Miguel Bertotti Conrado também. Gratidão sempre por fazerem parte da minha vida. Amo amar vocês. E a música é Perigosa e Linda, oferecendo a todos os ouvintes. E tem a Vilma. A Vilma mandou áudio ou foi só por escrito? Ah, escrito? Deixa eu achar onde é que tá a mensagem da Vilma aqui. É pra cima, Fabiano? Você viu? Cadê? Vamos tentar achar aqui. Qual Vilma que é? Ah, Erics. Ah, então tá bom. Vamos achar a Vilma aqui, ó. A Vilma escreveu: bom dia, toca uma música do Corpo e Alma. Quero participar do sorteio. Coloque Dair Benedetti, Ana Júlia Fink e Avenida Erics. Então, bora ouvir a Perigosa e Lindas, 8 e 9.

0: é a Perigosa. Perigosa e linda, Cores de Alma, para a Vilma e também para a Salete, que pediu. Um alô para a Sabrina também, fazendo mini coração para nós. Acabou de chegar aqui, viu? 8:12, já tem mais.
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8: Já são 8 horas com mais 16 minutinhos. 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Um abração lá para a Elisete e a toda a equipe, família Michaut, né? Um abração ao Jackson também, né? Ao Jaco. Obrigado pela companhia, pela audiência, tá? E para a Jaque também, vou aproveitar, já que mandei alô pro Jaco, vou mandar para a Jaque. Agora, 8h18. Simbora para o WhatsApp Líder. Vamos atender esse povo que está aqui fazendo parte da programação da Líder FM. Agora é o Ivo Dutra. Ele mandou para mim mesmo esse áudio aí, Fabiano. Você ouviu? Eu tô de ouro no Ivo Dutra. Vamos ouvir.
9: Bom dia. Salve a pessoa para você, tudo que
8: amém,
9: equipe aí.
8: Amém, para nós.
9: Hoje quero ouvir a música Apartamento 34. Prestei para a dona Marisa, Andrés, a Selma de Luzardo, seu Gemelli, a dona Eva Matos, Simone Mazarin, a Janete.
8: Quem mais?
9: Lá da
8: quanta Pedro, gente? É.
9: E todos meus amigos de certo, tá bom?
8: Tá bom, então. Agora é bastante amigo. Eu queria saber como é que você faz para ter tanto amigo, Ivo. Meu Deus do céu, não tem como contar nos dedos a quantidade de amigos que o Ivo tem. É bastante. É 1 milhão de amigos. Eu acho que é igual a música lá. O Ivo não é eu quero ter 1 milhão de amigos. Eu tenho 1 milhão de amigos. Então tá bom, seu Ivo. Daqui a pouquinho, o Fabiano disse que o apartamento tá alugado. E agora? Como é que vamos fazer? Vai ter que ser o 105, porque o 104 tá alugado. Mais uma participação aqui. Bom dia, guri. Você pode mandar essa música para o meu amor? Quem é que mandou mensagem aqui? Walter, eu acho. Walter. Walter de Oliveira tá aqui, Fabiano, escrito. Que música é essa? Aposta? Eu não tô conseguindo abrir aqui, né? Ele mandou um link, na verdade. Eu vou ver aqui. Se eu conseguir, se eu tiver aqui no sistema, eu rodo para ti, tá, meu amigo? Porque eu não posso rodar por link. Mas aí, se eu tiver aqui no nosso sistema, aí eu rodo pra ti, tá? E também falar o nome do amor aí, quem que é o amor do Walter, né? Ele não mandou aqui, só disse que é pra mandar pro amor, mas quem que é o amor? Ou é segredo? Então tá, quem mais participando aqui? Minha amiga Neiva, bom dia.
10: Bom dia, Dinei, aqui é Neiva Machado da Soares de Fátima, coloca no sorteio, coloca a família Soares de Lima e Machado da Silva. Na bênção do padre, em especial todas as crianças, todos os doentes e minha filha Dayana Soares de Lima. Peço a música de ontem mesmo, Nossa Senhora de Roberto Carlos, que segunda dia das crianças, dia da padroeira do Brasil. Um abraço, beijos, amigo.
8: Outro beijo, ontem não deu tempo, tá, minha amiga Neiva, mas hoje vai, tá? Hoje eu vou rodar pra ti, com certeza. Intervalinho chegando, já estarei de volta.
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8: De volta por aqui, daqui a pouquinho tem o Santo do Dia. Quero mandar um beijo no coração também da nossa ouvinte, a Filomena. Oi, dona Filomena. Sempre nos ouve, adora escutar aqui a programação da Rádio Líder. É a mamãe da nossa querida amiga e também colega de profissão, a Alessandra de Barros. Um abraço aí à família toda. 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E o WhatsApp me chama. Bora lá para o WhatsApp atender o povão. Quem vai falar comigo agora é o Cristiano, eu acho, né? Não, acho que é Cristian Soares, né? Isso aí. Vamos ouvir o áudio do Cristian.
23: Tudo bem? Aqui é o Cristiano Soares de Lourdes. Eu queria participar do sorteio e coloco o nome da minha família na oração. Muito obrigado se for atendido, meu amigo, ó.
8: Eu que agradeço, tá, Cristian? Desejo pra ti aí um ótimo fim de semana, um ótimo feriadão. Não sei se o amigo vai fazer feriadão ou não, né? Se vai trabalhar na segunda. Tem gente que vai trabalhar, viu? Faz parte. Então, bom trabalho para aqueles que têm que trabalhar na segunda-feira. E caso você consiga fazer o feriadão, desejo um bom descanso e aproveite, que segunda-feira, com feriado, é tudo de bom, né? É o melhor dia para ter feriado. Bom dia, Odinei, tudo bem? Me coloca no sorteio, Elisângela Mota, e também o meu marido, Marcelo Rosalém. Obrigado. Ótimo fim de semana. Eu que agradeço, tá? Ah, eu quero também falar aqui o seguinte, quero mandar um abraço para nossa colega Marcele. Hoje ela não está aqui trabalhando, mas ela me confidenciou ontem que ela ficou surpresa com a quantidade de participações. Ela disse, Odinei do céu, eu não imaginava que tinha tanta participação, tanta gente assim. Ela falou que o local anterior onde ela trabalhava, assim, não tinha tanta participação quanto tem aqui. Ela ficou assim, apavorada. Ela disse, meu Deus, a audiência da Líder é imensa mesmo. Eu falei para ela, claro, não dá para subestimar aqui a nossa audiência, graças a Deus. E a gente é muito grato por ter cada um de vocês aqui participando, ajudando a fazer a nossa programação, tá? A Líder acontece graças a você que nos ouve, também graças aos nossos apoiadores, aos nossos anunciantes que possibilitam que a gente vá ao ar todo dia. Afinal, eles que também ajudam o chefe aqui a pagar o nosso salário, não é mesmo, Fabiano? Senão nós não temos salário. Aí como é que vamos trabalhar sem salário? Não dá, né? Então, tá bom. Vamos rodar música, atendendo agora o Ivo Dutra, que pediu o Festerê. É essa agora, Fabiano, vai rodar outra? Não, se quiser rodar outra, não tem problema, pode rodar também. É o apartamento 104. Pagou agora, que estava alugado? Ah, então tá. Então bora lá curtir. Quem gosta dessa música também é a Nina. O Eloir também gosta, então bora curtir aqui na manhã.

0: Grupo Festerei, o apartamento 104, às 8h31.
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6: Agora são 8h35. Daqui a pouquinho a gente traz o santo do dia, tem também o horóscopo do dia para você, tá? Então, daqui a pouquinho a gente traz aqui esse momento, esses quadros aqui da manhã, tá? E também tem a agenda do aniversariante, você que está de aniversário, você que tem um familiar, um conhecido, alguém, um amigo aí que está de aniversário, então aproveite, mande mensagem aqui pra gente e coloca aqui no momento da oração também e na agenda do aniversariante. Estava olhando aqui uma informação que o primeiro turno das eleições terminou com 33 milhões de brasileiros deixando de exercer o direito ao voto. É muita gente, hein? 33 milhões de pessoas que não votaram no primeiro turno, tá? Então, em uma eleição acirrada como a presidencial, a abstenção impacta diretamente nos resultados, né? Foram 21,08% dos brasileiros que deixaram de votar neste ano. O percentual dos eleitores que não votaram é o maior para o primeiro turno presidencial desde as eleições de 1998. Naquele ano, com a reeleição de Fernando Henrique Cardoso, 21,49% dos eleitores faltaram à eleição. Depois disso, houve uma recuperação, com mais brasileiros indo às urnas escolher não só os seus presidentes, como governadores, senadores, deputados federais e também estaduais. Mas em 2018, o percentual de brasileiros que preferiram não exercer o direito ao voto ultrapassou 20% e tem crescido pouco a pouco nos últimos pleitos. O eleitor que não votar no primeiro turno pode sim votar agora no segundo turno, tá? Já que para a Justiça Eleitoral, cada turno é um novo pleito e, portanto, faltar ao primeiro não impede que o eleitor vote no segundo. Os motivos para um eleitor deixar de comparecer na chamada Festa da Democracia são variados, mas uma marca que permeou essa eleição foi o desânimo da população. Para Murilo Medeiros, cientista político da Universidade de Brasília, o desânimo tem como um dos motivos a polarização, com os dois principais candidatos, Luiz Inácio Lula da Silva, do PT, e Flávio Bolsonaro, do PL, com altos índices de rejeição a um ambiente de desalento com a política. Entre os 33 milhões deste ano, Foi ouvido então um relato de eleitores de diferentes idades, profissões e contexto. Então são várias situações aí que as pessoas, que fizeram na verdade que as pessoas não fossem votar no primeiro turno. Mas não deixe de votar, é um direito seu, é um direito ao voto. Você não pode reclamar depois que foi um candidato aí que você não gostaria que tivesse sido eleito, que foi o escolhido então, tá? Você faz parte desse momento importante da democracia, que é agora a eleição. Então, não deixe de votar no segundo turno. É importante que você vá até as urnas e você escolha o candidato da sua preferência, aí, A ou B, mas que seja da sua preferência e que vai nos representar nos próximos 4 anos, tá bom? 8h38, vamos para o WhatsApp agora, Fabiano Machado. A prof. Leila está aguardando para falar comigo, mandou áudio, vamos ouvir a prof.
7: Bom dia, Diné,
6: professor.
7: Bom dia. Eu gostaria de participar do sorteio, se possível, na roda música Meu País, Zé do Camargo Luciano. Também gostaria de colocar meu esposo, Valdirino Antônio da Silva, na benção do Padre Barrenal, mas ótimo, pela recuperação e saúde. Deus abençoe.
6: Amém, a ti também, tá, prof. A Tia T tá ligada conosco. Oi, Tia T.
8: Oi, Odinei, bom dia.
6: Bom dia. Tudo bem? Tudo e contigo.
8: É a Tia T da Santa Teresa. Quero participar dos sorteios. Coloca eu, a Giovana Michele e o Giovanni. E quero que coloque Nismo na área da benção do Padre. Seu e Danila de Bicaré. Eu pela minha saúde, para todos os doentes. E a música pode ser os Pontinhos do Amado Batista. Beleza, um abraço e fique com Deus. Um ótimo sábado.
6: Amém, muito obrigado. Para ti também, Tia Tei, toda a sua família. E um ótimo sábado, muita saúde. O que, é que vamos fazer agora, Fabiano? Intervalinho chegando, depois tem o Santo do Dia.
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6: De volta com o Sábado Show e agora chegou o momento do Santo do Dia. Hoje que é dia 10 de outubro e a Igreja Católica celebra a memória de São Daniel Camboni, também São Francisco de Borja e São Paulino de York. São Daniel Camboni, bispo italiano e grande missionário na África, conhecido como Pai dos Negros, criou o lema Salvar a África com a África, defendendo que os próprios africanos fossem protagonistas da evangelização do seu continente. Fundou o Instituto dos Missionários Cambonianos e o Instituto Feminino Correspondente, tá? Também dia, então, de São Francisco de Borja, nobre espanhol que abandonou os privilégios da corte após enviuvar e ver a morte da Imperatriz Isabel. Entrou para a Companhia de Jesus, tornando-se o terceiro superior geral da ordem. Contribuiu fortemente para a expansão das missões jesuítas pelo mundo e a criação das casas de noviciado. Também São Paulino de York, bispo e missionário italiano, discípulo de São Gregório Magno, enviado à Grã-Bretanha para reevangelizar a região, batizou o rei Edwin da Nortúmbria e fundou a sede episcopal em York. E neste momento do Santo do Dia, vamos atender aqui o pedido da Neiva, que quer ouvir o rei Roberto Carlos e a Nossa Senhora. Essa é uma homenagem pelo dia de Nossa Senhora Aparecida.

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8: 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Vamos com participações no WhatsApp Líder. Você chegando por aqui pedindo a música que você quer ouvir, quiser também colocar no momento das orações, tem algum aniversariante, eu estou à disposição aqui para te atender. E agora eu parei aqui na participação da nossa ouvinte, acho que é a Cláudia? Cláudia, então tá bom, vamos ouvir.
9: Bom dia, Odinei. Bom dia. Cláudia Ricardo, aqui de Santa Teresa. Põe meu nome no sorteio. Tô ligadinha no programa e um ótimo sábado a todos nós.
8: Muito obrigado, Cláudia. Um ótimo sábado para você e sua família. Bom dia, Odinei. Tô ligada na programação Ivete Ramos. Coloca no sorteio também toda a família no padre. Tá aqui anotado, já está na agenda também do padre. Enfim, né? A gente coloca aqui sempre todos os pedidos, a gente coloca e anota aqui para no momento adequado colocar no ar. Um bom dia também para a vovozinha Áurea, mandou mensagem aqui para a gente, de bom dia. Aos amigos também, a Cilei e Damásio, amigos dos Desbravadores. E hoje, não, é amanhã, na verdade, no domingo, né? Tem um encontro no ginásio Adolfo Becker, das 14h30. Um abraço aos Desbravadores. Também um alusão aqui para Rose de Oliveira, da Senador Eusébio, que é participar do sorteio. Está pedindo para colocar o nome da filha, Manuela. E na agenda do aniversariante também, parabéns para filhota, a Manuela, que hoje está soprando velinhas. E ela está pedindo a música Manuela. Vamos rodar daqui a pouquinho então para ti. Tem áudio? Quem é que fala comigo? Alô, bom dia.
10: Bom dia, tudo bem?
8: Tudo
10: Rádio
8: contigo.
10: Líder, como é que estão?
8: Tudo
10: aqui
8: certo.
10: Aqui é Nilce Ubener, que está falando aqui de Joaçaba, da Clara Adélia. Eu queria participar do sorteio, me põe a minha família tudo na bênção do Papa, tá? Tá bom? Obrigado, tchau, tchau.
8: Só do padre, Reginaldo. O Papa não veio por aqui. O Papa tá lá na Itália, tá em Roma. O Papa não tá por aqui, Nilce. Quem mais? Maria Madalena da Luz, bom dia.
11: Bom dia, Odinei, tudo bem? Sou a Maria Madalena da Luz, quero participar do sorteio. Fica com Deus, meu amigo.
8: Amém, fica com ele também, amiga. Bora ouvir música pra Tia Tê, que pediu a Madão Batista, Os Pontinhos.

0: Os pontinhos com Amadão Batista, fechando mais uma hora aqui do nosso Sábado Show, que agora dá uma pausa para informação e também na sequência a gente retorna trazendo o horóscopo do dia.
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0: 9:01.
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4: A produção de leite no Brasil atingiu um novo recorde em 2025, chegando a 36 bilhões e 700 milhões de litros, crescimento de 2,7% em relação ao ano anterior. Os dados são do Instituto Brasileiro de Geografia e Estatística, o IBGE. O resultado foi alcançado mesmo com a redução no número de vacas ordenhadas, que caiu para 14 milhões e 700 mil animais, o menor patamar desde 1979. Em contrapartida, a produtividade média cresceu 5,6%, impulsionada por condições climáticas favoráveis e investimentos em melhoramento genético. A região sul liderou a produção nacional, concentrando 34% de todo o leite produzido no país. Santa Catarina ocupou a quarta posição entre os estados, com 3 bilhões e 400 milhões de litros. Minas Gerais permaneceu na liderança, com mais de 10 bilhões de litros. Com informações para a Rádio Líder FM, Marciele Pessoa.
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1: 9:05 agora é hora da gente saber o que os astros indicam para o seu dia. Então aumenta o volume, coloca o volume no máximo e preste atenção, tá? Áries, você que nasceu entre 21 de março e 20 de abril, o dia será produtivo com foco nas tarefas e nos detalhes. Resolva pendências, organize papéis e simplifique processos. O corpo pedirá atenção, agende um exame ou retome uma atividade física. Uma crítica construtiva de um colega será útil para aperfeiçoar um projeto. Evite respostas apressadas. Pequenos ajustes trarão grandes resultados. Oi, Touro, de 21 de abril a 20 de maio, o coração estará mais leve e disposto a curtir bons momentos. Programe um encontro gostoso, um passeio com os filhos ou um jantar especial com Vênus, seu planeta regente retrógrado. É uma relação do passado, poderá voltar à lembrança. Observe o que sente antes de agir. Soluções criativas equilibrarão a balança entre o dever e o prazer. O amor está em alta, viu, Touro? Agora eu vou falar com você de Gêmeos, que nasceu entre 21 de maio e 20 de junho. Casa e família pedirão atenção. Uma conversa com os pais ou com quem mora com você ajudará a ajustar a convivência. Bom momento para arrumar os seus espaços e se desfazer do que só acumula poeira. Na vida profissional, mantenha o foco e deixe os planos amadurecerem. Um jantar em casa criará um clima carinhoso, aconchego e harmonia. Pela frente, Gêmeos! Oi, Câncer! De 21 de junho a 22 de julho, conversas, trocas de mensagens e pequenos deslocamentos agitarão o dia. Um irmão ou vizinho poderá trazer uma informação útil. Anote ideias e organize os compromissos para não perder prazos. Bom momento para assinar documentos, fazer uma inscrição ou iniciar um curso. Escolha um tom carinhoso nas comunicações. Suas palavras terão efeito apaziguador. Afinal, as palavras têm poder, viu? Alô, Leão, de 23 de julho a 22 de agosto. As finanças estarão em foco, com boas chances de aumentar os ganhos. Valorize o seu trabalho e negocie melhores condições de contratos. Gastos com roupas ou beleza poderão esperar. Sua generosidade será admirada. Só evite se sobrecarregar com os pedidos alheios. Clientes ou chefes reconhecerão seus talentos. Poderá surgir um trabalho extra. Arrume a casa, Leão. Agora falando com os meus irmãos de signo, pessoas maravilhosas de Virgem, atenção, de 23 de agosto a 22 de setembro. Um projeto conduzido com discrição começará a dar resultados, Virgem. Confie na intuição e no seu senso de observação. Uma conversa com um colega esclarecerá uma dúvida antiga. Evite assumir tarefas que não são suas, só para agradar. Um momento de silêncio ou meditação ajudará a recarregar as forças. Você perceberá o que realmente importa, a carreira em ascensão, viu, Virgem? E assim a gente finaliza a primeira parte do horóscopo, que volta já já com a segunda parte pra você.
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1: 9h14, de volta por aqui com o horóscopo do dia. Segunda parte, na verdade, para você. Antes, eu quero só mandar um abraço lá para o Alexandre, que está nos ouvindo em Ibicaré. Muito obrigado pela audiência, tá, Ale? E vamos falar com você de Libra, que nasceu entre 23 de setembro a 22 de outubro. Uma relação importante pedirá mais compromisso e menos indecisão. Diga com clareza o que espera e escute a resposta com calma. Renove sua imagem, objetivos pessoais e comece um novo ciclo de vida. A saúde inspirará cuidados, respeite os limites do corpo. Um gesto gentil abrirá portas na carreira. Estabilize as relações, amizades no radar. Falando com o signo venenoso de Escorpião, o signo da Cissa, que nasceu entre 23 de outubro a 21 de novembro, uma questão financeira dividida com alguém poderá mudar de rumo de repente. Mantenha calma e reveja os números com atenção antes de reagir. Em casa, uma transformação necessária começará a ganhar forma. Some forças com a família nas decisões. A rotina pedirá cuidados com o sono e a alimentação. Escolhas poderão mudar e trazer mais segurança, Escorpião. Alô, Sagitário, para você que nasceu entre 22 de novembro e 21 de dezembro, com tantas mudanças no mundo e no ambiente social, você poderá ter outra visão do futuro. Uma oportunidade de viagem a dois poderá alterar planos e abrir espaços para reflexões. Busque contato com a natureza, cultive a serenidade e pense no longo prazo antes de ceder ao prazer imediato. Programas culturais e estudos enriquecerão os seus projetos, Sagitário. Alô, Capricórnio, de 22 de dezembro a 20 de janeiro. Ótimo dia para viajar ou participar de um evento, aumentar a exposição e fortalecer sua imagem pública. Ponha em prática as estratégias de trabalho e reformule a rotina. Mudanças no estilo de vida beneficiarão a saúde e o equilíbrio emocional. Você poderá se afastar de uma amizade e se aproximar de outra, ou entrar num grupo poderoso. Sucesso pela frente, Capricórnio. Oi, Aquário, de 21 de janeiro a 19 de fevereiro, o dia colocará em foco sua relação com o poder. Visualize metas mais altas na carreira e resolva diferenças nas relações profissionais. Novas amizades e associações farão mais sentido do que insistir nos velhos padrões. Mudanças trarão visibilidade e poder de influência. Separe a vida pessoal da pública e proteja sua privacidade. Clima quente no amor, Aquário. Ai, ai, ai, hoje tá com tudo, Aquário, né? Peixes, de 20 de fevereiro a 20 de março. É o signo da Roseli. O dia trará mais carinho, clima de romance, tá apaixonado, e confiança mútua no casamento ou namoro. Encare as diferenças e esclareça desconfianças com franqueza. Conte com mais atitude no trabalho. Surgirão boas oportunidades de apresentar ideias e conquistar a confiança de parceiros profissionais. Aumente o seu bem-estar com caminhadas, yoga ou treino. Esse foi o horóscopo do dia, que volta na semana que vem agora com vocês aqui neste mesmo horário na programação da Líder FM. 9h18 agora. Dá tempo de rodar música, Fabiano? 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Vamos rodar música depois do intervalo então, Fabiano? São 9h19 agora.
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4: É o Sábado Show com você. Quero mandar um abraço para a Shirley Hoffer. Acho que é isso, né? O sobrenome. Ela foi a ganhadora, então, do ingresso para o Costelão. Peço aí para que ela venha até o meio-dia, né? Que pegar o ingresso. Teve outras pessoas, tiveram outras pessoas, na verdade, aqui também, né? A Cristiane do RUP que participou, mas a Shirley chegou antes, tá? Teve alguém aqui, a Sandra Maia também participou. É, enfim, né? Teve outro pessoal aqui que mandou mensagem, teve gente que mandou bom dia, Lourdes Ávila, eu acredito que seja pro sorteio também, mas a Shirley veio antes, então, mas vocês que participaram aqui, manda o nome completo, que aí você vai concorrer também. Eu tenho hoje um vale compras lá do Supervisa e mais 20 cartelas da promoção da CDL. Então, pode participar aqui, deixa o nome completo que você concorre aos outros brindes de hoje, tá bom? Vamos rodar música pra Rose, que pediu, oferecendo pra filhota Manuela, que está de aniversário hoje. Trio Transação, e a música é o nome da filhota dela, Manuela.

0: Trio Transação cantou pra gente Manuelas 928.
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0: É um Sábado Show com você aqui na nossa programação, até às 10 horas da manhã, nesta primeira parte do programa. Daqui a pouquinho tem o Padre Reginaldo Manzotti com o programa Experiência de Deus. Um abraço pro Bolinha. Alô, Bolinha. 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Ontem quem estava aqui em sintonia, estava nos ouvindo aqui, principalmente no finalzinho da tarde, na hora do boteco, o colega Matheus Mitter, ele entrou no ar aqui, interveio e inclusive, interviu na verdade, né? E também falou sobre uma situação que aconteceu lá em Curitiba, uma creche que um homem acabou pulando o muro e aí fez algumas crianças reféns, né, nessa creche. E ainda bem que pelo menos as crianças estão bem, ficaram bem, só que, claro, acabou aí com a morte desse sequestrador, tá? Então, terminou no início da noite de ontem o sequestro e que aterrorizou o bairro São Brás, em Curitiba. O homem armado com uma faca que invadiu o Centro Municipal de Educação Infantil e fez 13 crianças reféns dentro de uma sala de aula foi morto pelo Batalhão de Operações Policiais Especiais, o BOPE, por volta das 18h20. Segundo informações da Secretaria de Segurança Pública, as 13 crianças foram resgatadas com segurança e nenhuma delas se feriu. Graças a Deus, né? Saíram bem. O desfecho ocorreu após mais de 2 horas de tentativas de negociação conduzidas pelas forças de segurança. A ocorrência mobilizou um grande aparato policial, incluindo o batalhão de polícia de rondas ostensivas de natureza especial e o apoio de um helicóptero da Polícia Militar. Enquanto o suspeito mantinha o grupo grupo trancado, crianças que estavam em outras salas conseguiram ser evacuadas pela polícia. Por medida de segurança, os responsáveis pelos alunos de um colégio vizinho, a creche, também foram chamados para buscar os estudantes e esvaziar o local. As famílias das crianças foram acolhidas do lado de fora do cerco por equipes da Prefeitura de Curitiba e por profissionais de psicologia, que prestaram atendimento especializado durante os momentos de angústia. Até a última atualização da reportagem, as autoridades ainda não haviam informado a identidade do invasor, nem confirmado se ele possuía algum grau de parentesco ou relação com os estudantes matriculados na unidade. O local permanece isolado para o trabalho da perícia, né? Então, menos mal, graças a Deus aí que as crianças estão todas bem, nenhuma se machucou. Vamos prosseguindo aqui, 9h33, trazendo participações. Quero mandar um abraço também para a Daiane da Fonseca, que está aqui pedindo para colocar nas orações e também no sorteio, desejando um ótimo sábado, muito abençoado, tá? E que não falte motivos para sorrir. Amém, que assim seja. E ela quer ouvir a música com João Gustavo Murilo, vou rodar já, né, aqui na programação. A música se chama Nem Balancei. Confesso que não conheço essa música. Vamos ouvir aqui, vou ouvir pela primeira vez junto a nossa amiga, a Daiane da Fonseca. Oferecendo também para o Ivo Dutra e sua esposa Natália, né? Fabiana, você também nunca ouviu? Então vamos ouvir daqui a pouquinho juntos. Vamos colocar áudio no ar aqui. Quem fala comigo? Alô, bom dia.
12: Bom dia, Odinei. Bom dia a todos os ouvintes da Rádio Líder. Eu gostaria de pedir uma música aí da Victoria Bicalho, Coração Sertanejo. Tá bom, meu amigo? Abençoado seja o sábado de cada um.
0: Amém, você não falou o nome? Como que é seu nome?
12: Mauri de Arvalvelho, Santa Catarina.
0: Sim. Já tava pensando quem é esse rapaz aí que mandou a mensagem. Então, a Mauri está na audiência. Grande abraço, obrigado pela companhia. Quem mais tem áudio chegando por aqui? Alô, bom dia.
13: Dia, Odinei. Aqui é o João Maria de Oliveira, aqui do bairro São Vicente. Queria participar do sorteio, se for possível. E pode tocar uma música do Eduardo Costa, qualquer uma delas. Obrigado, se for atendido.
0: Ok, já tem Eduardo Costa pro amigo aqui. Valeu, seu João Maria. Mais participação chegando. Aliás, daqui a pouquinho, né? Vamos rodar a música que a Daiane pediu. Como eu falei, né? Eu confesso pra Daiane aí que eu nunca ouvi essa música. Vamos ouvir juntos, então, pela primeira vez. João Gustavo e Murilo, tem a participação do Panda. Nem Balancei.

0: sacanagem, hein, viu? Pelo amor de Deus.
1: Pelo amor de Deus.
0: É o Bande, jogo sabe, Murilo. Faz barulho aí,
2: É, boa pedida, gostei, hein? João Gustavo e Murilo com Panda, nem balancei, às 9h38 tem intervalinho chegando.
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2: Nove e 42, retornando aqui, estamos quase na reta final da primeira parte do programa aqui do Sábado Show e o tempo parece que tá fechando aqui em Erval do Oeste, hein? Parece que vem chuva por aí, a princípio, parece o que eu tô olhando aqui pelo nosso estúdio panorâmico, a impressão que temos é que vai chover logo, tá? Então, para a mulherada aí, mulherada, não só a mulherada, mas os homens também que lavaram roupas e deixaram pendurada aí fora, tem que recolher, porque eu acho que vai molhar. Então tá bom. Vamos com participações, Fabiano Machado. Atendeu o povo aqui. Um grande beijo no coração da nossa ouvinte, Ana Catarina, que nos prestigia no bairro Santa Teresa. O áudio de quem aqui, Fabiano? Tem áudio da nossa ouvinte, acho que é a Lúcia, né? É a Lúcia, então vamos ouvir.
9: Bom dia, Ednei. Põe no sorteio. É a Lúcia Nogueira, Lisboa, do bairro São Jorge. Põe meu esposo José Olacir Silva e põe a minha neta Mariana Lisboa Balestrin. Um abraço, ótimo sábado e me põe na bênção do Padre Reginaldo.
2: Tá aqui já na lista, tá bom? Já coloquei o seu nome aqui. Um abraço, tá, dona Lúcia? A Noemi, agora vamos até a Joaçaba. Bom dia.
1: E o Dinei, tudo bem?
2: Tudo ótimo, e contigo?
1: Por eu e minha família, na bênção do Padre Manzotti, minha vizinha Lisana, meu vizinho Moacir, vocês aí da rádio, e o Paulo, e a Mais, e todas as minhas amigas. Abraço, fica com Deus, amigo.
2: Tá bom, um abraço, fica com Deus também, minha amiga Noêmia. Quem mais? Eu quero participar do sorteio, o nome é Franciele Moreira. A Roseli só agradecendo aqui, né? Então tá bom, muito obrigado pelo carinho, Rose. A Juscéia manda o áudio.
10: Bom dia, Odinei. Coloca o meu nome do meu filho Adriano Fernando Santos no sorteio. E coloca o meu nome da toda a minha família, do meu filho também, lá no, na benção do Padre Reginaldo Manzotti. Tenham todos um ótimo sábado. Um abraço.
2: O outro abraço, fica com Deus. Obrigado pela audiência, minha amiga Gilceia. Mais áudio de quem é agora? Será esse áudio? Vamos ouvir. A Jossi.
11: Bom dia, Dinei.
2: Oi,
11: tudo
2: bom
11: bem?
2: Dia.
11: Sou Jocerlei de Mello. Gostaria de participar do sorteio e colocar eu no Padre Reginaldo Manzotti, Jorge, Lucas, Sabrina, Maicon, Rafael, Maria Laura e Rosângela Mello. Um ótimo, abençoado dia para todos nós.
2: Será que eu consegui anotar tanta gente assim? Eu fui na corrida aqui, eu acho que eu consegui anotar. Quando é bastante gente assim, manda bem devagarinho pra eu conseguir anotar, que senão o homem não consegue fazer duas coisas ao mesmo tempo, tá? Uma vai sair errada, pode ter certeza. Então tá bom, eu tentei anotar aqui o que eu pude. É, quem mais? Bom dia, hoje é a Elane. Oi, Nani! Estamos aqui te escutando cedo. O Henrique acorda com as galinhas, manda uma música do Henrique Juliano e nos coloca no sorteio. Eu, a Sofia, que ainda está dormindo, e o Henrique, bom sábado para você. Na verdade, a Nani mandou essa mensagem, eram 8 horas e 9 minutos, agora que eu consegui colocar no ar. Eu acredito que agora todo mundo já acordou aí, até que a vovó já acordou também, porque a Nani não falou da Eva. Ela me falou ontem que ela tá dorminhoca. A Eva me confidenciou isso. Era para falar? Podia falar para todo mundo? Não. Era segredo, Eva? Mais uma participação por aqui.
12: Bom dia, seu Odinei.
2: Bom dia.
12: Que é o José Ferreira de Moraes. Bairro Nossa Senhora Aparecida. Evaldo Este. Queria ver se dá para o senhor me apanhar no sorteio,
2: com que
12: o senhor
2: está
12: sorteando hoje aí na rádio. Uhum. Obrigado.
2: Eu que agradeço. Vamos rodar música. Agora para o seu João Maria de Oliveira, Eduardo Costa chega para cantar.

0: Eduardo Costa cantou pra gente às 9h49, tem intervalo chegando, vamos valorizar os nossos patrocinadores que pagam o nosso salário, né, Fabiano? E já já eu estarei de volta com a reta final do programa.
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3: É a reta final aqui da primeira parte do programa, tá? Porque depois das 11 a gente volta. Vamos colocar mais algumas participações no ar aqui antes da gente fechar, então. A Tere Costa mandou áudio aqui pra gente. Vamos ouvir o áudio dela.
4: Bom dia, Dinei. Bom dia. Tudo bom? É a Tere Costa. Queria participar do sorteio de hoje. Colocar o nome da minha família no Padre Manzotti.
3: Claro.
4: E as palavras lindas que você lê hoje de manhã.
3: Ah, gostou?
4: Obrigado.
3: Que bom.
4: Beijo, fique com Deus.
3: Beijo, fica com Deus. Fico muito feliz em saber disso, que vocês estão gostando da mensagem, tá? Hoje falando sobre a família, ontem falou sobre a importância do abraço, né? São mensagens bem bonitas mesmo. Bom dia, Dinei. Coloca minha família na oração, no trabalho ouvindo você. Ótimo sábado pra nós. Gostaria de ouvir uma do Panda. A gente rodou, na verdade, uma do Panda. Né? Teve a participação ali dele. Pode ser essa aí, minha amiga Marisa, que a gente rodou anteriormente. Muito obrigado, Marisa Lago, na audiência. A Elda Guarani chegou por aqui também. Alô, Elda.
5: Adoro esse programa do meu amigo Odinei.
3: Oh, tudo que
5: bem,
3: maravilha.
5: Meu amigo? Bom sábado para você, para todos os ouvintes. Uhum. Eu gostaria de ouvir hoje Corpo e Alma. São coisas do amor. Abraço, amigo. Quem fala é a Elda Guarani. Beijo, beijo, beijo.
3: Beijo, minha amiga. Eu rodei Corpo e Alma, né? Foi outra música, mas eu rodei, tá? Considere que eu tenha mandado pra você também. Beijão aí no seu coração. Um ótimo fim de semana, um ótimo feriado. Aproveite aí o seu feriado, o seu fim de semana, tá, minha amiga? Gratidão pela audiência, tá? Um grande beijo no seu coração. Quem... E ela tá ouvindo, ó, porque ela mandou figurinha aqui. Mandou figurinha, escreveu, tá bom, obrigada. E mandou uma figurinha de beijo. Então tá bom. Beijão aí no coração. A Silvia Gonçalves também, do RUP, diz que quer participar do sorteio. Também o Marcos Andrei Gonçalves. Família boa, família Gonçalves. E nem somos parente, né? O Claudir Maia também é da mesma família e vai falar comigo.
6: Bom dia, Odinei. Bom dia a todos aí. Que é o Claudir Maek do bairro Lu, para desejar um ótimo e abençoado sábado a todos aí. Me coloca no sorteio, coloca meu neto Antônio Miguel Borba também para participar aí. No mais, um ótimo sábado para todos aí. Tudo de bom.
3: Obrigadão, tudo de bom para ti também. Falou ainda para Dilva Feltrin, que está na audiência. A Pete também mandou mensagem. A Pete manda mensagem e escreve: não põe no ar. E se a gente coloca, né, Fabiano? E a gente coloca um segredo da Pete no ar. Já pensou, Pete? Se você conta um segredo pra nós? Ai, então tá bom. Vamos fechar o programa, a primeira parte do programa agora. Agradeço a cada um de vocês que colaborou aqui conosco, que mandou mensagem. Vem na sequência o Padre Reginaldo Manzotti com o programa Experiência de Deus. E eu finalizo atendendo o pedido da Nani, que quer ouvir Henrique Juliano. Um abraço e até logo mais às 10h35 nas orações do Padre Reginaldo Manzotti.
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3: O Brasil produziu 1.250.000.000 de dúzias de ovos no segundo trimestre, portanto, entre junho e abril. O número representa uma alta de 0,8% na comparação com o mesmo período de 2025. Os dados foram divulgados pelo IBGE e mostram um avanço ainda maior de 2% em relação ao primeiro trimestre deste ano, ou seja, os meses de janeiro, fevereiro e março. Da Rádio 2, Humberto Ferretti.
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5: Faltando 1 minuto para as 10.
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0: Louvado seja nosso Senhor Jesus Cristo, para sempre seja louvado. Queridos filhos e filhas, você que me acompanha sempre, você que só me acompanha hoje, que alegria estar com você. Quero saudar a todos que estão fazendo a novena de Nossa Senhora Aparecida, hoje, sexto dia, Nossa Senhora Aparecida, padroeira do Brasil, rogai por nós, Nossa Senhora Aparecida, intercedei por nós. Saúdo a você a partir da Rádio Evangelizar, de onde tudo começa. As rádios irmãs cujos nomes cito neste momento: Rádio Líder FM de Herbaldo Oeste, Santa Catarina. Saúdo a você pela TV Evangelizar, sinal digital em todo o país, em várias cidades, canal aberto, pelo YouTube Padre Manzotti Oficial e pelos aplicativos da Associação Evangelizar é Preciso e todas as plataformas digitais. Você sabe, juntos todos os dias nesta experiência de Deus. Não é um programa de entretenimento, não é um programa musical, não é um programa qualquer, é um programa, uma hora de oração, uma hora mergulhando nos apelos de Deus. Por isso nosso Senhor disse: onde dois ou três estiverem reunidos em meu nome, estarei no meio deles. Então nós estamos reunidos em nome do Pai, do Filho e do Espírito Santo. Amém. Naquele tempo, enquanto Jesus falava, uma mulher levantou a voz no meio da multidão e disse: feliz o ventre que te trouxe e os seios que te amamentaram. Jesus respondeu: muito mais felizes são aqueles que ouvem a palavra de Deus e a põem em prática. O Evangelho alarga a própria compreensão sobre Nossa Senhora. Se num primeiro momento alguém possa interpretar erroneamente como um desrespeito à mãe, não. Não. Maria grande, Maria é sem dúvida a nossa advogada. E hoje no Evangelho, Jesus a enaltece, porque antes de ser mãe, ela foi serva. Ela se colocou a serviço do Senhor. Eis aqui a serva do Senhor, faça-se em mim segundo a vossa palavra. Portanto, diga para mim, quem pode ser mais feliz do que Maria, porque foi a primeira que acreditou? Como é bom ter fé, gente. Eu fico a pensar o que é uma vida sem fé em Deus. Então, vamos pedir: Senhor, eu tenho fé, mas aumente a minha fé. Eu creio neste Deus do impossível, mas quero crer mais. Eu olho, Senhor, para as tuas grandes ações. O mar se abriu à tua palavra. Davi teve uma força extraordinária porque foi tua vontade. Deus nunca falha, nós falhamos, Deus nunca. Então eu digo: eu estou pronto para o novo que farás em mim, Senhor. Olha que forte! Eu estou pronto para o novo que virá. Eu quero acreditar mais e mais, Senhor. Deus está trabalhando, realizando milagre neste lugar. Então, você está limpando a casa, eu peço a tua atenção, reze agora. Você está aí varrendo as folhas que caíram nesta noite, Eu quero que você reze agora e diga: Senhor, eu estou com um filho, uma filha que está precisando de uma intervenção divina. Você não nem acredita, mas Deus está preparando hoje um milagre na vida desta pessoa. Você está doentinho, doentinha. Você mal conseguiu levantar para poder tomar o café. Peça a Deus: me cure. Cure-me dessa enfermidade, Senhor. Eu confio. Eu confio, Senhor, que o que os médicos dizem não é a última palavra. Não é a última palavra, Senhor. A última palavra é a Tua, o médico dos médicos. Você que está aí com a mangueira lavando, é com você mesmo. Você está com uma angústia tão grande no peito, um problema que está vivendo dentro da tua casa. Fale com Deus agora. Jesus, eu creio que estás trazendo uma perspectiva de solução, de algo que só Deus pode fazer neste caso. Só Jesus na causa. Só Deus na causa para resolver. E Deus está tomando esta causa. E você vai testemunhar que hoje Deus falou com você. Então vamos juntos. Vamos juntos rezar. Vai rezando. Vai pedindo. Vai clamando. E agora nós vamos proclamar o nome de Jesus. Só preciso acreditar, Senhor. E eu creio. E eu confio, Senhor, que Deus está trabalhando. Mais um dia sem álcool. Mais um dia sem as drogas. Mais um dia sem o cigarro. Tenha coragem de dizer isso, mas hoje, Senhor, eu creio nisso, Senhor. Eu confio nisso, Senhor. Eu espero. Jesus, o teu nome tem poder. E eu vou deixar que isso ecoe, Jesus, pelas tuas santas chagas dolorosas e gloriosas. Eu peço essa graça, Senhor. Só preciso acreditar e eu creio. Só preciso confiar e eu confio. O médico dos médicos é que tem a última palavra. Todos, tudo está contra, mas Deus fará o melhor. Tudo está para dar errado, mas Deus mostrará uma saída. Todos dizem algo, mas a última palavra é de Deus. Nós só começamos o programa. Ainda temos muito. Partilha de vida, leitura orante. Que tal você trazer mais um ouvinte pelo rádio, mais uma pessoa pela televisão, pelo YouTube, Padre Manzotti? Lembre-se, nós estamos em plena novena de Nossa Senhora Aparecida e é o sexto dia. Volte comigo.
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0: Escute esse testemunho, por favor, escute lá.
1: Meu nome é Rosélia Maria da Silva.
0: Ô, Rosélia.
1: Moro em Goiânia, Goiás. Ouço Opa. Pelo aplicativo. Infelizmente, não temos rádio e nem TV aqui. Muito
0: Mas que bom que tem um aplicativo.
1: Padre Reginaldo, através do Senhor, comecei a ser devota de São Pio de Petrocina.
0: Amém.
1: E das Santas Chagas.
0: Tá chegando Jesus. A novena dele.
1: Padre, eu quero dar três testemunhos.
0: Conte.
1: Um meu e dois do meu irmão, Rosair.
0: Por
1: o
0: favor.
1: Meu é que em abril eu tive um AVC e saí ileso desse AVC. O médico disse que foi um AVC muito perigoso, que costuma matar as pessoas.
0: Meu Deus.
1: Mas eu não tive nenhuma sequela. Graças a Jesus da Santa Chaga, São Pio de Petrocina e Nossa Senhora. E os dois outros é do meu irmão Rosair. Um, ele trabalha em lavoura e ele entrou num trator que pesa 1.000 toneladas e estava com os aparamentos. E nele mexeu, o trator tombou em cima dele. Os colegas ficaram sem ação porque achava que ele estava morto. Quando ele saiu ileso, sem nenhum arranhão. E o outro, ele foi apanhar milho no milharal junto com o neto dele para fazer pamonha. E aí uma jararaca o picou, mas ela não injetou o seu veneno todo. A médica falou que ele era um guerreiro. Porque eu sempre rezo a Jesus da Santa Chaga, São Pio de Petrocina, para proteger minha família e converter. Graça alcançada
0: graça
1: é graça do... testemunhada. Toca o sino, sacristão.
0: Rosélia, só fazendo uma correção, já foi a novena de São Pio, mas eu sempre estou falando de São Pio. Rosélia, que testemunha, hein? Caiu um caminhão de tora em cima, uma jararaca morder, meu Deus do céu. Não é por acaso, Rosélia. Nós, Jesus das Santas Chagas que você reza, São Pio de Pietrelcina, que é o intercessor da obra evangelizar, é preciso. É, realmente, lamento muito que em Goiânia não tenhamos rádio, mas é por isso que eu tenho insistido em baixar o aplicativo no seu celular para poder acompanhar. Louvado seja Deus, Rosélia, de Goiânia, Goiás. Dom João Justino de Medeiros Silva, arquidiocese de Goiânia. Humberto, que a paz de Jesus esteja com você, Humberto.
2: Bom dia, Padre, sua bênção.
0: Deus o abençoe. De onde você fala, Humberto?
2: Eu falo da zona rural, município de Lagoa de Pedra, Rio Grande do Norte,
0: meu,
2: capital é Natal.
0: Meu abraço, Lagoa de Pedras, Rio Grande do Norte. E como é que você me acompanha ali na zona rural?
2: Eu, aqui, graças a Deus, é refleto de opções. Tem a Rádio 98.
0: Verdade.
2: Tem a TV Evangelhosa, canal 329.
0: Certo.
2: E tem o YouTube.
0: Isso aí, é uma fartura. Louvado seja Deus. Diga lá, Humberto.
2: Padre, a gente estamos assim, passando aqui uma decepção meia grande, porque meus pais já estão um pouco doentes já, minha mãe tirou um tumor no intestino. Meu pai também fez 6 cirurgias no rosto de sinal do câncer de pele.
0: Você?
2: Não, meu pai.
0: Teu pai, tá, teu pai.
2: É, meu pai e minha mãe.
0: E mãe tem tumor no intestino e teu pai fez a cirurgia de câncer no rosto, entendi.
2: Isso. Aí assim, só quem mora na terra aqui, junto dele, sou eu.
0: Entendi.
2: Os outros irmãos meus moram tudo mais distante.
0: Entendi.
2: Aí só quem fica nos pés dele, cuidando dele, é eu e uma irmã minha que ela mora em Natal.
0: Entendi.
2: E os outros é tudo virando as costas.
0: Eita.
2: Aí fica assim, como eu dependo da agricultura, eu tenho que trabalhar na agricultura, porque eu não tenho outro meio de vida aqui, a não ser agricultura.
0: Sim.
2: Aí fica aquele desgaste, né, pra mim.
0: Claro.
2: Porque eu tenho que trabalhar e ao mesmo tempo
0: cuidar dos
2: atrás
0: pais.
2: De carro. E o pior, correr atrás de carro na Secretaria de Saúde da cidade, que da onde eu moro para a cidade é 6 quilômetros.
0: Misericórdia, filho, é difícil, hein? Difícil. De onde você mora até a cidade, para a cidade levar para outro lugar também, né?
2: Para levar para Natal, que é a capital, que é onde tem o hospital de referência.
0: Entendi, filho.
2: Aí fica assim, esse desgaste, né? Eu vendo os pais nessa situação e eles me afastando, né?
0: Bom.
2: E sobrecarregando eu e minha irmã.
0: Fica aí o apelo. O Humberto, você já tentou conversar com seus irmãos que eles podiam revezar?
2: É, padre, mas eles não querem acordo, não. Não tem acordo, não. Não querem, não.
0: Entendi. Então, Humberto, como é que é o nome da sua irmã?
2: É, Ivoneide.
0: Eu vou dizer uma coisa para você. Você tentou pedir a eles ajuda e disseram não. Humberto, que você e Ivoneide faça tudo possível, com muito carinho e paciência, ofereça esse sacrifício para Deus, e não é em vão. Esse carinho que você tem, esse zelo que você tem para com seus pais, não é em vão. Aquele mandamento do Senhor honrar pai e mãe, você está levando a sério, tua irmã está levando a sério. Tristes são eles que estão virando as costas, mas faça com carinho tudo o que é possível. Nem tudo você vai conseguir fazer, mas faça o que você pode, porque depois você pode ter certeza, você ficará com uma paz interior muito grande. Entendeu?
2: Entendi. Aí, padre, eu sou associado.
0: Ô, filho, muito obrigado. Deus abençoe pela sua generosidade.
2: Já recebeu do meu jornal aqui no Correio da Cidade, aí eu vou pegar.
0: Entendi.
2: E recebi agora aquela flamazinha da campanha de Jesus da Santa Chaga.
0: Ah, eu tenho, eu tô com uma aqui na mão que eu não deixei levar embora, não. E você gostou da flâmulazinha de Jesus da Santa Chaga?
2: Ah, eu adorei, botei na minha gaveta lá de roupa e tá lá na gaveta.
0: Que bom, filho, que bom. Humberto, eu sinto...
2: Peço oração.
0: Claro, eu sinto por você estar sozinho com a sua irmã, mas lamento pelos seus irmãos que viraram as costas, mas Deus vai te dar força. Porque você está fazendo o que é certo. Você quer pedir oração para quem, filho?
2: Eu, para minha mãe.
0: Como é que é o
2: Maria.
0: Nome? Maria.
2: Maria.
0: Tá. É.
2: Para minha irmã, que é Ivoneide.
0: Tá.
2: E para meu pai, que é Severino.
0: Severino. E vamos
2: pra
0: rezar.
2: Para minha esposa, que é Lucineide.
0: Lucineide. E ela te apoia pelo jeito, né?
2: É. E meu filho, que é Albert.
0: Alberto?
2: Albert.
0: Albert. É. E vamos rezar indiretamente pelos seus irmãos, que Deus toque o coração para depois não ficarem com remorso. Porque virar as costas para um pai e uma mãe, no mínimo, é um remorso que vem depois. E depois não tem mais jeito. Que Deus te dê muita força, viu, Humberto?
2: É oração também para um padrinho meu, que é padre, que ele está em Maceió.
0: Como é que é o nome dele?
2: É Freitone. E com certeza ele tá ouvindo, que ele ouve seu programa todos os dias.
0: Frei o quê?
2: Freitone.
0: Freitone, meu grande abraço, que Deus abençoe e reze muito abençoando seu afilhado aí, Humberto, que Deus abençoe. Meu abraço, Humberto, Lagoa de Pedras, no interior, e fica aí o apelo, gente, não vire as costas pros pais, principalmente, já diz lá, honrar pai e mãe, e cuidar deles quando a idade é avançada e a doença chega. Rio Grande do Norte, como ele disse, tem o YouTube, Parabólica Digital 329. Lá também nos transmite a Rádio 98 FM. E tem várias emissoras ali, Rádio Rural, que é da obra de Maria. E quero saudar Dom João Santos Cardoso, da Arquidiocese de Natal. E você percebeu? Apesar de toda a dificuldade do Humberto, é associado. Que tal você fazer como ele? Veja, não é por acaso que eu sempre digo, são as pessoas mais simples que mais colaboram. Que Deus abençoe você, Humberto. Que tal você no intervalo se tornar um associado? Ligue 0800 410 6060 41 3221 6060. Eu volto com a leitura orante. Volte comigo. E lembrando que toda leitura orante, ela fica disponível depois. Tem 10 da manhã, reprise 10 da noite. E vai para o YouTube Padre Manzotti, onde tem a leitura orante do dia. Eu volto já, volte comigo.
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0: Filhos queridos, povo amado de Deus, hoje nós vamos nos debruçar mais uma vez e sem pressa sobre o profeta Eliseu. E depois vamos para outros profetas, mas sem pressa. E eu digo para você, você está gostando da leitura orante? Partilhe conosco 41-3221-6060. Escute.
1: Aqui é a Maria Clara de Poeiras Gomes, Canindé, Ceará. Queria deixar meu testemunho sobre a leitura orante de hoje. São Paulo fala assim, que a comunidade deixasse um lugarzinho no coração para eles. Mas nessa leitura orante, o Senhor tomou para si e para evangelizar. Onde a gente tinha que guardar a obra evangelizar no nosso coração. Isso. E colocar para evangelizar também nossas orações e o Senhor também, que tem essa grande missão de divulgar e evangelizar a devoção de Jesus das Santas Chagas. Embora as coisas sejam bem difíceis, eu sempre faço questão de doar um pouquinho que eu tenho, às vezes, com poucos centavinhos que me restam, mas o que eu tenho,
0: Maria
1: eu
0: Clara.
1: Dou de muito coração. E sabes, Padre, que no meu coração sempre haverá um lugar para o Senhor.
0: Amém.
1: E também um lugar para evangelizar, que tanto bem nos faz. E os testemunhos são prova disso, que são testemunhos de cura e libertação, de vidas restauradas, vidas transformadas, de vida voltando para a casa do Pai novamente.
0: Meu Deus!
1: Gostaria muito de dizer para o Senhor que minha vida também foi transformada e restaurada por essa obra.
0: Amém.
1: Evangelizar é preciso.
0: Olha, Maria Clara, você me deixou boquiaberto. Dê um lugar no seu coração para a obra evangelizar. Inclusive, sacristão, eu vou, não tire não, você vai fazer ecoar e segunda-feira eu vou colocar de novo. Segunda-feira guarda para mim, porque é algo impressionante que a Maria Clara disse. Eu tenho alguns centavinhos, mas estes centavinhos eu coloco na obra evangelizar. Por isso que nós estamos com essa ação. Qual ação, padre? Dê um lugar no seu coração para a obra evangelizar. Dê um lugar no seu coração para a obra evangelizar. Torne-se um associado da obra evangelizar é preciso. Você me deixou sem palavras. Maria Clara de Canindé, Ceará, Rádio Aquarela FM, Dom Luiz Gonzaga Silva Pepel, Arquidiocese de Baturité. Muito forte. Bíblia aberta, cartilha de oração. E hoje nós refletimos a cura de Naamã feita pelo profeta Eliseu. Segundo Reis, capítulo 5, versículo 1. Segundo Reis, capítulo 5, versículo 1. Naamã, o comandante do exército da Síria, era muito respeitado e estimado pelo rei do seu país, porque por meio de Naamã o Senhor Deus tinha dado a vitória ao exército dos sírios. Escute a história, história linda, toca a corneta, sacristão. Ele era um soldado valente, mas sofria de uma terrível doença de pele, era lepra. Num dos seus ataques contra Israel, os sírios haviam levado uma prisioneira, uma menina israelita que ficou sendo escrava da mulher de Naamã. Um dia a menina disse à patroa: veja como Deus age, através de uma prisioneira de guerra. Ela foi empregada de Naamã. Ela viu que o patrão estava com lepra e disse à patroa: eu gostaria que o meu patrão fosse falar com o profeta que mora na Samaria, pois ele o curaria da doença. Então Naamã foi falar com o rei e contou o que a menina tinha dito, e o rei ordenou: vai falar com o rei de Israel, entregue a carta a ele. Então Naamã saiu levando 350 quilos de prata, 70 quilos de ouro, 10 mudas de roupas finas. A carta que ele levava dizia assim: esta carta é para apresentar Naamã, que é meu oficial, e eu quero que você o cure. Quando o rei de Israel leu a carta, rasgou sua roupa em sinal de medo e exclamou: como é que o rei da Síria quer que eu cure esse homem? Será que ele pensa que eu sou Deus e que tenho o poder de dar a vida ou tirá-la? Ele está querendo briga? O profeta Eliseu soube o que havia acontecido e mandou dizer: por que o senhor está preocupado, meu rei? Mande esse homem que venha falar comigo e eu mostrarei o que ele há, que há um profeta em Israel. Então Naamã foi com seus cavalos e carros e parou na porta da casa de Eliseu. Eliseu mandou que o empregado saísse e dissesse que fosse se lavar 7 vezes no Rio Jordão, pois assim ficaria completamente curado de sua doença. Mas Naamã ficou zangado. Ele pensava: pelo menos o profeta devia sair falar comigo, oraria pelo Senhor, seu Deus, e que passaria a mão sobre o lugar doente me curaria. Além disso, por acaso, o rio Abana e Farpar, em Damasco, não são melhores que qualquer rio da casa de Israel? Será que eu não poderia me lavar neles e ficaria curado? E foi embora muito bravo. Então, os seus empregados foram até o lugar onde ele estava e disseram: atenção, atenção, preste atenção. Se o profeta mandasse o senhor fazer uma coisa difícil, por acaso o senhor não faria? Então, por que o senhor não vai se lavar, como ele disse, e ficaria curado? Naamã então desceu até o rio Jordão e mergulhou 7 vezes, como Eliseu tinha dito, e ficou completamente curado. A sua carne ficou firme e sadia como uma criança. Depois ele voltou com os seus homens até o lugar onde Eliseu estava e disse: agora eu sei que no mundo inteiro não existe nenhum Deus a não ser o Deus de Israel. Aceite o meu presente, por favor. Eliseu disse: juro pelo Senhor. Atenção nesse detalhe. Versículo 16. Juro pelo Senhor, o Deus vivo, a quem sirvo, não aceitarei nenhum presente. Naamã insistiu com ele para que aceitasse, mas ele não quis. Aí Naamã disse: já que o senhor não quer aceitar meu presente, então deixe que eu leve para casa 2 mulas carregadas de terra, pois de agora em diante eu não vou oferecer sacrifício e ofertas que são completamente queimadas em nenhum Deus, a não ser a Deus, o Senhor. Mas eu gostaria que ele me perdoasse uma coisa, que é a seguinte: quando eu tiver de acompanhar o meu rei ao templo de Rimon, o deus da Síria, para lhe adorar, eu vou ter que adorá-lo também. Que o Senhor Deus me perdoe por isso. Eliseu disse: adeus, boa viagem. Palavra do Senhor, graças a Deus. Padre, que texto maravilhoso! Que texto é este? Repito, 2 Reis, capítulo 5, do versículo 1 a 19. Eu li de forma rápida, um tanto dramática, porque eu queria que você pegasse o contexto todo. Entenda, e vamos relembrar. Havia este homem que era do alto escalão do rei da Síria, que ficou sabendo através da empregada, que foi prisioneira de guerra: existe um profeta em Israel que pode curá-lo da lepra. O rei de Naamã mandou presentes, enormes presentes, e mandou uma carta ao rei de Israel: cure o meu servo. O rei ficou achando que ele queria briga. Posso eu curar uma pessoa? Tá querendo briga? Eliseu ficou sabendo e disse: meu rei, por que se preocupa? Mande que Naamã venha a mim. Mas Naamã foi até Eliseu, mas Eliseu não foi a Naamã. Aí começa o problema. Naamã era orgulhoso. Naamã queria a cura da lepra, mas do seu jeito. Ora, o que Eliseu fez foi muito mais do que curar a lepra. Que cura foi, padre? Depois do intervalo, eu explico e rezo. Volte comigo. Música. Agora são 10h37. 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As orações de hoje vão para Carmen Cordeiro, que faz aniversário neste domingo, e também para a Agatha Isabela Maia, que faz aniversário hoje. Também as bênçãos para Lívia Vitória Maia, por sua saúde. Edith Bianchini, para o Matheus, Isabel, a Dirce e também para o Rubens. Santilina, para toda a família, especialmente para a sobrinha Juliana, por sua saúde e sua recuperação, ela que está internada no hospital. A Ari Matos, para Divonete, Kelly, Kathleen, sogra Inês Munari, sogro João, neta a Maria Júlia e também amigos Albino e Mariano. Também para Inês, Simone, Daniel, Edilane, Romildo e todos os demais familiares. Natalina, para o neto Henrique Manuel e família. Neide Bianchini, para o Vinícius e o François, que são os filhos, e também para o neto Miguel. A Nina do Rupi, para o pai Valdir Casagrande, para os filhos. A Neiva, que pede orações para as famílias Soares de Lima, Machado da Silva e também a Dayana. Orações ainda para o Christian Soares e família, a Prof. Leila, para o marido Valdivino, a Tia T, que pede orações para Inês Munari e Daniel de Bicaré, por sua saúde e recuperação, e também para todos os doentes. A Rose de Oliveira, para a filha Manuela, que está de aniversário hoje, Ivete Ramos e família, a Eunice da Silva e também o marido Nésio Comareto, e a família Silva, a Daiane da Fonseca e família, Lúcia Nogueira e família, Noêmia, para Elisandra e Moacir, que são os vizinhos, e também para o Paulo e Márcia, Joséia, para o Adriano Fernando dos Santos, que é o filhão, e família, a Jocelei de Melo, para o Jorge, Lucas, Sabrina, Maicon, Rafael, Maria Laura e Rosângela, também José Moraes e família, Teri Costa e família, Marisa Largo e família, Ana Angelina Seco Trevisan, para Valentim, Gringo, Ivonete, Leonir, Lídia e Isadir. Também orações para Sileidri e toda a sua família. Orações ainda para a Ivone Abate e todos os demais familiares. E da mesma forma a todos os doentes que estão internados, especialmente nos hospitais aqui da nossa região, e também para todos os profissionais da medicina. São 10 horas com mais 40 minutos.

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0: continuando a interpretação deste texto, Naamã foi até Eliseu, o profeta, pedindo a cura da lepra. Mas o que Eliseu oferece é algo muito maior. Naamã primeiro se sente, no mínimo, indignado. Como pode? Eu vim com uma carta do rei e este profetinha nem vem me receber? Me manda me lavar 7 vezes no Rio Jordão? Lá na minha terra tem rios melhores, mais puros. Lá eu poderia fazê-lo. Mas um servo, atenção, atenção, como é bom ter pessoas que nos conselham para um bem. Como é importante termos amigos que nos aconselham certo. Como é bom ter pessoas do bem próximo. Porque os servos de Naamã disseram: Naamã, meu senhor, se o profeta tivesse te pedido algo impossível, você não faria? Faria. Mas só porque ele pediu uma coisa simples, se lave nas águas do Jordão, você não faz? Faça. E ele fez. E ficou curado. Mas tinha outra cura a ser curada. Havia outra doença a ser curada. Qual, padre? A fé. Ele voltou, ofereceu presentes. E aqui está a gratuidade. Eliseu não aceitou o presente, mostrando a gratuidade de Deus, que a graça não se compra, que milagre não se compra. Eliseu não aceitou de forma alguma, mesmo com a insistência. Existe um fato marcante nesse texto, eu quero ensinar para você. Naamã pediu que ele levar um punhado de terra, 2 mulas de terra. Por isso que nós temos isto da terra, terra santa. Por isso nós temos a história das relíquias, da terra santa, dos lugares santos, para que em nossa casa possamos adorar o Deus vivo. E Eliseu permite. É verdade que Naamã disse: eu terei que, quando estiver com o rei, fazer adoração ao Deus dele. Mas que Deus me perdoe, porque eu só servirei ao Senhor. E Eliseu diz: vá em paz. Quanto ensinamento, meus irmãos. Eu poderia pregar a manhã toda, mas em outra oportunidade o farei. Por ora, a cura de Naamã pelo profeta Eliseu. Esta foi a leitura orante de hoje. Amém. Tenho reprise 10 da noite. E no final da noite, entra no YouTube Padre Manzotti. Mais um grande milagre de Eliseu. Rosélia, que a paz de Jesus esteja com você. Rosélia, bom dia. Rosélia. Lília, que a paz de Jesus esteja com você, Lília. Alô?
1: Sua bênção, padre, bom dia.
0: Eu estou falando com a Lília?
1: A Lília?
0: Lília, tá certo, a outra linha não funcionou. Então, Lília, de onde você fala, filha?
1: Eu falo da fazenda Bela Vista, município de Amorinópolis, Goiás.
0: Gente, hoje é o dia de falar com as pessoas da zona rural. Falei lá com o Humberto de Lagoa de Prata, de Pedra, e agora de Amorinópolis, falei certo?
1: Sim, Amorinópolis, fazenda Bela Vista.
0: Meu abraço a todos ali, a de Bela Vista, Amorinópolis e todos que acompanham na zona rural. Como é que você me acompanha ali na fazenda Bela Vista?
1: Pelo YouTube, padre.
0: Tá certo.
1: E pelas redes sociais.
0: Tá certo. Diga lá, minha filha, o que você quer partilhar hoje? É Goiás, né?
1: Goiás. Padre, é uma alegria falar com o senhor.
0: Pois não.
1: E ainda mais nessa véspera do dia de Nossa Senhora, nós que convivemos aqui na zona rural de Amorinópolis, que temos uma comunidade, Nossa Senhora Aparecida.
0: Segunda-feira, né? Segunda-feira, dia 12.
1: Exatamente.
0: E como é que é o nome da comunidade?
1: Nossa Senhora Aparecida.
0: Tá certo. Então, meu abraço a toda a comunidade ali, Nossa Senhora Aparecida. Fala,
1: Padre,
0: Lilian.
1: É, eu tenho um pedido para fazer de oração, dois pedidos, e também agradecer a Deus, né?
0: Então, conte.
1: Eu quero pedir a oração.
0: Vamos começar a agradecer? Vamos começar agradecendo?
1: Nossa, eu agradeço a Deus por tanto, Padre, por tanto que eu posso viver 200 anos, que eu acho que eu nunca vou conseguir agradecer a Deus por tantas bênçãos.
0: Que coisa linda.
1: Pela saúde dos meus filhos, por eles crescerem em idade e graça, seguir a fé da nossa igreja, serem bons profissionais, é o Lucas e a Letícia,
0: certo.
1: Pela minha família, pelo meu esposo, Eliomar,
0: tá,
1: e pela vida do meu pai.
0: Amém! Fico muito feliz, que coisa boa. Olha, você usou uma palavra que eu, quando escrevo para qualquer dedicatória nos livros de criança que tem a primeira Bíblia que eu fiz para criança, eu sempre escrevo: crescer em sabedoria e graça. Isso se falou de Jesus em Lucas. Tá certo, Lídia? E agora, quais os pedidos de oração, Lídia?
1: Padre, eu gostaria de pedir oração para duas pessoas muito especiais.
0: Diga o nome.
1: Que é o meu pai Osvaldo,
0: tá.
1: E a minha madrinha, a irmã Cecília. Ela é uma fleira, que ela é aposentada, ela mora aqui na nossa cidade. Ela foi pastora nossa, da nossa igreja, por muito tempo.
0: Certo.
1: E ela teve uma queda. E ela fraturou o fêmur, está em repouso, teve cirurgia, e ela tem 83 anos.
0: Tá certo, anotei aqui a irmã Cecília, que quando você falar com ela, mande um abraço a ela por mim, diga que nós vamos rezar por ela, ela que faz esse trabalho lindo, missionário, e que ela me inclua nas orações dela, por favor. Você fala para ela, Lília?
1: Falo sim, Padre. E pela saúde do meu pai. Meu pai vai fazer 80
0: Osvaldo,
1: anos.
0: Né?
1: E ele tem lúpus, Padre. Sente tantas dores nas pernas,
0: oh,
1: nos
0: Deus.
1: Pés. Mas eu creio na misericórdia de Deus.
0: Tá bom. Anotei aqui. Foi um prazer falar com você, Lília. E se

0: da Capelinha, uma pessoa tão dedicada a Deus. Deus abençoe você, Lília. Deus abençoe. Amém. A sua fé. E esse, quando você começou a falar e contando todas as maravilhas de Deus, você é uma mulher de Deus. Que Deus abençoe a Morinópolis, a Fazenda Bela Vista, Goiás. Ela acompanha pelo aplicativo. Mensageira da Capelinha de Jesus das Santas Chagas. Minha saudação a São Luís do Montes Belos, Dom Lindomar Rocha Mota. E que tal você se tornar, você que está me ouvindo, um mensageiro, uma mensageira da Capelinha de Jesus das Santas Chagas, seja na zona rural, você escutou o que ela faz, seja nos grandes centros, você pode pedir permissão pro seu, no seu condomínio, você pode levar nas lojas, você pode levar em todos os lugares, seja um líder mensageiro da Capelinha de Jesus das Santas Chagas, ligue 0800 410 6060. Aproveita que é sábado, fale com os nossos atendentes ou mande um WhatsApp 41 3221 6060. Eu vou para o intervalo e eu volto. Nós estamos no sexto dia da novena de Nossa Senhora Aparecida. O dia é segunda-feira, mas aqui é o sexto dia. Volte comigo, nós voltamos já.
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Marek Piatek, conhecido como Dom Marcos Piatek, da diocese de Coari. Também aniversário da rádio Araguaia FM Nova Guarita, Mato Grosso, Centro Norte FM Hidrolândia, Ceará, Dracena FM, Dracena São Paulo, Expresso FM Campos Altos, Minas Gerais, RCS FM, São Jorge do Oeste, Paraná. Amanhã, aniversário de Dom João Francisco Salmo, da diocese de Novo Hamburgo, Rio Grande do Sul. A cidade de Rio Branco do Sul, Paraná, celebra 79 anos, TV Evangelizar 16.1. E também aniversário da Rádio Irmã, Liberdade FM de Riachinho, Minas Gerais. Amado povo de Deus, nós o ano que vem vamos celebrar 60 anos, Pentecostes, será em Assis e Roma. Por isso, você que só acompanha no sábado, fique sabendo. Entre em contato conosco, 41 98753-3300, ou mande um e-mail, peregrinações@evangelizareprecioso.com.br. A saída é dia 6 de maio do ano que vem. Mas nós fazemos todo o sul da Itália e é uma peregrinação que nunca fizemos, lugares que ainda nunca fizemos, em Palermo, onde existe Santa Rosália, onde existe a Catedral de Palermo, lindíssimo mosaico, Cefalu, missa dominical na Catedral Normanda, Siracusa, terra de Santa Luzia, onde ela foi martirizada, Basílica de Santa Luzia, Taormina, depois nós iremos a Tirreno e a Messina, vamos a Nossa Senhora de Pompeia, no Vulcão Vesúvio, vamos à Costa Amalfitana, que é um lugar paradisíaco, Patrimônio Mundial da Unesco, e em Amalfi, nós vamos na catedral onde está enterrado Santo André, isso mesmo, Catedral de Santo André, com a cripta, o túmulo do apóstolo, Ilha de Capri, e onde iremos também a Anacapri, na Igreja de São Miguel Arcanjo, em Nápoles, São Januário, depois iremos a Assis, São Francisco de Assis, Santa Clara, São Carlo Acutis, e vamos a Roma, nas Basílicas Papais. E está programado, dentro dos 60 anos da renovação carismática, você vai comigo, eu serei seu guia espiritual, um encontro na Paulo VI com o Papa Leão XIV, 419-8753-3300. Gente, faça um milagre em toda a minha vida e eu quero que você vá colocando e já me ajude a rezar. 21 dias para o evangelizar é preciso fortaleza inabalável, com fé. A tempestade vai passar, faça um milagre, vá colocando as suas intenções, vamos acumulando pedidos, orações, acima de tudo, pedindo para Deus fazer grandes milagres como todos os anos faz. Querido povo de Deus, vamos à oração, vamos pedir por intercessão de Nossa Senhora Aparecida, a graça que tanto necessitamos. Terceiro dia, Nossa Senhora Aparecida, rogai por nós.

0: Mãe, Nossa Senhora da Conceição Aparecida, Mãe de Deus, Rainha dos Anjos, Advogada dos Pecadores, Refúgio e Consolação dos Aflitos e Atribulados, Nossa Senhora Aparecida, cheia de poder e de bondade, lançai sobre nós um olhar favorável, para que sejamos socorridos por vós em todas as necessidades em que nos acharmos. E de modo particular hoje, nesta novena, faço o meu pedido. Qual o seu pedido? Peça, suplique. Nossa Senhora Aparecida, padroeira do Brasil, livrai-nos de tudo que possa ofender-vos e ao vosso Santíssimo Filho Jesus. Nossa Senhora Aparecida, preservai-nos de todos os perigos de alma e de corpo. Dirigi-nos em todos os assuntos espirituais e temporais. Livrai-nos da tentação do demônio, para que, trilhando o caminho da virtude, possamos um dia ver-vos e amar-vos na eterna glória. Nossa Senhora Aparecida, rogai por nós. Nossa Senhora Aparecida, intercedei por nós. Nossa Senhora Aparecida, fazei-nos dignos das promessas de Cristo. Amém. Eu gostaria duas coisas. Primeiro, que você ficasse atento ao Instagram, que é pelo Instagram que você vai saber os horários de missas durante a peregrinação que nós iremos transmitir no YouTube Padre Manzotti e algumas também na TV Evangelizar. Por isso, fique atento ao Instagram, que nós colocamos o dia e o horário. Segundo, você me conhece há anos e sabe, segunda-feira é feriado. Então muitos ontem saíram de viagem, outros saíram hoje aproveitando o feriado. Então, Senhor Deus, por intercessão de São Cristóvão, abençoai todos os que saíram, todos os motoristas que estão em viagem, todas as famílias, seja no trabalho, no lazer, visitando familiares. Livrai essas pessoas que estão no trânsito, nas estradas, dos assaltos, dos perigos, dos acidentes. Protegei que as famílias saiam e voltem com segurança e paz. Santo anjo da guarda, guiai os motoristas. Abençoai, Senhor, a água, a roupa dos enfermos, as fotos de família. Em nome do Pai, do Filho e do Espírito Santo. Amém. Bom final de semana e eu espero você segunda-feira aqui pro dia de Nossa Senhora Aparecida. 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
5: São 11 horas e 1 minuto. Bom dia.
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9: A produção de veículos no Brasil registrou o melhor resultado para o mês de setembro desde 2014. É o que mostram os dados mais recentes da Associação Nacional dos Fabricantes de Veículos Automotores, a Anfávia. Segundo a entidade, foram produzidos 268.300 veículos em setembro, entre automóveis, comerciais leves, ônibus e caminhões. O volume representa um crescimento de 10,2% na comparação com o mesmo mês do ano passado. No acumulado de janeiro a setembro, a produção soma quase 2 milhões e 200 mil unidades, alta que beira 9% em relação ao mesmo período de 2025. O setor também registrou o melhor desempenho de vendas para setembro desde 2014. Foram emplacados 281.400 veículos no mês, impulsionados principalmente pelo avanço das vendas de automóveis. Por outro lado, as exportações seguem em queda. Em setembro, o Brasil exportou 39.800 veículos, volume 24,2% menor do que o registrado no mesmo mês do ano passado. De acordo com a Anfávia, a retração está ligada principalmente à redução das vendas para a Argentina, principal destino dos veículos brasileiros. Considerando o desempenho registrado até o mês de setembro, a entidade revisou para cima as projeções para este ano. A expectativa agora é que o país encerre 2026 com cerca de 3 milhões e 100 mil veículos emplacados, resultado que, se confirmado, será o melhor desde 2014. A produção também teve a estimativa elevada. A Anfávia agora projeta mais de 2 milhões e 800 mil veículos fabricados até o fim deste ano, o que, se for confirmado, representará o melhor resultado desde 2019. Da Rádio 2, Milena Abreu.
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Agora são 11 horas e 6 minutinhos, de volta por aqui. Bom dia para você, muito obrigado. Obrigado pela audiência, pela companhia de todos que estão aqui. Você que estava acompanhando a primeira parte do programa e agora continua. Ouviu também o programa do Padre Reginaldo Manzotti, o Experiência de Deus. Agora é hora da gente seguir aqui com a segunda parte do Sábado Show até o meio-dia. Muito obrigado mesmo, gratidão. Nesta manhã chuvosa, chovendo agora aqui em Erval do Oeste, Joaçaba e toda a nossa região. E a líder não para, tá com você sempre, né? Pra quem tá fazendo almoço já tá aí ao redor do fogão aí, tá fazendo aquele almocinho gostoso, já tem cheirinho de comida boa no ar. Então, bom almoço pra todos vocês. Até o meio-dia, então, como eu falei, você participando também, 98437-7826, participando pra concorrer ao Vale Compras e também você pode pedir música. Assim como fez a nossa ouvinte aqui, ó, a Ceroni Rodrigues escreveu aqui para a gente rodar uma música Pássaro Livre com os Atuais. E claro que a gente vai atender o pedido musical da nossa ouvinte, a Ceroni, então. Os Atuais cantando não sozinhos. Tem a participação também da Josila Barca. 11 e 7, bom dia.

0: É o Pássaro Livre. Os atuais cantando pra gente com Josila Barca. Aí eu esqueci de falar pra vocês também que quem participa aqui concorre, além do Vale Compras, também a 20 cartelas da promoção da CDL de Herval do Oeste, que vai sortear 50 mil reais em prêmios nesta promoção de fim de ano. E a Rádio Líder é parceira. Agora, 11:10.
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0: Estamos retornando aqui com o Sábado Show. Daqui a pouquinho tem a agenda do aniversariante pra gente homenagear os aniversariantes. Tem alguém soprando velhinhas aí? É, tem. Então me conta, manda mensagem pra me contar aqui que eu sou curioso. E por falar em mandar mensagem, vamos pra lá então, atendendo o povo. Minha amiga Nelci Primão tá participando, mandou áudio. Alô, Nelci.
8: Bom dia, Dinei, bom dia. Meu amigo, tudo bem?
0: Tudo ótimo, e contigo?
8: Eu sou Parisotto, primão do Boa Vista. Me coloca aí na bênção do Padre Manzotti, eu e a minha família, e também no sorteio aí, eu, meu marido Ivani, primão, minha filha Daniela, e meu netinho Joaquim, meu filho Rodrigo, no sorteio aí. E pode ser uma do Jair Rodrigo, se der, tá bom? Um abraço, linda mensagem.
0: Que bom que gostou. Inter, minha amiga, já tá aqui na ponta da agulha pra gente rodar o Jair Rodrigues pra ti. Mais participação, alô Marisa.
9: Bom dia, meu amigo.
0: Bom dia.
9: Aqui quem fala é Marisa Varela. Eu me ponho a minha família na oração do padre e todas as crianças do mundo inteiro. E eu mando uma música do Rick Renner.
0: Rick Renner,
9: um bom dia para vocês da Rádio Líder.
0: Pra ti também, vamos rodar na sequência o Rick Renner, mais uma participação. Alô, seu João.
10: Bom dia, meu amigo Odinei Gonçalves, o João Roberto Palmeirinha, aqui é pra ficar
0: Jack
10: do solteiro, João, bom sábado já, e um bom domingo e boa segunda, abençoado. Toca uma música pros Modesto, pros Godoy, pros Rodrigues e pros Moreira aí.
0: Qual
10: acho uma caprichada aí pra nós.
0: Vamos caprichar então.
10: A mula preta com o Nick Tinoco aí, beleza? Um abraço, tudo é bom.
0: Tudo de bom pra ti também, seu João Modesto. Quem mais? Bom dia, Dinei. Me coloca no sorteio. Andresa Sagim, valeu. Boa sorte, Andresa. Também um bom fim de semana para a nossa ouvinte, a Ivonete. Essa mulherada aqui, onde é que vocês fizeram, na verdade, curso ou fazem curso para fazer chimarrão bonito, né? Gostam de fazer um chimarrão bonito, capricham. A Celedri também mandou a foto de um chimarrão bem bonito. Muito obrigado pela audiência e por também compartilharem com a gente as fotos do chimarrão aí. Muito bonitos. Mais uma participação por áudio agora é a Divonete. Oi, Divonete.
11: Oi, tudo bem?
0: Tudo e contigo.
11: Max, estou sorteio, minhas filhas, Petra Michele, André do Ariz, minha mãezinha Inês, e toda a minha família na bênção do padre. Obrigado.
0: Eu que agradeço. Eu tava sem força pra falar, Divonete. Falou baixinho, tinha alguém dormindo aí. Falou baixinho. Um áudio também pra Salete Saldanha, que está na audiência. Um alô também pra Teri Costa. Ah, não, Teri Costa não, é a Teri Bento. A Costa eu já coloquei no ar, né? E agora vai a Bento.
12: Bom dia, Dinei. Bom dia. Me coloca na bênção do padre Reginaldo e no sorteio. Bom sábado pra você, amigo. É a Teri do Santo Antônio.
0: Tá bom, Teri, um abração. Vamos rodar música atendendo a Nilce Primão. Ela pediu Jair Rodrigues, ele canta pra gente. Mais tarde, o Sabiá.

0: Música lindíssima, com Jair Rodrigues. Teve a participação também de Chitãozinho e Chororó. A música Majestade, o Sabiá. Daqui a pouquinho tem mais, são 11h21.
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0: Agora são 11h25. Este é o programa Sábado Show, de volta aqui, boa manhã. Manhã chuvosa de sábado, né? E começou amanhã com um tempo meio carancudo, aí o sol tava querendo abrir, mas agora veio a chuva. Agora não, na verdade, por volta das 10, pouquinho antes das 10 horas da manhã, começou a chover e não parou mais, hein? Uma chuva calma, tranquila, graças a Deus que continue assim. 22 graus nesse momento aqui nos estúdios da Rádio Líder. Eu quero saber, antes de eu saber quem tá aqui comigo, eu quero agradecer, eu ganhei um presente aqui da minha amiga a Solange. Ela deu uma passadinha aqui, ela tava expondo os produtos aqui na feira e ela trouxe aqui os presentinhos para mim também, palitinho salgado, trouxe para mim também aqui uma mini pizza. Muito obrigado, viu, Sol? Deus abençoe aí. Obrigado por lembrar de mim, lembrar de nós aqui, vou repartir com o pessoal também, tá? Quem mais que participa agora? Vamos mandar alô aqui para quem? Meu Deus, quanta gente, hein? Quase 50 participações aguardando para falar comigo. Tem áudio, é a Nelly que vai falar comigo agora. Vamos ouvir, saber se é ela mesmo.
1: Bom dia, Nelly da Estação. Coloca minha família e amigos, a bênção do padre, que vai participar do sorteio. Um abençoado fim de semana e fica com Deus.
0: Amém, minha amiga. Parece que tá gripada. Não acredito que você tá tudo dói. Ou será que é porque ela tinha recém levantado? É que ela mandou essa mensagem. Foi, deixa eu ver que hora que foi. 8h45. Acho que é por causa disso. Será que não? Pode ser que ela tenha recém levantado. Quem mais? Lúcia Hansan Carpegiani, Carpegiani também. Escreveu o que quer colocar o nome dela. E também do João Otávio, Luiz Miguel, Antônio Gabriel, no sorteio, que são os netos, e também na bênção, né? Já foi, mas fica aqui o registro também da sua participação. E pedindo que Nossa Senhora Aparecida abençoe eles e todas as crianças, que as livre dos perigos. Amém! Bom dia, meu amigo. Coloca eu, Micaele, Adrian, Gustavo, Luísa na benção e ouvir uma música do Padre Zezinho. Obrigado, abraços. Valeu, amiga. Abraço. Na verdade, a gente começou hoje rodando oração pela família no programa, tá, Sandra? Bom dia, meu amigo. Tudo bem com vocês? Põe a minha família na benção e também no sorteio. Marisete Duarte, do Nossa Senhora Aparecida. Boa sorte, Marisete. Libera, bom dia.
2: Bom dia, Odinei. Tudo bem? É a Libera.
0: Tudo contigo, minha amiga.
2: Por favor. Tu podia colocar na oração do padre Reginaldo Manzotti, Luiz Fernando Amaral, que ele está se encontrando muito adoentado. E para meu filho Gregory, Deus te abençoe, a Libera.
0: Muito obrigado, amém. Deus te abençoe também, minha amiga Libera, e o Gregory e toda a família. A Eva apareceu por aqui. Oi, Eva, bom dia.
3: Bom dia, Dinei. Estamos na escuta. Coloca eu e minha família na bênção do padre e oferece o programa lá para Comadre Salete, para o Tonho, para todos os meus amigos do São Jorge. E manda a música aí, se der tempo, pode ser com a Lana Tavares. E um abração, um beijão no teu coração. Fica com Deus.
0: Amém. Fica com Deus também, minha amiga. Mais participação chegando aqui. Alô, bom dia.
4: Bom dia, que a Judita gostaria de colocar eu, meus filhos, meus irmãos, tudo na oração. Queria participar do sorteio.
0: Ok, tá bom, Judite. Boa sorte. Mais participação por áudio.
5: Bom dia. Bom dia. Elizabeth Parceiro da Silva.
0: Oi, Elizabeth.
5: E põe no sorteio, meu amigo. Coloca meu esposo Juarez Gonçalves da Silva. E meu neto Enzo Henrique da Silva Faquinha. Tem um ótimo fim de semana, amigo. Fique com Deus, tchau.
0: Ótimo feriadão aí pra toda a família.
6: Bom dia, Odinei. Tudo bem? Meu nome é Jaqueline de Oliveira. Gostaria de participar do sorteio de hoje. Se for possível, toca a música Plano C, de Zeneto e Cristiano. Tenha um ótimo dia e um bom trabalho. Obrigada, Dinei.
0: Igualmente, bom fim de semana também para o Ivan da Silva e também toda a família. Tem um pessoal que está passeando aí, ele falou que é sogra, cunhado, sobrinhas. Casa cheia hoje, então, ó, sejam todos bem-vindos. Se não são daqui, são de fora, então sejam bem-vindos à nossa região. Mais participação por áudio, Kleber Todescato.
7: Bom dia, meu amigo. É o Kleber Todescato. Toque se possível, nem dormindo consigo te esquecer. Jean Giovanni. Oferece para minha esposa Marisa, meus filhos William, Wesley, Bruno, meu vó Arlindo, dona Talina, todos estiverem na escuta. Especialmente pro meu avô Arlindo, que tá completando 85 anos.
0: Opa!
7: O velhinho tá forte.
0: Que joia!
7: Oferece um programa especial pra ele, põe ele na bênção do padre, todos nós na bênção do padre, me coloca no sorteio. Um bom dia a todos, fiquem com Deus.
0: Amém, fica com Deus também, vamos colocar nas orações também aqui. Mais participação chegando.
8: Amém, fica com ele também.
9: Bom dia, Udinei.
0: Bom dia.
9: Eu quero mandar a bênção do padre e todos meus netos, e para vocês aí da rádio, que Deus abençoe, e quero participar no prêmio também, tá?
0: Tá concorrendo.
9: No sorteio.
0: Tá bom, boa
9: Me
0: sorte.
9: Me põe no sorteio.
0: Já
9: tá. Sou Maria Salete Correia.
0: Tá bom, Maria Salete.
9: Já sou amiga de vocês aí. Tá?
0: Muito obrigado, tá bom, é nossa amiga com certeza, gratidão pela sua participação, o nosso momento das orações oficialmente já foi, mas fica nas nossas orações particulares aqui, tá bom? Mais participação, alô, seu Valdemar.
10: Bom dia,
0: bom dia, como é que foi de cirurgia?
10: Nossa Senhora de Fátima, me coloca no sorteio e eu tô aqui me recuperando uma cirurgia bem complicada, saiu ontem do hospital. E toca uma música bonita pra nós.
0: Qualquer uma. Então tá, vai entrar de carona com a próxima. E boa recuperação pro amigo. Também um dia abençoado pra vovozinha Áurea. A dona Carma Jussara, bom dia.
11: Bom dia, aqui é Carma Jussara dos Santos. Queria participar do sorteio da bênção do padre. Mandou um abraço para vocês. Fique com Deus.
0: Amém, a senhora também. A Salete já mandei alô, né? Beijão aí no coração, tá? Que tá fazendo almoço... Já tá fazendo... Ah, não, aqui é o almoço lá, disse... Ah, tá, era do Costelão. Agora já foi, né, menina? Mas vai concorrer aqui ao Vale Compras, tá? Um mega abraço pra ti também. Quem mais? Bom dia, gostaria de participar do sorteio Clevenice Gonçalves e também Andressa Gonçalves. Tem um áudio, quem é que vai falar comigo?
12: Bom dia, Dinei. Certo, Luciano Vargas de Assaba. Mandei a mensagem ali pro Costelão, mas não deu tempo. Então, queria agradecer a programação maravilhosa de sábado. E desejar a todos um ótimo sábado, um ótimo final de semana. Coloco meu nome no sorteio e coloco o nome do meu filho Cauã Santiago de Vargas também no sorteio.
0: Tá bom, boa sorte pra vocês. Vamos rodar música pra quem pediu Rick Renner. Ela é demais.

0: Rick Renner, ela é demais. Quem foi que pediu essa música aqui? Deixa eu ver na minha lista. Foi a Marisa Varela pediu e ouviu aqui. 11:36 tem intervalinho, depois do intervalo tem agenda do aniversariante.
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0: É, tem gente soprando velinhas aqui, a gente vai homenagear você. 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É hora então da gente falar dos aniversariantes e homenageá-los.

E os parabéns vão para a Carmen Cordeiro, que estará de aniversário amanhã. Também vai para a Agatha Isabela Maia, que está de aniversário hoje. Quem homenageia é a Marisa Cordeiro, com muito carinho. Quem mais de aniversário? A Rose de Oliveira está homenageando a filhota Manuela. Parabéns, Manu. Felicidades. O Kleber está homenageando o vovô Arlindo, que hoje está de aniversário. Parabéns, seu Arlindo. Muita saúde ao amigo. A Adilei Teixeira e também o Gelson estão homenageando a Bruna Angeli. É isso? É aniversariante a Bruninha? Parabéns, viu, Bruna? Felicidades. Homenagem, então, da Adilei e do Gelson. Também estará de aniversário amanhã a nossa ouvinte querida, a Cilei de Lima, da Estação Luzerna. Parabéns desde já, viu, Cilei? E a todos os demais aniversariantes, a gente deseja aqui, não só eu, toda a equipe da Rádio Líder, toda a família Líder, deseja a você que este novo ciclo, esta nova volta ao sol, seja repleta de conquistas, de felicidades, de realizações, que Deus esteja sempre à frente aí, nos seus passos, te guiando para os bons caminhos. A vocês, aniversariantes, os nossos mais sinceros parabéns!

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2: De volta com o Sábado Show, estamos quase na reta final, faltando 10 minutinhos para o meio-dia. Lembrando que daqui a pouquinho também tem horário eleitoral gratuito a partir do meio-dia. Então, sem muitas delongas, já vamos atender o povo aqui no WhatsApp, vamos colocar no ar esse povo. Alô, bom dia.
3: Bom dia, Odinei, tudo bem?
2: Tudo e contigo.
3: É Dironete da Félix Anela. Gostaria de ouvir a música em uma sola J e participar do sorteio de hoje, tá bom? Um abraço, muito obrigado. Tenha um ótimo dia.
2: Obrigado, valeu, minha amiga Divonete. Um ótimo dia pra ti também, um bom sabadão. Bom feriadão, na verdade, né? Pra toda a família aí. Mais áudio.
4: Bom dia, gente.
2: Bom dia.
4: Bem, Aurélio, da Astora.
2: Como foi, vai, amigo?
4: Sorteio aí. Eu precisava, vocês devem saber a costelona que tem na... Num número de telefone lá no CPJ pra amanhã.
2: Sim.
4: Se você puder... Me avise se der. Obrigado.
2: Claro, com certeza. O amigo quer saber o número, é isso? Ah, vamos procurar aqui, ó. Bem facinho, né? Cadê o número? Eu vou te mandar aí no WhatsApp. Eu tenho um número, sim. Mas tá aqui no WhatsApp. Eu mando pra ti, tá, meu amigo? Quem mais que participa? Alô, bom dia.
5: Bom dia, meu amigo. Tudo tranquilo? Tudo bem?
2: Tudo e por aí.
5: E eu queria que você pusesse a minha família na benção aí. Pro meu filho Maurício, pro meu filho Michael, meu esposo Zé Cavani. E pra minha netinha, pelo Dia das Crianças, que Deus abençoe todos os anjos, né? O Dia das Crianças e Nossa Senhora Aparecida, porque nos protege sempre. Pra você e toda a tua família aí também. Um bom dia.
2: Muito obrigado, um bom dia pra ti também. Um alô pra Maria Sueli da Vila Pedrini, Valdomiro Lemos Pereira também, bom fim de semana. Pra Camila Oliveira do Prado e também a Dolizete Fracari. Áudio que chega, quem é que vai falar comigo? Bom dia.
6: É a Lurandilene Serino de Oliveira Azul, aqui de Joaçaba. Gostaria de estar participando do sorteio de hoje. Coloca também meu marido Louri Jesus Camargo no sorteio e oferece a próxima música para nós. E um excelente final de semana para todos nós.
2: Muito obrigado, para ti também. Mais uma participação. Será que é a dona Anitta que vai falar comigo?
7: Quanto bom tempo? Dia, Odinei.
2: Bom dia.
7: Tudo bem?
2: Tudo
7: é a Anitta aqui do Santo Antônio. Põe o meu nome, o Donilva, aí no sorteio. E um abençoado sábado para você e para todos aí da rádio. Abraços e beijos a todos vocês.
2: Muito
7: Fiquem
2: obrigado.
7: Todos com Deus e um abençoado fim de semana para todos vocês.
2: Amém, amém, minha amiga. Um bom fim de semana para todos. Inclusive, eu tava lembrando agora, seu Aurélio, tava tentando procurar aqui, o Aurélio que pediu sobre o costelão. Eu tinha o WhatsApp, o número, mas era até ontem, só para fazer a reserva. Eu não tenho mais, eu procurei aqui, mas não achei mais o número, tá? Porque era até ontem para fazer a reserva. Então, acho que é por causa disso, que não tenho mais o número aqui. Vou ficar devendo pro amigo, tá, seu Aurélio? Quem mais aqui? Deixe-me ver. Onde é que eu parei? A Cilei já mandei alô, aniversariante. A outra Cilei Aparecida também na audiência. Ah, tem a nossa amiga Márcia também, que eu fiquei devendo música. Vou rodar, vai ser a última aqui do programa, com Corpo e Alma. E também um alô pro Lori Camargo. Falou o seguinte, ó, quero participar do sorteio. Um bom trabalho e um ótimo fim de semana para todos os ouvintes. Muito obrigado, igualmente, meu amigo. Quem mais? Bom dia, meu amigo, tudo bem? Ivonete Bortoli de Erval. Um feliz final de semana, abençoado para nós, tá bom? Alguém mandou um áudio aqui, mas passou do tempo, tá? Eu acho que como é que é o nome? Ai, ai, ai, não sei, não tem o nome na verdade aqui, não sei quem é, tá? Mas mandou um áudio aqui bastante extenso aí, eu não consigo colocar no ar agora. Inês Baquim, bom dia.
8: Bom dia, Odinei. Me coloca no sorteio, Inês Baquim, do bairro Santo Antônio. Tenha um bom dia, você e todos os ouvintes.
2: Valeu, obrigado, igualmente, minha amiga. Quem mais? A Elda já foi o alô. Agora vamos até Nova Petrópolis. Leoni Pisato, bom dia.
9: Bom dia. É a Leoni Pisato de Nova Petrópolis. Gostaria de participar do sorteio. Por meu filho Vitor Pisato também, no sorteio. Por toda a minha família, nas orações do Padre Ginaldo e todos vocês da rádio também. Um abraço para todos vocês. Um bom feriadão.
2: Obrigado, feriadão mesmo, né? Segunda-feira é dia de Nossa Senhora Aparecida, um baita de um feriado, né? Pra nós aí, pra quem pode aproveitar aí. Tem gente que vai trabalhar, né, Ademir Nunes? Tá de feriado? Não, mas você vai trabalhar aqui na rádio, não vai? A Cileidri, já falei do chimarrão, né? Ela disse que o chimarrão é tudo de bom. Agora mais áudio que chega por aqui.
10: E amigo, quero participar do programa, mas se o Detela Costa já me dói.

0: Carol, obrigada, amigo.
1: Tá bom, valeu. Eu que agradeço. A minha amiga Angélica continua na audiência lá em São José, diz que vai para Florianópolis. Pra onde que ela vai? Ah, não. Vou para Curupá e de lá para Blumenau. Olha só que chique no último. Vai para Oktoberfest? Aproveite então. Mais uma participação. Oi.
0: Caiu.
1: Não caiu, não. Tá de pé. Minha amiga Aurora.
2: Bom dia, Dinei. Meu nome é Aurora Ribeiro. Quero participar do sorteio e põe na bênção do padre Reginaldo, toda a minha família, tá bom? E vocês ali da rádio e a tua mãe lá de Faiburgo. Tomara que eu ganhe. Põe a minha neta Laura Aparecida Varela no sorteio.
1: Tá bom. Tá aqui concorrendo. Gente, eu vou só registrar aqui rapidamente a Ivanda Piaia, a Jana Pilger também, bom fim de semana, quem mandou áudio aqui, Simone, Dona Lourdes Bertotti, quem mais aqui participando, tem um monte de gente, a Cléris nos acompanhando também lá em Luzerna, que tá trabalhando, acompanhando a programação, bom fim de semana pra ti e também pro Luca. Tão faceiro que nem o jacaré da figurinha. Ah, é verdade. Vamos ser felizes que não, isso não paga imposto, né? Quem mais? Tem a Sônia. Tem mais aqui. Quem mais? Quem mais? Inês Barão. A Rose tá fazendo polenta recheada. Olha que coisa boa. Divane Welter também. Diz que acordou agora há pouco. Que inveja, quer participar do sorteio. Jandira Alves. Também a Janete Bortoli, enfim, né? A Anelise que estava acordando naquela hora, por isso, hoje pode. Eu vou rodar rapidamente aqui um pedacinho do Corpo e Alma, para quem pediu aqui foi a Márcia, né? Enquanto eu preparo o sorteio, eu tenho que fechar o programa que vem aí, horário eleitoral. Então, rapidamente, vamos lá.

0: importante.
1: Bom de Deus, não dá tempo de rodar a música inteirinha, só vou fazer o sorteio aqui então, porque como eu falei, tem que entregar o programa aqui na hora certa, né? Porque senão vem aí o momento agora do programa eleitoral gratuito, então não dá tempo. Eu só vou fazer o sorteio, aliás, já preparei o sorteio aqui e vou divulgar os ganhadores, tá? Então, ó, cruzem os dedos aí, atenção, atenção, os números sorteados aqui, ó, foram o número 53 e também o 68. Primeiramente, vale compras, né? Quem vai levar é a Divonete. Eu anotei que Félix Zanella, né? Que ela falou o endereço ali. Essa é a Divonete, que teve mais de uma que participou, que tiveram três aqui, tá? Então foi você. E também o número 68, que vai levar 20 cupons da CDL, foi a dona Aurora. Então, são as ganhadoras de hoje aqui da programação, né? Eu fico por aqui, mas retorno amanhã. Teremos o Domingo Líder com você a partir da... Depois do horário da missa, não tem horário exato, né? Mas depois das 9 aí a gente entra no ar. Um bom almoço, fiquem todos com Deus e na Líder. Até lá. Tchau, tchau.

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0: Olá, gente. Muito boa tarde. Tudo bem? Está iniciando o nosso Liberdade de Expressão deste sábado. E o Liberdade de Expressão, todo sábado, com uma programação e um assunto de extrema relevância para a nossa comunidade. E neste sábado, hoje, dia 10 de outubro de 2026. Apresentação minha, Matheus Mitterer, produção de vídeo e áudio do Murilo Batista Brolo. Direção geral sempre dele, Mauro Roberto Valmórbida. E o nosso Liberdade de Expressão de hoje vai falar sobre a saúde. Saúde aqui no município de Erval do Oeste. E os números chamam muito a atenção com relação ao ano de 2025. 4 vezes mais o número de atendimentos em comparado com a população que o IBGE mostra aqui no município de Erval do Oeste. E para isso eu recebo o secretário de saúde aqui no município, João Marquesi. João, primeiro, obrigado pela sua presença mais uma vez aqui nos nossos estúdios para falar um pouquinho mais sobre esse assunto, né? É muita gente atendida, né, em Erval do Oeste em apenas um ano. Boa tarde.
1: Boa tarde, Matheus. Agradeço a Rádio Líder por, né, proporcionar esse momento que a gente pode estar aqui dando esse feedback para a população e também mandar um abraço para quem está nos ouvindo e nos assistindo também. Nós pensamos nessa ação de mostrar os números para a população. Isso foi até uma surpresa para nós, profissionais da saúde. Porque quando nós começamos a compilar os dados, a consolidar os dados, nós começamos a enxergar tudo que a gente realiza todos os dias. Isso não é só um relatório anual. Para nós chegar nesse relatório anual, todos os dias nós estamos fazendo produção, produzindo, atendendo a população. Então, os números, bem como você falou, são extremamente significantes. Então, isso quer dizer que nós temos uma saúde muito boa aqui no município.
0: João, esse número que me chamou muita atenção foi a questão do atendimento, né? Quase 4 vezes mais, ou passou de 4 vezes o número da população em atendimentos aqui no município. Não quer dizer que todo mundo de Erval do Oeste esteve doente em 2025, mas é um número extremamente alto, né?
1: Isso aí, porque às vezes uma pessoa pode ter ido 2, 3 vezes, 4 vezes fazer algum procedimento, mas isso é contabilizado como atendimento. Independente se você foi com o médico hoje, semana que vem com o dentista, na outra semana você foi na farmácia retirar medicamento, isso conta como produção. Nós estamos com um aparato para atender essa população que procura nossos serviços. Então isso é contabilizado. E é muita coisa. Só para vocês terem uma ideia, no ano de 2025, nós fizemos mais de 150 mil atendimentos só nos SF. Estou falando só nos SFs, com consulta médica, consulta de odonto, de enfermagem. Então, juntando todos esses procedimentos, uma injeção, uma aplicação de alguma medicação, curativo, tudo isso é contabilizado. Então, foram mais de 150 mil atendimentos só nos SFs. Então, você já percebe por aí a quantidade de atendimentos que nós fazemos todos os dias para chegar nesse número.
0: Ou seja, muito mais do que 4 vezes o número de população, são 6 vezes, né? Isso. Quase 25 mil pessoas, então quase 6 vezes o número de habitantes em atendimento só nos ESFs.
1: Um outro ponto também que nos chamou a atenção, Matheus, a nossa farmácia. Né? Nesses primeiros 6 meses de 2026, agora só voltando nesse ano, foram aproximadamente R$1.100.000 em medicamento. Nunca se gastou tanto em medicamento como nesse ano, nesse primeiro semestre de 2026. Voltando a 2025, foram mais de 73 mil atendimentos na farmácia. Isso dá uma média de 270 pessoas por dia. Então, é muita gente que procura a farmácia pública municipal. E nós sabemos que, na grande maioria das pessoas, as pessoas não têm condição financeira hoje de adquirir medicamentos. Os medicamentos estão caros. Então, hoje a classe média procura muito o Sistema Único de Saúde, que é... Há um tempo atrás, alguns anos atrás, a classe média tinha o seu plano de saúde, pagava a sua consulta particular, e hoje não. Hoje todo mundo precisa do Sistema Único de Saúde. Então a gente tem essa ideia de que esse problema econômico também resulta em atendimento na área da saúde. Porque as pessoas não têm como pagar R$800 uma consulta, as pessoas não têm como pagar R$300 uma caixa de remédio. Então, todo mundo migrou para o Sistema Único de Saúde. Por isso que nós entendemos que isso foi um fator, assim, bem determinante para que nós chegássemos a esses números aí gigantes.
0: E ainda tem os híbridos, que tem plano de saúde, mas também usa o SUS.
1: Usa,
0: né?
1: O SUS, a gente não pode. Ele é universal, é para todo mundo. Então, seja pobre, seja rico, a gente não pode negar atendimento. O rico pode pegar a medicação, a pessoa mais humilde também pode pegar a medicação.
0: João, dentro dessa questão, né, o SUS hoje, quanto é despendido aqui no município de Erval? A gente tem a questão dos 15%, que são
1: que é o mínimo?
0: Constitucional, né? O mínimo constitucional. O que quer dizer isso, gente? Está na Constituição Federal. Então, o erário público, o município, ou seja, o município de Erval, como assim, Joaçaba, Luzerna, qualquer município, estado e país, tem que gastar do seu faturamento com impostos, no mínimo 15% com a saúde. E com a educação, 25%. Como é que está sendo hoje o custo para o município? Que a gente sabe que passa dos 15%, vai bem além, né?
1: Por coincidência, hoje é sábado, né? Essa semana eu até pedi para o controle interno o percentual, o acumulado desses primeiros 6 meses de 2022.
0: 26.
1: De 2026, desculpa. E o que foi nos repassado, nós fechamos perto de 28%. Então, o mínimo é 15%, agora nós estamos gastando quase o dobro. Né? Uhum. Por quê? Porque o município arrecada pouco. Né? Nós somos um município relativamente carente, né? Principalmente de recursos próprios, de arrecadação do município, diferentemente do tipo de Joaçaba, que hoje tem acho que 4 vezes o que nós arrecadamos. Então, lá o percentual, se eu não me engano, hoje está em 18%, 19%, e nós já está em 28%, porque como a nossa arrecadação baixa, o nosso índice aumenta. Mas não tem o que fazer, nós precisamos atender a população. Só para vocês terem uma ideia, né, nós recebemos do Ministério da Saúde e do Estado, Matheus, e população aqui do município de Erval, uma média de R$23 mil para compra de medicamento. R$23 mil entre o Ministério da Saúde e o Estado. Nós gastamos, tem meses que dá 170 mil, 160 mil. Toda essa diferença é o município que tem que arcar. Porque nós recebemos somente R$23 mil. Então, toda essa diferença, o município arca com os recursos próprios, por isso que chega a 28%. No UPA, a mesma coisa. Então, nós temos um gasto gigante na UPA para manter esse serviço de pronto atendimento, que é de excelência. Uhum. Os municípios contribuem, o Ministério da Saúde manda uma parte, mas o que sobra para manter toda aquela estrutura, o município que aporta. Então, isso também impacta nesse índice.
0: E a maior fatia continua sendo Erval, né?
1: A maior fatia sempre foi e sempre vai ser Erval. Uma, porque nós usamos mais. Uhum. Né? E foi assumido esse compromisso com a região, então a gente não pode voltar atrás. É um serviço que a população, 76% de aprovação, a nossa UPA, uma espera média de 40 minutos, se tu pegar uma média geral, dá 40 minutos de atendimento. Então, para o setor de urgência e emergência, são dados fantásticos, tá? Você olhando, quando você vai para uma emergência de algum hospital, uma urgência, às vezes espera 3, 4, 5, 6 horas.
0: É, o protocolo de azul, que é o menos grave, é até 6 horas, né?
1: É isso, a classificação de risco, né? Então, isso eleva muito daí o gasto com a saúde.
0: Sim. E João, falando, né, da questão da UPA também, do município em si, e é uma crítica a nível federal, né? Porque entra governo, sai governo, a gente não está falando de nenhum partido, a gente está falando de ação governamental. E entra presidente, sai presidente, não importa quem seja, o SUS, ele não é reajustado. Por que disso? Porque o que acontece, né? A gente vê a UPA recebendo o mesmo recurso...
1: De 12 anos. A UPA faz 12 anos que recebe R$170 mil do Ministério da Saúde. Então, vocês pensem comigo... 12 anos, quanto que aumentou? A luva, a máscara, uniforme, salário.
0: Se você só botar o INPC, que é, vamos girar em torno de 4,5%, 5%.
1: Então, nem a correção é passada.
0: Isso, teria que ter sido feito.
1: Isso aí.
0: Então, é uma defasagem de no mínimo 100%.
1: Olha, de no mínimo 100%, porque 12 anos é muitos anos, né? Então, tudo aumentou, principalmente na área médica. Desde equipamentos para manutenção, tu paga caro para você consertar um equipamento que quebra. A compra do equipamento, ele é muito caro. Equipamento médico hospitalar, eles são caros. Os profissionais também, a gente procura capacitar toda hora. Então, tu gasta com cursos para que as pessoas estejam bem preparadas para atender. Mas é o nosso desafio diário. Né? É uma coisa que eu sempre converso com o prefeito Ronaldo, é um gargalo sem fundo. Mas nós temos que estar aí preparado para poder atender a população. Não, o que eu quero deixar, Matheus, qual que foi a nossa intenção de fazer esse levantamento de dados? Nós sabemos que o nosso sistema de saúde aqui do município de Herval Grécia, ele tem falhas. A gente falha, sim. Isso eu reconheço, às vezes, no mau atendimento, às vezes, num exame que está demorando demais. Muitas vezes, na grande maioria, é a responsabilidade do Estado. Em alguma coisa que a gente falha, a gente sabe que falha. Mas frente a todos esses números apresentados, que são mais de 300 mil atendimentos, se tu pegar um todo, é muito pouco do que nós erramos, entendeu? O que nós queríamos mostrar para a nossa sociedade, para a nossa população, é que não nivelar a saúde pelos erros pequenos que acontecem durante esse ano, mas sim por tudo aquilo que a gente produziu nesse ano. Então, você vê, nós tivemos um exemplo, 100 reclamações, mas nós fizemos quase 400 mil atendimentos. Então, as reclamações são bem pequenas, são pontuais. E a gente procura resolver cada problema que a gente identifica, cada problema que é trazido até a nossa gestão, a gente vai tentar resolver. Um mau atendimento, como eu falei, né? Uma consulta que a pessoa não conseguiu, o SF também, daqui a pouco, ele não consegue atender a demanda do território dele, porque é muita procura. Como eu falei, muita gente da classe média hoje migrou, né? E o sistema não estava preparado para receber todo mundo meio que ao mesmo tempo. Mas são problemas pontuais que a gente vai resolvendo no dia a dia, mas o que a gente quer dizer para a população é que o serviço é bom, o serviço é muito bom. Se tu pegar as cidades um pouco maiores, você vê a dificuldade para você conseguir uma consulta. Você leva meses para fazer um raio-x. Então a gente evoluiu muito nesse sentido. E esses dados aqui, o que eu quero frisar também é e parabenizar os servidores, os profissionais da área da saúde, os médicos, enfermeiros, desde o médico à pessoa que faz a limpeza da unidade. Todos participaram dessa construção desses dados aqui. Porque sem eles e essas pessoas que trabalham na ponta,
0: ninguém faz.
1: Ninguém faz. Eu e o prefeito, o que nós produzimos? Nós damos condições para que os funcionários possam fazer esse atendimento aqui. A gente, né, comprar equipamentos, manejar o dinheiro, organizar o time. Mas esses dados é eles que constroem no atendimento dia a dia da nossa população.
0: João, antes da gente entrar nos números, na sua visão, essa migração da população para o SUS veio depois da pandemia?
1: Olha, eu no tempo da pandemia eu não estava na Secretaria de Saúde. Eu faz quase 30 anos que trabalho no sistema de saúde, eu fiquei fora um tempo. Mas eu creio que, eu acho que até um pouco antes. Né? Porque, como eu te falei, reflete muito a situação econômica do país no sistema de saúde. Então as pessoas começam a ficar um pouco mais vulneráveis, em todos os sentidos, desde comida, desde o poder aquisitivo para comprar uma medicação, poder aquisitivo para poder... não conseguia consulta, mas eu consigo pagar particular. As pessoas não têm mais isso hoje. Então, elas são bem dependentes do sistema. Isso já há um bom tempo. Então, não é todo mundo que tem R$800 por mês para pagar uma Unimed, para pagar um plano de saúde. E essas pessoas vieram para cá. E, como eu falei, o sistema não estava preparado para receber tantas pessoas ao mesmo tempo. O subfinanciamento faz mais de 20 anos que a tabela SUS não é mexida, não é revista, não é revisada, não é melhorada. Pra vocês terem uma ideia, há 20 anos uma consulta de urgência e emergência é R$10.
0: Isso passaram-se quatro presidentes.
1: Exato. Não estamos falando aqui política em presidente e partido. Nós estamos falando de Estado. Né? Então, o Estado, o Brasil, né? Não Santa Catarina, o Brasil, há 20 anos não mexe a tabela SUS. Parece que estão fazendo algum movimento nesse sentido para que seja reajustado. O Estado de Santa Catarina, em muitos procedimentos, ele investe 10 vezes mais do que o Ministério da Saúde para poder conseguir um prestador para poder fazer a cirurgia, para poder fazer um exame. Então, o Estado tem que também bancar para conseguir prestador.
0: Isso são os hospitais?
1: Isso, os hospitais. Tudo que for de média e alta complexidade, né? Aí o Estado tem que abarcar em muitas coisas para poder conseguir prestador.
0: O exemplo é o Santa Terezinha,
1: isso
0: com
1: aí.
0: Algumas especialidades, o IMAS com outras. Outros hospitais, né? Caçador, acho que é cardiologia.
1: Cardiologia. E hoje tem uma política estadual de hospitais, que né, o Estado passa uma... olhos.
0: Oftalmológico.
1: Tem algumas... Deve ter as regiões e as especialidades que o Estado vai fazendo essas referências, contra-referências. Então, é bem, bem complexo o sistema. É uma ramificação, né? Desde o SF, lá da portinha de entrada, no postinho de saúde, até uma quimioterapia, uma radioterapia, um transplante, vacina.
0: Vamos a um rápido intervalo no nosso Liberdade de Expressão. Não sai daí.
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0: Estamos de volta com Liberdade de Expressão deste sábado. E hoje eu recebo o secretário de Saúde do município de Ervaldo Oeste, João Marquese. Acompanhe.
5: João, trazendo os números, então, que você pode mostrar para nós aí na nossa comunidade, para eles entender como é complexo esse trabalho e como é um... É trabalhoso, né? Porque trabalhoso. As pessoas acham que não, né?
1: Uma coisa que nos chamou a atenção também, nós tivemos 1.723 viagens no ano de 2025. Então, isso dá uma média de 140 e poucas viagens por mês. Teve dias que nós, Matheus e quem está nos ouvindo, teve dias que teve 12 viagens num dia. Então...
5: Dá uma média de 4 por dia aí já.
1: É isso aí. Então, o que a gente quer mostrar para a população? Que o paciente, ele chega, ele senta e vai consultar. Mas nesse sentar e consultar, tem tudo um fluxo interno, né? Tem todo um trabalho construído para que ele possa sentar num carro seguro, revisado, com seguro, um carro confortável, motorista preparado, a consulta já agendada, ele avisado previamente. Então, olha quantas pessoas participam dessa única consulta desse paciente.
5: Sim.
1: Porque a gente liga agendando, a gente liga passando o dia e o horário, o motorista está ali no dia e no horário, o motorista leva lá, nosso carro está preparado. Então, é muita coisa que envolve. Isso que a gente quer que as pessoas saibam, né? Eu senti essa necessidade de mostrar para a população de que a saúde ela faz muito mais do que aparenta, né? Porque muitas vezes eu penso, atendimento médico. Não, vai muito, muito, muito além disso. Por isso que a gente teve essa ideia. Vamos juntos consolidar esses dados de 2025 e mostrar para a população que o nosso sistema é bom. Erramos, falhamos, tentamos corrigir, vamos melhorando, mas nós estamos oferecendo um serviço muito bom. Nós recebemos, de verdade, muitos elogios. Recebemos, também recebo, às vezes até o pessoal da rádio me liga, me manda uma mensagem, a gente ajusta, a gente vê o que aconteceu. Mas, diante de todos esses dados... o serviço tem se apresentado assim, de excelência.
5: E muitas vezes vocês recebem críticas por conta de um serviço, como você já citou, que não é uma responsabilidade sua, do município. Uhum. É do Estado de Santa Catarina e também da Federação, o país, né?
1: Isso aí que a gente chama do tratamento fora de domicílio. Só um exemplo para simplificar, né, para as pessoas. Aquela tomografia que tu encaminhou, aquela ressonância, aquela cirurgia, aquele procedimento um pouco mais complexo, isso é tudo com o Estado, não é o município. O que o município faz? Ele é tipo um intermediador. Ele monta o processo, nós montamos o processo, ele consulta na nossa unidade, o médico preenche o TFD, vai para o setor de TFD, é lançado no sistema, é preenchido todos os documentos, enviado para o Estado e lá vai para a regulação do Estado. É lá os médicos do Estado que vão classificar, que vão regular, vão ler o que está escrito ali para poder dizer, o Matheus é mais urgente que o João.
5: Sim.
1: Então é eles que são responsáveis. E as pessoas confundem muito porque, ah, eu levei no posto, mas o posto não me chama. Não é. Se fosse nós, eu te garanto que seria um pouquinho diferente, né? Se viesse o dinheiro para nós.
5: Sim.
1: Mas, então a gente paga um preço que não é nosso. A pessoa encaminhou por nós, mas quem paga esses exames, quem regula, quem autoriza é o Estado. Então nós não temos gerência sobre isso. Eu não tenho poder, o prefeito não tem poder para chegar, ó, pega a ressonância do Matheus e pague, faz. Não funciona assim. Então, isso que a gente quer esclarecer para a população. Não é culpa do prefeito, do secretário, dos profissionais que estão lá no TFD. Isso é um problema do Estado. Estado que tem que autorizar e o Estado que tem que encaminhar esses pacientes que a gente faz o processo.
5: Mas vocês vêm buscando diminuir essas filas com recursos próprios, né?
1: Isso. O ano passado, nós fizemos o Fila Zero. Foram 881 pessoas atendidas. Então, pessoas que há muito tempo estavam na fila. Isso é bancado de recursos próprios, Matheus. É, foi um gasto bem considerável que o prefeito Ronaldo, quero deixar aqui o meu agradecimento, que nós pudemos atender essas quase 900 pessoas, porque o prefeito honrou aquilo que ele prometeu no início da minha gestão ali na Secretaria de Saúde. E recentemente nós fizemos um convênio com o Hospital Universitário Santa Terezinha, o qual nós vamos comprar até o final do convênio, que são 9 meses, mais de 3 mil exames. Então, é muitas pessoas que vão ser atendidas, pessoas que estavam aguardando há muito tempo os seus exames. Claro, nem todos vão ser contemplados, nem todos nós vamos conseguir atender. Mas nós temos que também, né, dar a nossa contribuição. E esse convênio também saiu pelo esforço do prefeito. Uhum. Né, porque nós não temos dinheiro sobrando na saúde. A saúde depende dos recursos próprios da prefeitura. E o prefeito garantiu esse recurso que nós conseguimos, e a Câmara aprovou, nós conseguimos fazer esse convênio custo. Então, nós estamos fazendo uma média de 100 e poucos exames por mês. Não, dá mais. 9 meses, é. Em 9 meses, nós vamos fazer mais... Ah, vou dizer que vai chegar perto de 3 mil exames, porque cada exame tem um valor. Né? Tem exame de 40 pila, tem exame de R$200, tem exame de 600.
5: Uhum.
1: Mas,
5: exames tipo ultrassonografia...
1: Tomografia, ressonância, colonoscopia, endoscopia...
5: Esses são mais caros.
1: É. Esses que estão parados, que o Estado não vai, tipo colonoscopia, é um exame importante, a gente não consegue prestador.
5: Urgente,
1: porque, né, a gente sabe que um diagnóstico precoce pode salvar a vida da pessoa.
5: Incidência de câncer
1: no... Tudo. Então, a gente se preocupa muito com isso. A gente se preocupa. As pessoas podem achar que não, mas nós ficamos muito preocupados. A gente vivencia isso no dia a dia ali na Secretaria de Saúde.
5: João, dentro dessa situação, né, desses recursos, quanto que é despendido hoje, então, para um programa como esse, para vocês terem um Fila Zero? Você tem uma noção de quanto município...
1: No Fila Zero foram 5 etapas, nós tivemos que parar porque faltou recurso ano passado, nós fizemos 5 etapas. Deu uma média de, eu acho, foram 881 pessoas, passa de R$100 mil. Porque nós gastamos só com o Fila Zero.
5: Isso seria recursos que teriam que ter sido gastos pelo Estado.
1: Pelo Estado, isso aí. Então, daí tu começa a somar isso, daí tem mais o gasto do UPA, daí tem mais o gasto do transporte, tem... hoje nós temos o CAPES também. Então, o CAPES, hoje, o Ministério da Saúde manda R$35 mil por mês pro CAPES.
5: Desde que ano isso?
1: Não sei te dizer, senão eu vou estar te mentindo, mas R$35 mil, eu não pago os dois médicos que trabalham lá, e toda a equipe, e toda a estrutura, e a folha de pagamento dessa equipe, você manter toda aquela estrutura, veículo, manutenção, nós gastamos 3 vezes mais do que isso, do que o Ministério da Saúde nos manda. Então você veja como o município hoje assumiu uma responsabilidade que era do Ministério e do Estado. Então o município, com o passar dos anos, foi assumindo, porque vai deixar o paciente morrer?
5: Então,
1: nós tem que fazer, vai ter que tirar dinheirinho daqui, dar obras, um pouquinho de tal lugar, para poder atender essas pessoas. Porque é vergonhoso o que o Ministério da Saúde e o Estado mandam para o município. O município, hoje, ele assumiu grande parte da, da responsabilidade financeira.
5: E mais uma vez reiterar, né? Não é um problema... A gente não está falando de partidos políticos.
1: Não.
5: A gente está falando de um problema de Estado, né? Já passaram quatro presidentes e é o mesmo valor, né?
1: Isso aí. Ali, aproveitando esse do CAPES, foram mais de 18 mil atendimentos no CAPES. Então, olha, nós atendemos 18 mil pessoas com esse mínimo de recurso que o Ministério paga.
5: E por que essa incidência tamanha dentro da questão hoje da parte psíquica e psiquiátrica hoje da população?
1: Olha, eu não posso te precisar. Um diagnóstico não deve ter um fator só, né? Mas é nítido, você consegue perceber, nós que trabalhamos, principalmente nós que trabalhamos na área da saúde, que a saúde mental tem sido a doença do século mesmo. Então, hoje, gente de 18 anos está com depressão. É coisa que nós não vimos há 15, 20 anos atrás. Não sei se as pessoas agora começaram a procurar um pouco mais o serviço do que procuravam antes, ou o sistema não tinha todos esses profissionais antigamente, hoje nós temos, então é um público que começa a aparecer quando você presta um serviço.
5: Protocolos, né? De avaliações tudo, também, né?
1: Cara, eu acho que inclui tudo, país, a questão família, emprego, né? Se você está sem emprego, você não consegue alimentar a tua família, não alimentando a tua família, tu começa a ficar triste, tu começa a entrar em depressão, vendo que você não consegue dar alguma coisa pro teu filho. Então isso vai gerando uma pressão no pai, na mãe, no filho. Acho que é um pouco de tudo, sabe?
5: E a pandemia agravou muito isso
1: eu
5: também, né?
1: Eu acho que... Né, isso é um achismo meu. Mas eu acho que contribuiu bastante, tá? Mudou o cenário, assim, pós-pandemia.
5: Eu comecei a observar isso pré-pandemia, pós-pandemia. Como cresceu essa questão na saúde mental pós-pandemia, né? Na pandemia em si e depois após a pandemia, né? Muitos relatos, muito atendimento, né?
1: Tudo. Um outro dado também que nós levantamos foram mais de 9 mil pessoas atendidas no tratamento fora do domicílio. Então são pessoas, como eu estava falando, para nós chegar nesse número, então nós temos os funcionários lá que recebem os processos, que analisam os processos, que inserem dentro do sistema, que ficam monitorando quando essas consultas são agendadas, nós avisamos o paciente, nós ligamos com a clínica, nós fazemos a organização TFD e transporte. Então, vocês conseguem imaginar toda uma estrutura que nós temos que manter, esse fluxo que nós temos que controlar, né, para que a coisa aconteça certinho, e mesmo assim a gente falha. Mesmo assim, às vezes a gente faz umas cagadas, mas acontece. Não deveria, mas acontece. Então, assim, os números são bem... Nos chamou muita atenção, de verdade, sabe? Eu não imaginava que nós trabalhássemos tanto, que esses servidores trabalhassem tanto. Porque os números, né, são dados que estão... Dados fidedignos, Matheus, são verdadeiros, sim, porque isso está tudo no programa.
5: Inserido no
1: isso no
5: Ministério
1: sistema
5: da
1: que
5: Saúde.
1: Qualquer um tem acesso... Tá. Pode ter acesso a qualquer um desses dados. Então, é muita coisa. A gente só quis mostrar para a população de que o sistema ele funciona. Né? Para não... Aquela consulta que você não conseguiu aquele dia que alguém não te atendeu como deveria ser atendido, com respeito, com empatia, não defina a saúde por esse problema que aconteceu uma ou duas vezes com você. Nós fazemos bastante coisa. Tem muito funcionário top. A grande maioria, a esmagadora maioria... São funcionários que realmente se preocupam com o paciente. Eu vejo, porque a equipe ligando para o hospital, a equipe ligando para médico, precisamos atender, precisamos correr. Já vi outros profissionais chorando, né, se compadecendo da situação daquele paciente. Então, assim, às vezes é injusto algumas críticas, né? Mas friso de novo, nós temos erros e a gente tenta corrigir pontualmente esses erros.
5: E dentro dessa questão que você acabou citando, né, de muitas vezes o profissional, né, o médico, o enfermeiro, o técnico de enfermagem absorver, né, a necessidade, às vezes, de um paciente, até mesmo a situação dele, vocês também têm que lidar muito com a questão mental do profissional, né?
1: Do profissional. Tanto é verdade isso, Matheus, que nós contratamos uma empresa, a Fiesc SESI, eles vão fazer um diagnóstico da saúde mental dos nossos funcionários da Secretaria de Saúde. Então, acho que tá, a nossa gerente operacional está fazendo a licitação e nós vamos contratar essa empresa para nós consolidar, montar esse diagnóstico sobre a saúde mental dos nossos trabalhadores, porque as pessoas podem achar que muitas vezes a gente não sente. Mas qual profissional que tem um filho não vai se compadecer com o filho de um paciente nosso que não está conseguindo um atendimento, que não está conseguindo uma medicação, que não está conseguindo resolver o seu problema? Nós sentimos, podem ter certeza, não sei se todos, mas a grande maioria, a gente leva o problema para casa, tu fica pensando no problema final de semana, tu fica pensando no problema, o que, que eu posso ajudar esse paciente amanhã, ele veio, me procurou. Então, isso mete uma pressão. O paciente está ali, com dor, metendo pressão, ele tem direito e nós muitas vezes não temos como, o que fazer, não tem dinheiro, o Estado não ajuda, o Ministério manda aquela merreca e a gente não consegue. Isso mexe bastante, tá? Mexe bastante com a nossa saúde mental.
5: Vamos a um rápido intervalo no nosso Liberdade de Expressão. Não sai daí.
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5: Estamos de volta com Liberdade de Expressão deste sábado e hoje eu recebo o secretário de saúde do município de Erval do Oeste, João Marquese. Acompanhe.
8: João, dentro dessa questão do atendimento, médicos, às vezes tem um de férias, nós tivemos uma questão há pouco tempo atrás de uma profissional pedir exoneração. Como é que você equaliza isso?
1: E geralmente acontece tudo de uma hora para outra, gente. Vocês podem achar que é mentira, mas nós tivemos duas profissionais médicas que pediram exoneração na mesma semana. E daí? Última hora.
8: Ó, que desfalque.
1: Amanhã não venho mais, ó, daqui 3 dias não venho mais. E para contratar um médico, eu não é como uma empresa privada. Eu vou lá, venha trabalhar aqui. Você tem que abrir um processo, você tem que abrir prazo. Você tem que fazer o chamamento público, o processo seletivo ou concurso. Então, isso às vezes demora 40 dias para você conseguir contratar um profissional. É uma coisa que sabe? Uhum. Mas é lei. Então, nós temos que abrir a chamada pública, espera 15 dias, o pessoal leva o documento de alguém, questiona o edital, aí mais 10 dias para prazo. Daí, quando você vê, passa 30 dias sem o profissional. O que, que nós fazemos quando acontece isso? Nós fazemos uma escala. Então, a gente tira meio período um médico de um lugar, meio período um médico do outro, e nós vamos tentando ajustar, assim até a contratação. Mas, graças a Deus, agora o quadro está completo.
8: Essa questão do concurso, daí tem a... Você tem lá o passo efetivo, né? Ele pediu a exoneração. Você chama o próximo da lista dos isso aprovados.
1: Aí ele tem 15 dias para dizer se vem ou não. Aí, no 15º dia...
5: Ele diz não.
1: Ele diz não. Aí eu tenho que abrir mais 15 dias para o próximo. Se eles respondessem na hora, ou um dia depois, olha, não vou assumir, está aqui minha desistência. Mas não, sabe? Isso deixa... Daí, às vezes, para chamar um efetivo, leva 30 dias, 40 dias. É isso que nos deixa bem...
5: Aí você precisa remanejar um médico de outro SF.
1: Isso aí, daí a gente faz as escalas, né? Então a gente tira um meio período cada médico de um para cobrir o outro.
5: O Dr. Lúcio...
1: Daí nós usamos o Dr. Lúcio também para atender algumas...
5: Dr. Carlos...
1: Carlos onde tem dois médicos...
5: A Carlos gente... é sensacional, né?
1: Ah, o Dr. Carlos é nosso porto seguro ali, que nos ajuda muito. E todos os profissionais médicos, né? Nós criamos essa gestão, uma relação muito boa com eles. Então, eu converso com todos, se eu tenho alguma coisa para falar, a gente conversa no Zap, eles atendem, eles são bem solícitos. Bem bacana essa equipe médica. Os enfermeiros, a mesma coisa, os técnicos... Então, a gente tentou criar esse ambiente de relacionamento saudável, sabe? De ouvir, de escutar as dores do nosso funcionário também, não é só do paciente, mas do funcionário, porque é ele que está atendendo os pacientes. Então, a gente ter esse feedback, trocar, se ajudar, rir junto, chorar junto. Então, a gente tem esse perfil, né? Tanto o meu quanto o do Ronaldo, de você tentar agregar esse povo, né? Porque a gente é funcionário público igual eles. Nós somos servidores públicos, tanto quanto eles. Então, ali a gente tenta não ter assim, essa questão de um está em cima, o outro obedeça, não. Nós decidimos muita coisa juntos, nós conversamos, trocamos ideias, e isso se constrói uma coisa sólida, uma coisa gostosa, porque as pessoas têm vontade de trabalhar. Né? Então, é bem bacana.
5: João, fala da farmácia. A farmácia sempre foi uma problemática... Eu digo para todos os municípios, muitas vezes sempre as pessoas reclamavam, ah, está faltando remédio. E você buscou desde o início da tua gestão, da administração do prefeito Ronaldo, que isso não acontecesse, né? De faltar remédio.
1: É uma coisa que, até explicar para a população, o nosso sistema de compra de medicação é pelo Sim Catarina, o consórcio de Santa Catarina, que inclui várias coisas e dentre elas está a medicação. Tem carro no Sim Catarina, tem pneu. Balcão, pneu, tem de tudo. E dentre todos esses itens tem a medicação. Então todos os municípios compram do Sim Catarina. O que acontece quando falta? Não é culpa do município, ou o município foi relapso, ele foi imprudente no comprar a medicação, atrasou o pedido, não tinha dinheiro, não fizeram ordem de fornecimento. Não é assim. Nós fazemos a ordem de fornecimento... Nós temos dinheiro, porque o prefeito nos garante isso todo mês, e nós fazemos.

0: existe, desbloqueia o item, eles têm que abrir uma nova listação. Então, quando falta alguma medicação da nossa relação de medicamentos, a REMUME, que a gente chama, Relação Municipal de Medicamentos, se falta um desses itens, nós temos quase 300 itens nessa relação. É porque o Sim Catarina não nos entregou porque aconteceu alguma coisa dessa. Mas eu tenho recebido, olha, de verdade, não estou mentindo, pouquíssimas reclamações da farmácia.
1: E, João, dentro dessa questão que você falou, né, às vezes falta matéria-prima, as pessoas não têm noção de como uma guerra lá no Oriente Médio ou lá na Ucrânia pode afetar, né, a nossa vida, porque muitas vezes algum dos insumos vem de lá. E aí?
0: Sim. De navio, muitas vezes os navios ficam parados, não podem passar em tal território, em tal, né, espaço ali do oceano. Nossa, são muitas coisas que influenciam, sabe, essa não entrega do Sim Catarina. Mas a pessoa, o paciente não quer saber, né? Ele está com dor, ele precisa da medicação e nós temos que se virar. Esse é o nosso papel. Não estou aqui para justificar, a gente sabe que às vezes tem esses problemas e nós temos que dizer realmente nós temos esse problema, mas ele está muito menor. Isso eu tenho ouvido, né, de pacientes, de profissionais que trabalham ali há muitos anos, de que a nossa farmácia nunca esteve tão cheia, tão boa, com tantos itens. Então a gente tenta, na medida do possível, nunca deixar faltar, mas às vezes acontece realmente, sim, esses percalços
1: E
0: aí
1: vocês fazem o abastecimento com antecedência também, né?
0: Sim, é feito, às vezes, com 30 dias nós já estamos fazendo pedido antes de acabar. E mesmo assim, às vezes atrasa uma semana, duas. Mas tem diminuído. Até nós, a CIR, aqui da nossa região, que é onde se encontram todos os secretários de saúde dos 20 municípios, nós estávamos conversando esses dias que nós iríamos ou chamar alguém do Sim Catarina ou nós fazer um ofício. Porque todo mundo passa por isso, todos os municípios sofrem com isso.
1: Mas não há uma intenção agora de haver uma formação de um consórcio dos municípios da AMOC?
0: Eu ouvi, Matheus, eu não estou por dentro muito desse assunto, mas ouvi falar. Não sei se esse consórcio seria para obra,
1: Para
0: se seria
1: isso, para
0: para
1: tudo, para isso
0: medicamento.
1: aí tudo.
0: Eu
1: Para vocês.
0: ouvi falar que eles estavam cogitando a possibilidade de ter, mas não posso até afirmar como é que está, em que
1: Isso.
0: pé está.
1: Eu acho que para ter essas compras, de certa forma, mais
0: Regionalizada
1: e
0: aqui
1: ágeis,
0: e
1: né?
0: ágeis. Mas questão de medicação, então é isso, né? Só para falar para a população que a gente é muito sério. Porque a gente sabe que a medicação é a complementariedade do atendimento. Tu foi no posto, consultou com o médico, você vai precisar da medicação. Né? Você vai precisar tomar para resolver o teu problema. Então, e às vezes nós temos esse problema do Sim Catarina fazer esses alguns atrasos às vezes.
1: João, uma outra questão envolvendo farmácia é remédios caros. Não é a responsabilidade do município, é
0: Isso
1: do
0: aí, do
1: Estado.
0: Estado.
1: O Estado de Santa Catarina e o Ministério da Saúde.
0: Isso. Eles têm uma relação também, né? Como o
1: Sim.
0: município tem, eles têm uma relação. Então, se está dentro dessa relação, as nossas farmacêuticas, elas montam o processo, o paciente vai ali, elas orientam, o paciente traz todos os documentos necessários e é encaminhado para o Estado. Caso o Estado negue ou o Ministério da Saúde negue, geralmente os pacientes entram via judicial. Então, daí eles vão decidir se ganham ou não a medicação pela justiça.
1: Tá,
0: Mas
1: aí
0: geralmente,
1: entra.
0: quando tem na relação do Estado e do Ministério, é fornecido sim. Demora ali 15, 20 dias, mas é fornecido. E quando não é, quando não está nessa relação e o médico não quer substituir a medicação, eles entram de forma judicial, eles
1: Ministério Público.
0: judicializam, né,
1: Vai para o
0: esse
1: Ministério
0: pedido.
1: Público.
0: Daí vai para a justiça e o juiz vai determinar se o Estado tem que pagar ou não. Mas o município
1: Entendi.
0: não paga esse tipo de medicamento.
1: Entendi. Então vem pelo Estado de Santa
0: Pelo
1: Catarina.
0: Estado ou pelo Ministério da Saúde.
1: Isso são. E tem medicamentos
0: Não,
1: das.
0: tem caríssimo, tem medicamento de 1 milhão, mas.
1: Aqui no município.
0: Eu não sei o mais caro de todos aqui, mas a gente fica sabendo, né? Porque como a
1: Sim.
0: gente participa de conferências da saúde e tudo, tem medicamento de 20 milhões, tem medicamentos de.
1: Tá, mas aqui no município.
0: Não sei te dizer. Acho que até uma vez tu me pediu isso. Ele me pediu isso aí uma vez. Tem que ver, cara. Quem, eu vou pedir para as farmacêuticas mesmo.
1: Tipo assim,
0: quem que é a pessoa? Não, não a pessoa, mas dizer qual o medicamento mais caro isso, que a gente recebe.
1: Isso, até porque é interessante dizer, né, qual é a doença.

0: porque a gente sabe que tem algumas doenças que são incuráveis e tem alguns remédios que são caríssimos, caríssimos,
1: Essas
0: caríssimos.
1: doenças raras, né? Essas são as mais caras mesmo, a medicação. Então, porque como tem poucas pessoas, os laboratórios não têm muita vontade em fabricar, porque eles não vão conseguir vender muito medicamento para uma doença que poucas pessoas têm. Então, por isso que se torna tão caro.
2: Vamos a um rápido intervalo no nosso Liberdade de Expressão. Não sai daí.
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2: Estamos de volta com Liberdade de Expressão deste sábado. E hoje eu recebo o secretário de Saúde do município de Ervaldo Oeste, João Marquese. Acompanhe.
0: João, outra questão também dentro da farmácia é agora os famosos emagrecedores, né? Que possivelmente vão ser incorporados à farmácia popular do SUS dentro dos municípios. Como é que você vê isso também? É mau gasto, né?
1: É, eu não sei como é que eles vão fazer isso, né? É uma promessa do Estado. Também vi que o governo, né, o governo federal também teceu alguns comentários referente a isso aí. Mas não tem nada decidido ainda, não tem nada já no papel, quantos que vêm, para quem que vai ser oferecido, que critérios vai ser utilizado para o paciente receber ou não. Então, isso a gente ainda está no escuro. Eu soube pela imprensa, né, como você, como vocês, que poderia estar sendo fornecido, mas ainda a gente não tem... Não está estruturado isso aí ainda, né?
0: Até porque o...
1: Que nem eu falei, quantas vai vir, para quem que vai vir?
0: E o medicamento hoje que está sendo... que a empresa detentora, né, da fórmula, ela perdeu a patente agora, né? Passou o tempo. Então agora outros laboratórios podem produzir e isso vai barateando,
1: vai,
0: né?
1: Vai barateando isso aí.
0: E no Brasil há a lei do genérico também, né? Que pode baratear ainda mais a questão, né, da produção. Mas ainda está no início, né?
1: Está no início ainda, né? Eu já conheço casos de pessoas que emagreceram que uma cirurgia bariátrica faria emagrecer. Então, ela funciona. Isso é verdade, né? Eu já li vários estudos sobre ela. Então, ela tem os benefícios, sim. Elas têm. Toda a medicação tem os seus, né, contraindicações, né? Tem as suas reações adversas. Mas ela tem ajudado muita gente a baixar o peso, regular a pressão, baixar o colesterol. Mas vamos ver como é que vai ser isso aí, quem que vai fornecer, quem que vai pagar, porque o município pagar de novo, daí complica, né?
0: João, mais dados que você tenha para fornecer para nossa comunidade, até porque o nosso tempo já...
1: Já foi?
0: Tá indo.
1: Tá indo, acabando já? Mas é tão bom vir. Ah, no UPA. UPA também. Nós fizemos em 2025 mais de 55 mil atendimentos, Matheus. Então foram 55 mil pessoas atendidas no UPA, né, 24 horas por dia, 7 dias na semana. Nós temos uma... São quatro empresas que prestam serviço médicos hoje para o UPA. Né, são dois médicos em alguns períodos e três em outros períodos. O atendimento tem... Até nós estamos fazendo a ampliação do UPA, né? Logo, logo a nossa sala de observação vai ter o dobro da capacidade do que nós temos hoje. Então, nós temos ultrassom que, em parceria com o Rotary, eles nos doam equipamento de ultrassom. Nós capacitamos os nossos enfermeiros para utilizar... O ultrassom não é aquele que tem o monitor, tá, pessoal? Não é para ir lá no UPA fazer ultrassom que eles não vão fazer. O ultrassom é para guiar alguma agulha, algum procedimento que ele precise uma maior precisão que o enfermeiro possa estar utilizando. Uhum. Então, ele é tipo um tablet e um equipamentozinho que tu coloca e tu vê ali.
0: Eu que sou ruim de ver, eles vão conseguir ver.
1: Eles vão conseguir pegar a sua veia.
0: Ah, que bom.
1: Então, é para esse tipo de procedimento. Tá? Não é que lá você vai lá fazer ultrassom de abdômen total. De...
0: Ah, quero ver meu bebê.
1: É, não faz
0: tá
1: isso.
0: Chutando.
1: Mas é muito bom. Eles gostaram muito, vários equipamentos, o Rotary nos doou também.
0: É uma parceria bacana.
1: Cama hospitalar, que custa caríssimo. Foi uma parceria de $31 mil.
0: Sim, sim.
1: Eu quero deixar aqui o meu abraço, o meu agradecimento para o Rotary. Há um tempo atrás, eles nos deram 100 mantas. Então, né, para as pessoas que no inverno, as pessoas que ficam em observação lá, que a gente possa, né, dar um cobertor para eles, o Rotary também se dispôs e nos deu 100 mantas. Então, eles sempre foram parceiros. Eu tenho só que agradecer. Em nome da população, quero deixar um abraço aqui para todos, né, os rotarianos aqui do município de Erval, que sempre estiveram ali conosco e nos ajudando.
0: É um clube de serviço bacana. São
1: bem
0: vários
1: legal.
0: Empresários.
1: E a gente tem que reconhecer quem ajuda.
0: E importante, né, porque são os rotarianos do Erval do Oeste, mas é através do distrito 47-40, eu acho, né, que distrito aí... É, que eles têm que fazer um projeto, desse projeto se aprovar no distrito, do distrito vai para, eu não sei se é a confederação aqui no Brasil.
1: Sim, passou por várias análises.
0: E daí vai lá, aí vai lá para Chicago, que é a sede do Rotary Internacional, né, Estados Unidos. Aí os caras aprovam, aprovado, beleza. Agora vocês podem conseguir recolher recursos. Daí o Rotary de Joaçaba dá tantos dólares... De Erval dá tantos dólares, o Rotary Internacional. Uhum. Se eu não me engano, acho que é assim que é o processo, né? Para chegar até o destinatário final, que é o...
1: Eu percebi que a seleção desses projetos é bem criteriosa. Nós tivemos que reformular umas 2-3 vezes o nosso projeto, adequar como eles queriam, mas está certo eles. A coisa tem que ser bem feitinha, bem certinha, sim. Né?
0: Preto no branco,
1: é isso aí.
0: Não me venha com cinza que não está...
1: E com essa ampliação do UPA, além, né, dessa capacidade de observação, a gente quase que dobrar ela, né, nós vamos conseguir qualificar a nossa UPA. Nós estamos aumentando de porte 1 para porte 2, mas o mais importante é a qualificação. O porquê dessa qualificação? Ela vem mais recurso. Ela vem mais de R$50 mil se nós conseguir qualificar. E para qualificar ela, tem vários critérios que o Ministério da Saúde exige. E nós temos que cumprir. Então, tanto é que nós estamos fazendo essa ampliação, estamos instalando toda a tubulação de oxigênio novo, porque tem que ter tantos pontos em tal lugar de oxigênio, tem que ter tantos pontos na sala de observação, do lado dos leitos, tem que ter tantos pontos de oxigênio. Então, tem muita coisa que nós estamos adequando. Então,
0: lá embaixo tem uma sala de estabilização também?
1: Também tem. A gente está reformulando muita coisa. Né? O Eduardo e o Thiago estão juntos, dois, lá na administração técnica e administrativa do UPA. Estão correndo atrás dessa documentação. A gente está seguindo o projeto, está dentro do cronograma. Então, a nossa luta é para qualificar, para que venha esse recurso, porque esse recurso faz a diferença. E com essa qualificação, o que nós teremos é um médico, serão três médicos todos os dias. Não será só de vez em quando. Agora, a partir dessa qualificação, será um médico 2 24 horas e um médico 12 horas, todos os dias. Então, vai ser bem bacana. Vai ser uma coisa que não foi fácil de conseguir, porque nós também tivemos que redefinir algumas questões no projeto, pegar do Estado, trazer para a MOC, readequa aqui, faz o orçamento de novo. Mas nós conseguimos. Demorou, mas nós conseguimos.
0: João, então, obrigado, cara, pela sua presença aqui nos nossos estúdios, trazendo um pouco mais, né, sobre esse trabalho que você tem frente à Secretaria de Saúde. Parabenizar você e, em seu nome, parabenizar o executivo, o prefeito Ronaldo. Mas estender, né, o nosso cumprimento aqui da rádio, que a gente reflete, né, a população, é o nosso agradecimento a todos os colaboradores da Secretaria. Dr. Carlos, que é o espetacular, não é porque é parceiro, amigo, mas ele é espetacular e ele não nega atendimento para ninguém. Muitas vezes até ele está com um problema de saúde, mas ele está ali trabalhando, né? Então, em nome dele, todos os médicos, a Fran, também em nome de todas as enfermeiras, pessoal os técnicos de enfermagem, os motoristas, que a maioria são...
1: Nossa, parceirão.
0: São umas figuras. Então, todo mundo ali da secretaria, parabéns pelo trabalho que vocês vêm desenvolvendo.
1: E eu agradeço vocês, né, porque é uma chance que nós temos de vir aqui mostrar o nosso trabalho. Quero pedir desculpa para a população se você, né, em algum momento não foi atendido como deveria ser atendido. Quero aqui pedir desculpas em nome da gestão. Né, nem sempre a gente vai estar no local ali para estar controlando isso. Mas se vocês têm alguma reclamação, vocês podem nos trazer, devem nos trazer. Nós temos a nossa ouvidoria. E estender o meu agradecimento à equipe, tá? Todos os profissionais de saúde. Como eu falei, desde o médico à mulher da limpeza dos serviços gerais. Todos são importantes. Pode ter o melhor médico do mundo. Se não tiver alguém que limpe, ele não pode utilizar a sala. Ele não pode fazer a melhor cirurgia do mundo, porque a sala está insalubre. Então, você vê como todos são importantes. O médico não pode fazer uma cirurgia se não tiver enfermeiro que auxilie. E assim vai. Todo mundo precisa de todo mundo ali. E eu tenho percebido que a equipe da saúde, ela tem se juntado muito, se unido muito. Isso facilita o nosso trabalho como gestão, porque a população fica mais contente, um serviço de excelência é prestado. Então, eu tenho que agradecer a ter esses funcionários, esses servidores, né, que me tratam com respeito, porque nós trabalhamos, como eu falei, há 30 anos junto. Então, a gente tem esse alinhamento com eles. E ao prefeito Ronaldo também, que tudo que eu tenho, que nós, como secretaria, tem pedido, na medida do possível, ele tem nos atendido. Então, quero deixar aqui o meu agradecimento à rádio e um abraço a todos os ervalenses.
0: Obrigado, João. Obrigado, então, a você que nos acompanhou até este momento. Obrigado. Agradecer a você, né? Agradecer ao Murilo Batista Bruno, né, na produção de áudio e vídeo aqui do nosso programa. A apresentação foi minha, Matheus Mitterer. Agradecer também ao diretor técnico da Rede Catarinense de Rádio, Eduardo Romerdink, e também ao nosso diretor-geral aqui, o Mauro Roberto Valmórbida. Nossa Liberdade de Expressão volta no próximo sábado com mais um assunto de extrema relevância para a nossa comunidade. Um abraço, gente. Até mais. Tchau, tchau.
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0: 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Oi, gente, boa tarde para você que está se ligando na programação da Rádio Líder FM 107.5. A partir desse exato momento, a gente está chegando com o Misturadão da Líder. E você sabe, né? O nome já diz tudo. A gente vai tocar todas as canções que você quiser, as músicas que você gosta, a música que você curte, vai estar aqui na nossa playlist, vai estar na nossa programação. Basta a partir de agora você mandar a sua mensagem aqui para a nossa central técnica. O pessoal vai anotar e vai tocar a tua música na sequência. Combinado? 984377826 para você mandar sua música de preferência na nossa programação Líder. 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Em nome dos nossos anunciantes e patrocinadores, tenha você uma grande tarde de sabadão. É final de semana e a gente está aqui para te levar alegria, alto astral e música boa. E a gente já começa, ó, tocando o melhor da música aqui na programação da Líder FM.

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Que bom que você tá ligado com a gente nesse sabadão, né? 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Você tá ligado aqui no Misturadão da Líder e o melhor da música até às 4 da tarde.

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6: Você tá em casa, tá trabalhando hoje, tá de folga, como é que tá o teu dia aí? Espero que esteja tudo bem com você, com a tua família, com os teus amigos, com as pessoas que você ama. Ó, você tá afim de curtir uma música aí nesse sabadão? Tá à toa aí, né? Vou fazer o quê? Vou ouvir uma música que eu gosto. Então, manda pra cá que a gente toca pra você. 984377826. Você nos ajuda a fazer a programação dessa tarde de sábado. 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E a música não para. O Misturadão tá trazendo mais uma sequência musical bem legal pra você.

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8: E vamos que vamos, até as 16h, trazendo para você o melhor da música aqui no Misturadão. Grande sábado, hein? Um bom final de semana para quem tá ligado na programação da Rádio Líder FM, passeando pela região, curtindo a gente aí no som do seu carro também, pessoal em casa, pessoal no trabalho. Sábado é muito bom, aliás, todo dia é muito bom de você ficar ligado e plugado, sintonizado com o 107.5 aqui da Líder FM. 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E a gente segue tocando o melhor da música para você aqui no Misturadão da Líder.

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0: Você tá plugado, ligado com a Líder FM 107.5. Tem muita gente também que tá na Alexa, pessoal tá nos dispositivos eletrônicos com o seu smartphone, né? Aí no aplicativo da rádio, e a gente agradece imensamente essa grande audiência. Você que nos ajuda a liderarmos, né? A audiência em todos os horários. 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A todos os nossos anunciantes, pessoal que tá curtindo a gente nesse sabadão. Vamos de mais música? Você pede e a gente toca. Ó, pode utilizar o nosso zap hoje para pedir a sua música. É o 984377826.
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Vamos em frente com o nosso misturadão da líder até as 16h, preenchendo aí a sua tarde de sábado com o melhor da música. Só sucesso, hein? Só música boa. 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Tô trazendo mais uma sessão musical aqui, ó, uma seleção bacana, hein? Pesada, pra você curtir. Sábado, bom fim de semana, na Líder fica muito melhor.

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3: Privilégio poder contar com a sua audiência, com a sua amizade, com a sua companhia aqui na tarde de sabadão. Ô, sábado gostoso, bom final de semana. E esse fim de semana ele fica muito melhor, né? Muito mais gostoso na sua companhia, tendo essa certeza dessa amizade que cresce, que se fortalece a cada dia, até nos finais de semana. A gente tá junto. Todas as semanas, de segunda a sexta-feira, das 13 até as 16. E aos sábados à tarde eu também marco presença com você com uma programação especial. É gravada, mas é feita com muito amor e com muito carinho para você. 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Tem mais música? Tem, sim, senhor. Tem na programação mais gostosa do seu rádio, que é aqui, na Líder FM.

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Bacana demais nessa companhia que você nos faz. Beleza, olha, o pessoal do interior, pessoal aqui da cidade, galera que tá trabalhando, pessoal que tá descansando, você que tá em ritmo aí de final de semana, brigadão, gente, brigadão mesmo, para Via Sul Pneus, Restaurante Paladá Brasil, Eletro Joaçaba, Chevrocar Mecânica Automotiva, Irmãos Cancelli e Salgados da Tia Jô. A gente segue com o Misturadão da Líder e a melhor seleção musical para você. Vai pedindo a sua canção aí que a gente toca. 984377826. Não dá para fazer oferecimentos dedicatórios, mas dá para atender a sua sugestão musical. Sugere aí a nossa playlist, que até às 4 tem muita música boa chegando aqui na Líder para você.

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Eu até tô sofrendo, mas eu tô vivendo.

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Vamos que vamos, misturadão da líder até as 16h. Convidar você também para acompanhar a gente de segunda a sexta-feira, da 13h até as 16h, né? Das 13h até as 16h. Eu, Carlos Ferrari, sempre tô com você aqui na programação da Rádio Líder FM. E aos sábados, com uma programação especialíssima, tocando a música que o nosso povo gosta. Você que tá pedindo pelo 984-37-7826, você sabe que você tem prioridade aqui. É você quem manda na programação da líder. E é por isso que a gente tá chegando com mais um sucesso. Mais uma seleção musical, na verdade, com o carimbo de sucesso Líder FM. Curte aí!

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Essa gente bacana que acompanha e patrocina, que valoriza aqui, né? Que valoriza a nossa programação, que nos ajuda a levar a melhor programação do rádio até você, onde quer que você esteja. Aqui dos estúdios da Rádio Líder, nós estamos emanando vibrações muito positivas para te encontrar de bem com a vida. Você que tá aí, ó, curtindo a gente nos 107.5, independentemente, né, do local, da localidade, geograficamente falando, onde você esteja, a gente quer que você esteja bem. Um excelente final de semana, que você esteja com a Líder e permaneça com a gente. Aumenta o volume aí do seu rádio, aumenta o som, que tá chegando mais uma seleção musical topzera para você.

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0: É isso aí, moçada, tudo que é bom dura pouco. Ah, mas a gente volta no próximo sábado com o Misturadão da Líder para Via Sul Pneus, Restaurante Paladar Brasil, Eletro Joaçaba, Chevrocar Mecânica Automotiva, Irmãos Cancelli e Salgados da Tia Jô. Que a gente pode pedir? É pedir que Papai do Céu esteja com você, que te abençoe, te proteja, te ilumine, é, que te guarde também e que na próxima semana a gente possa se encontrar numa boa. Segunda-feira eu também tô de volta a partir das 13 horas com o Show da Tarde aqui na Líder FM. Fica um abraço, carinho do Carlos Ferrari, em nome de toda a família Líder de Comunicação. Bom fim de semana, viu, galera? Obrigado pela companhia, pela sua audiência. Até uma próxima. Tchau, tchau, meu povo!
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9: Final de semana chegou e o Festa Sertaneja também. Tudo bem? Que bacana, meus amigos. Obrigado pela audiência de sempre, porque nós estamos chegando por aqui pra curtir as melhores do sertanejo. Eu e você, você e eu. Ah, que alegria, alegria tá por aqui no nosso programa Festa Sertaneja. Vocês estão bom mesmo, porque a partir de agora, olha onde eu tô. Eu tô aqui, você tá aí. E a Ana Castela vai cantar pra nós. Olha onde eu tô.
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0: Flash. Lucas e Igor, antes, Luan Pereira senta pro country e a gente volta rapidinho, já. Rapidinho é rapidinho já.
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0: Já tá de volta por aqui, o nosso programa Festa Sertaneja. Agora tem o single Foguinho do Alê Vieira, foi lançado, parceria com a dupla Kleber e Cauã, né? Faz parte do DVD, do primeiro DVD da carreira do Alê Vieira, que se chama Um Sonho.
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0: Benja e a cura Luan Santana, Deja Vu, ou Deja Vu, Deja Vu, na Castela, na Participation. A gente volta já.
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0: Fala comigo que o nosso Festa Sertaneja tá de volta com a dupla Felipe e Rodrigo. Eles lançaram lá no final do ano passado a música autoral Dois Gumes, falando do lado bom e ruim de acabar uma relação. A faixa faz parte do projeto Velhos Hábitos, que teve uma parte gravada em Nashville, nos Estados Unidos. Ai, ai, o berço da música country. Vamos ouvir!
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0: Maraísa Venini, Remédio, e eu volto já.
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4: E tá de volta por aqui no seu rádio. Bom fim de semana com Bruno Marrone e o evento do ano.
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0: Hugo Henrique Mala Zenete Cristiano, fama de louco. Tem gente que tem fama, tem gente que é mesmo. Fazer o quê, né? Infelizmente. E nós voltamos em instantes.
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2: Top das melhores do sertanejo aqui no nosso Festa Sertaneja. Tem Danilo e Davi, Eu Não Sou Terapia, viu?

0: Fidomejeca, Fogueira, Zezé de Camargo cantou Cada Minuto, Cada Minutos. E aí, tá tudo bem? A gente volta já.
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0: Só aqui na sua rádio, as melhores do sertanejo no Festa Sertaneja, no seu final de semana, pra ficar bem bacana, aquele clima top demais. Quem vai cantar pra gente é a Simone Mendes, Me Ama ou Me Larga?
9: Simone!

0: Bruni Barreto, Texana 37, Jorge Mateus, propaganda. Tivemos Marcos Bellucci cantando Pena Que Seja Namora. Olha, gente, não se envolva. Um conselho pra você, solteiro ou solteira, não se envolvam com pessoas casadas ou que já estejam num outro relacionamento. Não faça isso. Não tente ser feliz às custas do sofrimento dos outros. Isso vai te trazer consequências. Vai? Presta atenção no que eu tô falando, viu? É, presta atenção. E a gente volta já.
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0: Festa Sertaneja tá de volta por aqui com Patrícia e Manuela. Não é fácil, não.

0: Felipe Araújo, Estranho de Novo, né? Olha, o Estranho de Novo é assim, tipo, é muito difícil, gente, reencontrar um ex-amor e fingir que vocês são apenas dois desconhecidos. Já aconteceu isso com você? Cristinas cantaram roteiro e Léo e Rafael pra te esquecer e a gente volta já.
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0: Já tá de volta por aqui no seu rádio, Juan e Leandro, fofoca do ano. Sai.

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0: fechamos o nosso Festa Sertaneja de hoje com essa pedrada do Henrique Juliano, Última Saudade. Maurício e Eduardo cantaram Solteira no Mundo e o Geninho, antes peão todo tatuado. Ah, antes, tivemos Breno Matheus com Rio Negro e Solimões na boca de uma cowgirl. É isso aí! Com essa a gente encerra a nossa programação. Valeu, um bom final de semana pra vocês e até o próximo programa.
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2: 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A hora do Ângelus.

0: O anjo do Senhor anunciou a Maria.
1: E ela concebeu do Espírito Santo.
2: Eis aqui a serva do Senhor.
1: Faça-se em mim segundo a vossa palavra.
0: E o Verbo se fez carne.
1: E habitou entre nós.
0: Ave Maria, cheia de graça, o Senhor é convosco. Bendita sois vós entre as mulheres e bendito é o fruto do vosso ventre, Jesus.
1: Santa Maria, Mãe de Deus, rogai por nós, pecadores, agora e na hora de nossa morte. Amém.
0: Rogai por nós, Santa Mãe de Deus,
1: para que sejamos dignos das promessas de Cristo.
0: Oremos.
3: Infundi o nosso espírito a vossa graça, ó Pai. Vós, que na anunciação do anjo nos revelastes a encarnação do vosso Filho, pela sua paixão e cruz, nos conduz à glória da ressurreição. Por Cristo nosso Senhor.
0: Nossa Senhora Aparecida,
1: rogai por nós.
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6: E bora começar juntinhos o nosso final de semana. Bora pra mais um sabadaço aqui na melhor rádio do seu rádio. Com o maior prazer do mundo, eu sou o De Luca. Tô chegando nesse sabadão, dia 10 de outubro de 2026, Semana da Ciência e Tecnologia. Um grande abraço pra todo mundo que tá sintonizado junto comigo. Vai continuar aqui na melhor, só com moda boa. Só as melhores do Brasil e do mundo. E a gente abre já trazendo esse som aqui com Felipe Rodrigo, que lançaram em abril a faixa Ignora. Estreou no top 9 global do Spotify. Essa faixa faz parte do projeto Velhos Hábitos e traz uma pegada country moderna com aquele refrão feito pra quem tá sofrendo por amor. Você tá sofrendo? Então aumenta o som.
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0: Leonardo com Sucesso Amanhã pra gente abrir. Passou por aqui Tiaguinho, Pensamentos Intrusivos, e Murilo Ruf com Deixa Eu, pra abrir a primeira sequência aqui do Sabadaço. Tá a fim de curtir mais som? Só ficar na sintonia da melhor e daqui a pouquinho já trago muito mais.
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0: Vamos curtir mais som. O Sabadaço já tá de volta agora com Fred e Fabrício.

0: Bora curtir, tem mais uma, os irmãos João Neto e Frederico, regravando o grande sucesso Ike Dó, ao lado de Mariana Fagundes. Essa faixa é um dos grandes destaques do projeto Desce Mais Uma 2. Bora curtir?
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0: Nayara Azevedo, criado com a avó, pra gente fechar mais uma sequência aqui no Sabadaço, que trouxe ainda João Bosco, Vinícius e o Gustavo Lima, 25 horas, João Neto e Frederico, Mariana Fagundes, Aikido e Zé Vaqueiro com Maravilhosa, fechando mais uma sequência. Aqui só tem as melhores, só música boa com aquela programação preparada com todo carinho. Não saia daí, daqui a pouquinho, logo depois do intervalo, eu já trago muito mais.
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0: Bora curtir Sabadás, tem Diego e Arnaldo e Zé Neto Cristiano juntos. Vai cair água.
1: Ah, Rio Preto! Já Diego, Arnaldo e Zé Neto Cristiano junto e misturado, hein?
2: Essa é complicada.
1: Nunca aconteceu comigo.

0: Esse é o som do Israel e Rodolfo, Arruma um Bom, Pichote Primeira Noite, Charlie Puff com Reply to This. Daqui a pouquinho eu já volto já trazendo mais uma sequência.
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0: Sabadão já tá de volta, agora tem Maurício e Eduardo, solteira no mundo.

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2: E aí, tá gostando da programação? Onde quer que você esteja, bora curtir mais som, mais música. Sabadaço continua e agora tem Ana Castela. Olha onde eu tô.

0: A gente vai curtir agora Gustavo Lima com a música Bala Alojada, que mistura o sertanejo com o ritmo da bachata. A letra fala sobre como é difícil esquecer um grande amor que continua marcado ali no coração, atentando, né, pra variar.
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Matheus e Cauã e Mário Fernandes, música de fevereiro de 2023, Não Vitalício, Gustavo Lima, Bala Lojada e Lagum. Será? Com participação da Isa? Daqui a pouquinho já volto. O melhor som continua. E agora tem mais som, tem ele, Panda, Eu Te Seguro. Essa música foi lançada em setembro de 2025 e se tornou um grande sucesso. Bora?

Esse é o Juan Leandro com foto no pijama. Grupo Menos é Mais com Pablo, Saudade Inconveniente e Daniel com Amores Seletivos lá em 2017, viajando um pouquinho no tempo, pra gente fechar a penúltima sequência aqui no Sabadaço, que volta já já trazendo as últimas. Curtir seu sucesso agora, tem Diego Victor Hugo pra gente curtir música de 2025 ao vivo em Uberlândia. Sucesso que estourou no Brasil inteiro. Bora cantar Tubarões?

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0: Mariana Fagundes.
1: E fechando o nosso sabadaço, Geninho, Mariana Fagundes, peão todo tatuado, pra gente fechar, finalizar por aqui, mais um sabadaço. Obrigado, gente, pelo prazer de ter você juntinho comigo em mais um programa, obrigado pela sintonia, obrigado pela companhia, e a gente volta a se encontrar, se Deus quiser, no próximo sábado, hein? Eu quero contar com você, o nosso melhor ouvinte do mundo. Beijo no coração, abração do Deluca, aproveita aí o seu fim de semana curtindo a nossa rádio e bora curtir muita moda boa no próximo programa, hein? Valeu, abração e até lá.
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1: Eu acho que você tem que mandar aquela mensagem. Mas manda o que tá no seu coração.
2: Porque se fosse eu falaria mais ou menos.

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